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1: 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Fagner, Romance no Deserto, boa noite.

0: 9:14.
1: Valeu, gente, foi um prazer estar junto com você nessa noite gostosa de domingo. Um abraço, uma linda noite, uma boa madrugada e a gente se reencontra na segunda-feira às 5 da manhã no Bom Dia Trabalhador. Um forte, longo e caloroso abraço.
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0: 9:21.
1: Paga a luz aí do palco, apaga aí, canhão. Deixa tudo apagado agora no talar, que eu quero pedir pra vocês agora. Liga a lanterninha no seu celular, liga. Liga a lanterninha no seu celular, porque nesse momento muitos estão pensando que nós estamos em casa. Mas se todos soubessem como que funcionam as festas no final do ano aqui de Itauá, todos estariam aqui nesse momento. Então, para quem está em casa, para quem está longe aqui de Itauá nesse momento, para a gente registrar esse momento e matar esse povo de inveja, eu vou filmar logo no Instagram logo. Eu vou filmar logo no Instagram aqui, viu? Balança para um lado e para o outro, Itauá. Balança para um lado e para o outro, vai. Balança para um lado e para o outro. Agora, por favor, cantem o mais alto que vocês puderem, ok? Deixa eu vir mais pra cá, pra pegar todo mundo. Alô, tá lá? Bem forte, hein?

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1: Mas bebeu?
0: Fudeu.
2: 10h40.
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8: Jorge Henrique Rodrigo. É Murilinho Rufubá. O que é que você tem nessa boca vermelha?

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0: Vamos emagrecer 10 quilos em 6 meses. Olha isso, olha isso.
1: Não tava meio sumidão das redes sociais.

0: meia-noite e oito.
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0: Sempre que você quiser falar de amor, sintonize Catarinense FM. Hoje vamos ficando por aqui. Amanhã tem mais um programa Dona da Noite pra você. Bons sonhos e boa noite.
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0: Meia-noite 14.

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3: Meia-noite 58.

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4: Uma e dois.

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3: 1:38.
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4: 2:03.

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2: 2:44.

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3: 3 e 2.

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2: 4 e 4.

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0: legal? Por cá é o Fernando Riquetti e tá começando mais um Brasil Caminhoneiro, programa que acelera junto com você. E hoje vamos falar de um companheiro de viagem que trabalha sem parar. Enfrenta a jornada de 24 horas por dia e nunca, nunca tira férias. Sabe quem é? É o coração, gente. Hoje, dia 29 de setembro, é Dia Mundial do Coração. E a data serve para lembrar a importância de cuidar desse verdadeiro motor do nosso corpo. E quem vai dar dicas preciosas para você é o cardiologista Dr. Paulo Cerqueira. Ouçam com atenção.
1: Primeira coisa, você vai ter que fazer atividade física. Nada melhor para evitar um infarto AVC do que atividade física. Ela chega a ser até mais eficiente do que uma boa alimentação. Mas óbvio, você tem que colocar na sua lista aí uma alimentação adequada. Eu sei que você não quer tomar remédio, mas às vezes vai ser necessário você tomar seu remédio. Você vai ter que ter disciplina para dormir bem. Você vai ter que separar o tempo certo, pelo menos 7 horas de sono e com qualidade. Você vai ter que beber água, você vai ter que fazer uma alimentação saudável, tem que perder peso, reduzir o sal da comida, evitar os excessos do final de semana. Às vezes você passa a semana inteira fazendo tudo certinho, só que quando chega no final de semana, tudo aquilo que você construiu, você perde às vezes no único dia do final de semana. É um processo de mudança que vai exigir de você meses de dedicação, mas se você não começar, pode ser que seja tarde demais.
0: E vale lembrar, gente, cuidar do coração não é apenas uma questão de saúde. É garantir mais disposição para o trabalho, mais tempo ao lado da família. Porque, no fim das contas, o caminhão pode ter muitos e muitos cavalos de potência. Mas o motor mais importante da viagem continua sendo o coração.
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0: Hora de liberar a canhota pro Francisco Garonce, nosso repórter especial. Ô Garonce, onde é que você tá, parceiro?
4: Hoje o nosso ponto de parada é aqui, ó. João Pessoa, capital da Paraíba, a cidade brasileira onde o sol nasce primeiro. E é aqui também que os trabalhadores paraibanos começam cedo. Mas é a história de um trabalhador paraibano que nos trouxe aqui. Ele iniciou a sua jornada de trabalho, mas não conseguiu concluir, porque ele foi mais uma vítima de sinistro no trânsito. Mas, em homenagem a ele, foi criado o Projeto Nino. O Projeto Nino, ele começou aqui, ó, na área da construção civil. Mas o foco, ele vai muito além desse setor. Se aplica a todas as áreas da economia.
0: Daniel é especialista em segurança do trabalho. Ele fala mais sobre o Projeto Nino.
4: Foi o próprio Nino, né, que deu o nome pro projeto como um todo, que acabou perdendo a vida, né, num desses trajetos. Isso também ajuda a eles se enxergarem na situação?
5: Se enxergarem, se conscientizarem, sabendo que a morte, ela é uma consequência, mas ficar sequelado também traz grandes problemas, não só para ele, como para a família e para todos os envolvidos que estão além.
4: E a gente percebe, né, que nesse trajeto, o grande veículo usado hoje acaba sendo a motocicleta. E a interação da motocicleta, principalmente com os caminhoneiros, né, é um negócio que não é muito simples. Durante essas conscientizações, vocês mostram para eles os cuidados quando eles estão próximos de um veículo grande?
5: Isso, os pontos cegos, que o caminhoneiro não consegue enxergar, não só a moto, mas tem carro. os corredores são perigosíssimos, né, nas BRs.
4: Nós estamos aqui com o Jacó, ele que é pedreiro nessa obra aqui. Jacó, como é que você vem para o trabalho todo dia?
6: Eu venho de moto.
4: Jacó, quais são os riscos que você normalmente encontra no caminho, vindo para o trabalho e voltando para casa?
6: Os riscos são diversos, né? A gente que sai de casa pela manhã não tem certeza de volta. Então a gente sempre, no meu caso, sempre eu faço minha oração antes de sair de casa, pedindo a Deus orientação e proteção. E durante o trajeto, eu sempre procuro ouvir Deus falar, procurando a maneira correta ou o momento certo de fazer ultrapassagem.
0: E quem também conversou com o Garonce foi a Giordana. Ela é do CETRAN, do estado da Paraíba.
4: Agora a gente vê que aqui em João Pessoa deu muito certo, né? A gente vai em várias obras, tem essas ações, são vários lugares. E não só na construção civil, vários outros setores também. Você acha que isso consegue se levar para outros municípios dentro do estado?
7: Com certeza, a Paraíba é um celeiro hoje de medidas e boas práticas, né? Para a redução da sinistralidade, para a educação do trânsito, para a fiscalização. Então, o projeto Nino é uma referência hoje que pode ser realmente exportada para o resto dos estados e cidades.
4: E o projeto Nino, aqui da Paraíba, é um exemplo de cuidado para que esses trabalhadores possam vir e voltar do trabalho e continuarem a serem produtivos e conviver com as suas famílias. E você entendeu de quem é a responsabilidade sobre a segurança desses trabalhadores? É de todos nós. E essa nossa conversa não termina aqui. A gente continua junto nas redes sociais.
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0: Solta um som aí, Paulinho!

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1: Estradeiro tem que estar sempre muito, mas muito atento com o sistema de freios do cargueiro e também do implemento, principalmente quem faz trecho de serra, viu? Para poder dar algumas dicas de manutenção e da vida útil do sistema de frenagem, tá com a gente o Wagner Moleiro, que é especialista no assunto. Tudo bom, Wagner?
3: Tudo bem, Fernando.
1: Graças a Deus, tudo jóia. Tem muito problema que dá na tocada com questão a tambor de freio?
3: Sim, Fernando. Depende muito da manutenção de cada veículo, é lógico, né? Mas tambor de freio, ele tem a sua vida útil, ele tem o seu desgaste do próprio trabalho, né? E isso nas manutenções preventivas tem que ser monitorado. E através de medições, né? Estando dentro dos seus limites ainda, pode ser reutilizável. Ele cria muitas deformações, né? Devido ao aquecimento criado, é um caminhão, ele tem um peso muito grande, né? Então, o aquecimento em cima desse componente é grande. Então, com o tempo, ele vai criando algumas deformações. Essas deformações é aceitável os passes que a gente fala, né? Tirar uma parte desse material para voltar a ficar uniforme.
1: Normalmente o pessoal quando troca a lona, às vezes acaba pegando aquela lona maior, vai até aquela lona ZZ, a 3Z, é o máximo possível que dá. É importante, claro, a gente trocar a lona, ver a vida útil dela, para que o rebite não esteja comendo ela tudo direitinho ali. Mas qual que é o grande risco, de repente, para o caminhoneiro que insiste em rodar com o tambor de freio já desgastado, comprometido, de repente for pegar um trecho de serra aí? Tem perigo do bicho estourar e o caminhoneiro ficar na mão?
3: O perigo é muito grande, hein, Fernando? Devido ao próprio peso do veículo, né? O sistema de freio é de extrema importância, segurança total. A lona fora da especificação, abaixo do seu limite, ela não tem a força aplicada correta em cima do tambor. Então, existe um superaquecimento, um risco até de incendiar a parte de freio do veículo.
1: Quer dizer, a peça comprometeu, o pessoal lá do Truque Center, da oficina, falou: ô, Zé, esse aqui já não dá para usar, é bom encostar mesmo, usar para fazer churrasqueira e não botar mais dentro do caminhão, né?
3: Com certeza, hein, Fernando? Infelizmente, na parte de segurança, a gente não pode dá mole, não.
1: Conversamos aí com Wagner Moleiro, especialista em sistema de freios dos brutos. E na hora, parceiro, que você encostar para poder abastecer o seu pesado, faz o seguinte: entra ali na valeta de lubrificação e dá uma conferida nas espessuras da lona pelo visor do porta-pó. Se ela estiver perto ali da marquinha, rapaz, troque, porque ela tá chegando no rebite. E freio, quando tá no rebite, encostando na lona, não há santo que segure.
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1: E agora, tem música pra turma.
4: Paulo e Natan. Banda. É nóis.

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3: Turma, eu estive no Centro de Controle Operacional da Rodovia Dom Pedro, no estado de São Paulo. Eles controlam todo o trecho do corredor da rodovia através de câmeras. Quem me recebeu por lá foi o Alexandre Kuzdra. Paulinho, solta a matéria.
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4: São 91 câmeras monitorando nada mais, nada menos do que 5 rodovias pelo interior de São Paulo. E quem monitora tudo, acaba controlando por demais toda essa movimentação aqui é o Alexandre. Já são quantos anos de profissão acompanhando esse dia a dia todo aí, moço?
5: É, alguns anos, são 22 anos de tu na área de operação e de rodovias.
4: Legal. E o Alexandre estava comentando, Riquetti, não faz ideia de quanta inovação, quanta tecnologia tem pintado ao longo dos anos para que a gente consiga acompanhar tudo aquilo que acontece nas nossas rodovias. Por aqui você consegue pegar de tudo, né? De repente é uma pane mecânica, né? A gente não gostaria que isso acontecesse, mas acidentes, você consegue acompanhar tudo por aqui, né?
5: Sim, a gente tem aí quase 70% de cobertura, né? De imagens do trecho. Então, o centro de controle aqui faz todo o monitoramento e o gerenciamento dessas ocorrências. Então, tem de tudo, de pane mecânica, acidente, animal na rodovia, foco de incêndio, acontece de tudo.
4: Então, vou te falar, viu? As câmeras que essa turma tem instalado aqui ao longo da rodovia são potentes. O pessoal estava comentando que dá para ampliar até em 4, 5 vezes ali o zoomzão. Dá para pegar o camarada, se estiver fumando lá dentro do caminhão, consegue perceber, né? Vê até a marca do cigarro.
5: Dá para ver. É, cada câmera tem um alcance de 3, 4 quilômetros aproximadamente, né? Com nitidez, né, de, sei lá, consegue ver a marca do cigarro aí até 1 quilômetro, a gente tem essa visualização, então a tecnologia bem, facilita bastante também aqui pra gente, os operadores aqui.
4: Isso por um caso de um roubo, de um assalto, até mesmo, por exemplo, colocar uma infração no camarada que tá aí trafegando pelo acostamento, né, acaba querendo ali numa alça de acesso cortar pela faixa zebrada, porque é importante destacar que o pessoal tem a galera aqui da Polícia Rodoviária que está fazendo plantão e mete a caneta mesmo aí, né?
5: Exatamente, a gente tem o apoio da Polícia Rodoviária junto dentro do centro de controle, né? Então, todas as infrações de, claro, não de velocidade, mas a falta do uso de cinto de segurança, utilização incorreta do acostamento, uso ao celular, que é bastante corriqueiro, né, hoje em dia, né? Então, ele conseguindo flagrar pelas câmeras aqui, ele consegue fazer a atuação de dentro do centro de controle.
4: Legal. Olha, ó, dica de segurança importante para você, viu? Deu pane no veículo, independente da rodovia onde você tá, tira a família de dentro do carro, sai de perto, vai atrás de uma defesa, porque para um outro veículo desgarrar, invadir o acostamento e numa dessa ampliar ainda mais um acidente, é facinho de acontecer, né, Alexandre?
5: Acontece, né? Até a gente estava comentando do caso que teve aqui. O operador fez essa orientação para o usuário, né? Ele acatou, ficou fora do veículo e poucos minutos depois um outro veículo se perdeu, acabou batendo aí no veículo dele. Ninguém se feriu, só no caso do o que colidiu, mas ele acabou saindo ileso aí, depois agradeceu bastante a gente.
4: Legal, legal. Bom, nós estamos falando baixinho porque o pessoal tá fazendo o atendimento. Eu quero te agradecer pela gentileza e parabéns pelo teu trabalho e de toda a tua equipe, tá bom, Alexandre?
5: Nós que agradecemos.
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4: Solta um som aí, Paulinho!
6: Murilo Rufi!

0: quê? 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
2: Controle dos gastos do seu caminhão. Você tem o hábito de colocar na ponta do lápis, parceiro, tudo aquilo que você gasta durante o dia ou durante um frete? E os pneus, olha, tem uma parcela importante na composição do frete, viu? Para poder tirar dúvidas e dar umas dicas bem legais de economia no trecho, tá na ponta da linha com a gente o João Raia. Tudo bem, João?
4: Tudo bem, como vai, Fernando? Graças tudo tranquilo.
2: Tudo tranquilo. João, é difícil a gente colocar na ponta do lápis, né, os custos com os pneus do caminhão?
4: A melhor forma que nós recomendamos para que se faça o controle do pneu é através da ficha do pneu, Fernando. É como se cada pneu da frota tivesse uma certidão de nascimento. É, inclusive, Fernando, tem uns caminhoneiros assim, os mais antigos, eles carregavam um diáriozinho de bordo no caminhão.
2: Isso.
4: Então, hoje existe já controle informatizado, as grandes frotas já têm controle informatizado e tal. O caminhoneiro, aquele ainda tem o diário de bordo, onde ele anota lá, levei no borracheiro, fiz um conserto, troquei o pneu, mandei para recapagem, e isso é muito importante mesmo para eles que não têm o sistema informatizado, eles vão lá e fazem uma consulta no diáriozinho de bordo deles lá.
2: Gostou da dica? Boa!
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2: Apito árbitro, vem de mais um Brasil Caminhoneiro. Ei, Riquetti, lá no espírito esportivo? É? Ah, legal. Mas é, gente, mas a estrada continua. Ó, eu fico por aqui, mas você segue firme e forte, levando o progresso desse Brasilzão de ponta a ponta. Muito obrigado, viu, gente, pela beira, obrigado pela audiência, pela companhia e principalmente pela sua confiança. Brasil Caminhoneiro é uma produção da Companhia Brasileira de Marketing. Amanhã tem mais, viu? No mesmo horário, com muita música e informação pra você, que é o gigante nas rodovias. Tchau, gente, fique com Deus, até amanhã.

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4: Bom dia, galera, bom dia, meu queridão, bom dia, queridona amiga. Alô, turma, seja bem-vindo, seja bem-vinda. Estamos chegando no Bom Dia Trabalhador, no modo ao vivo, na manhã desse dia 28, nos últimos dias do mês de setembro. Você foi setembro também, né? Passou? E foi aí o flash por nós, né? Não, não, pelo amor de Deus, passou rápido demais, produção. 5 horas em ponto, obrigado pela sua companhia, um prazer imenso estar chegando em você, na sua casa, no seu trabalho, dá licença para fazer uma boa companhia, pelo menos estamos querendo isso, né? Desejar uma boa companhia para cada uma, para cada um, que você tenha o bem-estar curtindo as emoções do rádio, curtindo as emoções da Rádio Catarinense FM nesse dia, nessa manhã gostosa pela Rádio Catarinense. É um prazer imenso, viu, gente? É um prazer imenso estar junto com você nessa manhã gostosa aqui, Rádio Catarinense. Seja bem-vindo, seja bem-vinda, tomando aquele chimarrão gostoso, tomando aquele cafezinho, tá no chazinho, hein? Que é isso? Você nem esquentou a água ainda, mas pelo amor de Deus, vai lá aquecer essa água, tá na hora. 5:01 já, será, meu Deus? Bom dia, bom dia. Final de semana foi tudo bem, foi tudo tranquilo, mas foi aquela temporal ontem à noite, rapaz. Bastante chuva, inclusive na região aí, queda de pedra, né? Queda de pedra, Rio Grande do Sul, registrando queda de granizo. Em Santa Catarina também, queda de granizo, né? Formoso do Sul, em Santa Catarina, destruindo carro, casas. Pelo amor de Deus, né? Pelo amor de Deus, que é isso, meu chapéu? Ô, produção, não, aí não, aí é chuva demais. É chuva demais, né? É que tá bastante abafado também, né? Bastante abafado, pelo amor dos meus filhinhos. São 5:02, senhoras e senhores. Há um outro aviso pra você que tá curtindo a Rádio Catarinense. Você que tá ligado conosco no Bom Dia Trabalhador, devido a chuva forte, né? O vento forte, muita sujeira na rodovia. Muita sujeira sobre a pista, então, por favor, vai com calma, vai com tranquilidade, é galho, é folha. É, eu tô falando pra você, rapaz, depois daquela tempestade de ontem à noite, inclusive a Defesa Civil até encaminhou um alerta, né, ontem, no comecinho da noite, finalzinho do dia, sobre as intempéries, e foi o que aconteceu. Então vai com calma, tá dando carona pra Rádio Catarinense, Vai com calma. Passou aí, viu? Se tem galho, se tem sujeira sobre a rodovia. Vamos alertar geral, né? Vamos alertar geral, vamos demonstrar pra galera, né? Pra gente levar aí esse recado, esse aviso pra todo mundo tomar cuidado nas rodovias da nossa grande e imensa região. Tá combinado? 5:03. Vamos conversar, meu irmão. Embalando essa manhã gostosa, esse comecinho de dia.
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4: Maravilhosa manhã. Uma madrugada linda.
5: Brasil.
4: Albin Sartre.
5: Poeira,
4: Renato Teixeira.
5: De chão,
4: Brasil Poeira.
5: Viola.
4: Bom dia.

Maravilhosa, hein? Linda, linda! Uma ótima manhã pra gente. Bom recinho de madrugada. Que a semana seja gostosa, que o dia seja maravilhoso. Que Papai do Céu possa proteger e cuidar cada um de nós. Conduzir a gente pelo caminho do bem, do amor. E é claro, de som na Rádio Catarinense é o que a gente pede pra você. Deixar no ar e bem alto, tomando aquele mate gostoso. 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Aí, meu queridão, hã? Gostou? É uma delícia. 5:08.

0: volta.
1: Que baita poesia, né?
0: Sente.
1: Ô, meu chapéu. Tá liberado 984377982 para você, meu queridão. Ajuda a gente nessa manhã, nessa madrugada aqui na Rádio Catarinense. Aquele dia incrível para você curtindo a Catarinense FM nessa manhã maravilhosa. 5:12, bebê. 5:12, tá na hora. Quantos graus aí, produção? Tudo isso já. Tá de brincadeira, sério. Ah, mas não pode. Pode então. 22 graus, chega junto, arrepia. Cutuca, Canizé, cutuca, cutuca. Regula pra nós aí, produção. Chama, tem que chamar. Tem que chamar, tá na hora. O que? Já são 5:13. E nada da galera despertar. Não, mas aí não adianta e não adianta. Ou 499-8437-7982, tá liberado, sabia? Aí sim, né, produção? Estamos sempre no ar bem alto, possibilidade hoje ainda de pancadas de chuva. Na segunda-feira tem previsão de chuva. Então vai atento aí na previsão, vai atento na Rádio Catarinense. Previsão de chuva pra que horas? Por volta das 8, 9 horas da manhã. Tem previsão de uma pancadinha de chuva, só pra deixar a galera esperta, né? Só pra deixar a galera mais esperta, né? Barbaridade! Então, com calma, com tranquilidade, né? Que a semana seja abençoada. Que tenha saúde, prosperidade, um dia lindo! É boa essa valsinha, né? Sabe que é bom também atender a galera, né, produção? É bom atender a turma. Bom dia, Micha. Alô, Palmeirina. Alô, Pernambuco. Bom dia, boa segunda-feira, tio Mário. Um abraço, meu irmão. Bom saber que o amigo tá ligadaço na Catarinense. Bom dia. Alô, Ademir. Grupo Gaitaço tá pedindo, né, produção? Potros. Mas oi, galê, Ademir. Obrigadaço, bom dia, meu irmão.
2: Bom dia, meu amigo Micha, tudo certo?
1: Tudo
2: como é que
1: bom.
2: Tá, Micha?
1: Graças a Deus.
2: Pro cá que tá falando, ó.
1: Fala, tio Ed.
2: Mandou um alôzão aí pra minha família no Jaborai, Micha.
1: Alô,
2: minha
1: turma.
2: Minha esposa Thaís, minha filha Laís, que daqui a pouquinho tô indo pra escola aí,
1: bom
2: minha
1: dia.
2: Esposa é professora aí.
1: Ô, oh, benção.
2: Meu pai Neri, minha mãe Arlete, meu pai que me trouxe cedo viajar aí, estamos saindo de casa aí.
1: Aí, trem bom.
2: Vamos lá no tal do Xanxerê fazer o carregamento do container, depois o que liga ao porto de Itapuá aí.
1: Com Deus, né, meu irmão? Rádio
2: Catarinense.
1: Com Deus.
2: Saída
1: aí.
2: De casa nunca é fácil, né? Mas com Deus e os anjos lá vamos nós, né?
1: Amém,
2: a maior
1: amém.
2: Parte da viagem é a saída, né?
1: Isso
2: nós temos que trabalhar, né, Michel? Não tem o que fazer.
1: Queria
2: tocar um Uriquirener aí, Michel. Mais que pai e filho, pra nós ouvir aí.
1: Boa,
2: um abração, meu amigo. Abençoada semana pra tudo nós. Fica com Deus aí. Chama amém. Na buzina, Michel.
1: Chama na buzina, galera. E produção, tem que chamar, tem que chamar. É aquela engolida seco, né, meu irmão? Não adianta. Chora quem vai, chora quem fica. A garganta dá um nó, né, meu irmão? Ah, mas é isso mesmo, né? Proteção divina aí, que você possa ir e vir, estar lá, estabelecer com toda a saúde, tá bom? Com toda a prosperidade. Mas que nem o pneu murche, né? Pelo amor de Deus, produção. Nossa Senhora! 5:16, dá mais uma chamada, produção. A galera tá devagar. A galera tá achando que então com a vida ganha. A turma tá achando, meu irmão, não, brincadeira, né? É só segunda-feira, gente. Tem que começar tudo de novo. Gaitaço. Do Paraná pro mundo.

0: O Grupo Gaitaço, Potros da Manhã, da Rádio Catarinense. Tava trocando dois dedinhos de prosa com meu amigo Arlindo Lã, da Estância do Catanduva. Zé, seu Arlindo. Ouvindo a Rádio Catarinense já. Picando um fumo e tomando mate, né, mano velho? É isso mesmo que acontece na madrugada. Um abraço, viu, seu Arlindo? Catanduvas ontem ventou pra caramba, né? Não, lá em casa ontem eu achei que o rancho ia... Achei que ia decolar o rancho. Rapaz do céu. Não, quase que eu me joguei pra cima do telhado, produção. Pra fazer um peso. Era vento, rapaz. E as árvores vêm batiam de um lado e batiam do outro. E aqui no ramo, um bento queimando, água benta pra tudo que é lado. As orações, tudo que nós sabia, nós fazia, pelo amor de Deus, hein? Rapaz, por isso que eu comecei o programa pedindo como é que você passou de ontem pra hoje. E foi tempo feio, né, produção? Barbaridade. Bicho, pegou mesmo, rapaz. Já dou mais uma girada no WhatsApp. Pera aí que eu já dou mais uma girada aí no WhatsApp da Rádio Catarinense. Quero trocar uma ideia contigo também, que tá aí do outro lado da cachola.
1: Um dia nós estaríamos aqui cantando juntos, fazendo o que a gente mais ama fazer.
2: Pois é, pai. Hoje a gente pode dizer que nós...
0: Henrique e o seu filho Vitor.
2: E filho.
0: Mais que pai e filho. Uma boa manhã. Um bom resto de madrugada. E um bom dia pra gente. Pai.

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0: Aí 5h26. Bom dia, meu irmão. Bom dia, minha irmã. Tudo bem? Tudo bem, querido? Como é que tá amanhecendo o dia? Como é que tá a segunda-feira? Fala pra gente, hein? Você tá doido? Manda no ar, banda no alto. Aqui, catarinense. Estamos juntos e juntas. Pra você, meu irmão. Pra você, minha mana. Matar a saudade. Curtir uma velha e boa moda. Bater um papo com a gente. Tamo aí no 984-377-982. Alô, Janete. Alô, Barra Fria. Janete também falou que ontem deu medo lá na Barra Fria, né? Vento pra tudo que é lado. Era de dobrar as árvores também, né, guria? Senhor amado.
1: Você tá doido.
0: Você fica bem à vontade. Estamos felizes da vida. Nessa madrugada, nesse comecinho de dia.
2: Ô, bicho, você é jujuado demais, hein? Olha, toca música pra nós, pra ele falar, essa conversa piada aí,
0: ui. Mas tem que falar, meu irmão, tem que falar com a galera aqui, rapaz. Tem muita coisa pra gente falar. Como a gente passou o final de semana longe, ô Tibúrcio, dá saudade, né? Até eu tava com saudade de você. Você tá bem aí, Tibúrcio?
2: É, eu tô bom.
0: Que bom saber com amigo também, tá, rapaz. Tá bom, meu
2: ô,
0: querido.
2: Bicho, toca o modão, você tá nele pra mim aí. Manda pro Tibúrcio.
0: Ô Tibúrcio, já tem um modão sertanejo pra ti, meu mano velho. 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Oi, Mincha, bom dia. Em Seara, granizo foi forte em Seara. Mataram galinhas, machucaram os cachorros e também danificaram algumas residências em Seara, viu, Mincha? Choveu muito forte e choveu granizo em Seara, diz a nossa querida ouvinte. Você é de Seara, filha, ou tem alguém que mora por lá? Conta pra gente aí, Nara. Obrigado, valeu Mara, um abraço, bom saber que você tá ouvindo a catarinense. Inclusive, eu tava lendo até uma reportagem de Seara que decretou situação de emergência devido à chuva de granizo que por lá caiu, né? Que por lá caiu, chuva bastante forte de granizo, maior que um ovo de galinha, muito maior. Pedras que enchiam a mão, produção, pelo amor de Deus. Rapaz... Faltou até a lona, né? Faltou até a lona pro pessoal distribuir para os moradores de Seara. Força, comunidade cearense, força aí, Seara! 5h30! Meu chapéu e a hora voa, né?
1: Sentador!
0: Ah, não agradeci ainda o teu mate, produção? Ah, muito obrigado pelo teu mate. Uma delícia esse chimarrão com erva mate barbacoa na cuia! Uia, 5h30, bom dia. Tá na hora, 22 graus, bom dia, vamos acordando, gente.

0: Aí sim! Moda qualificado! Bom dia, dia! Bom dia, bebê!
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0: Uma boa manhã, boa segunda-feira, bom dia a dia. Tá na hora de acordar, viu? Não quero te apressar, mas tá na hora, veio. 5h36 na madrugada catarinense. Alô, Alindo, alô, Catanduvas. Os trechirus. Eu morro e não vejo tudo, né, tio Lindo? Bom dia.
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0: Os trecheiros. Bom dia, bom dia. Vou dar uma girada no WhatsApp então. Já que a galera tá por ali na produção, aguardando, né? Aquele forte, longo e caloroso abraço. A gente manda, a gente manda. Fala, Micha, sua Miriam. O Ademar também tá ouvindo. Em Santa Lúcia, interior de Jaborá. Uma abençoada segunda-feira para toda a galera curtindo a Rádio Catarinense no bom dia de hoje. Valeu, valeu, valeu. Bom dia, bom dia, bom dia. Ela tá tirando leite da mimosa, rapaz. E a Rádio Catarinense fazendo companhia, né? Vamos, mimosa, pro serviço, mimosa. Vamos que tá na hora, filha, tá na hora. Quem mais tá desejando bom dia pra gente? Alô, Delosmar, alô, Água Doce. Uma boa manhã pra toda a nação gremista. Mandando aquele forte, longo e caloroso abraço.
1: Bom dia, meu amigo
0: Michel. Bom dia, meu gurizinho.
1: Estou preparando um chimarrão da erva mata barbacoa.
0: Masá.
1: E queria ouvir a música de Abel e Caim. A Velha Escarta.
0: Tá bem. Esse
1: é pra minha esposa Natália, Dona Marisa, Andressa, tá Dona Enira, a Simone Mazzarino, que já tá se preparando para ir pro trabalho também.
0: Valeu.
1: Pra Daiane da Fonseca, mãe dela.
0: Uhum.
1: Meu primo Américo Chaves Luzerna, a esposa dele. A Selma, que já deve estar preparando chimarrão também.
0: Uhum.
1: E as amigas dela.
0: Positivo.
1: E a família do Cláudio Araújo lá de Capinzal.
0: Tá feito, meu irmão.
1: E a Natalina só linda da Vila Pedrinho. Tá bom?
0: Combinado. Beleza, obrigadão.
1: E todos os amigos que escutam esse programa. Agradeço por atender no Michel.
0: Valeu, querido! Um abraço, meu irmãozão! 20 para 6.

0: 5h42. Bom dia, dia. Bom dia, galera. Bom dia, região. Bom dia, bebê.
1: Bom dia, Micha. Tudo bom?
0: Bom dia.
1: Vamos levando o pampa na garupa, né?
0: Amém, né, meu mano
1: boa
0: velho?
1: Boa semana pra todos aí. Abraço.
0: Que assim seja, mano velho.
2: Bom dia, tudo bem, Leandro?
0: Bom dia.
2: Bom dia, Michel. Aí no trevo do Chocodinho aí, sentido Catanduva, um pouquinho pra cima do trevo do Chocodinho, sentido Catanduva aí. Tá um monte de cone aí na pista sinalizando aí, eu não sei se foi pedra que caiu, se foi árvore que caiu, passei agora de noite aí, não deu pra ver aí.
0: Tá bom,
2: positivo,
0: meu irmão. Positivo.
2: Só alerta a galera aí pra ter um pouco de cautela no trânsito aí, meu jovem.
0: Feito, meu irmão.
2: Pode tocar aí uma da Sula Miranda aí pra nós aí.
0: Tá comigo, bebê. Agradecer
2: pra toda a galera aí que percorre a BR-282 aí. Positivo, meu jovem.
0: Feito, mano velho. Obrigado pela dica aí, obrigado pela informação, né, meu irmão? Valeu, Diego. Um abraço, meu irmão. Tá no trecho também com o Dina Catarinense. Bom dia. Alô, irmã! Um abraço para Ibar de Bicaré, curtindo a Rádio Catarinense, deixando aquele forte, longo e caloroso abraço. Alô, Fábio, tomando aquele mate gostoso, ouvindo já a Rádio Catarinense, a Linha Triângulo, curtindo, bom dia, trabalhador. Alô, Linha Triângulo, tudo bem com a galera aí? Como é que foi o tempo, turma? Conta pra gente, pode falar, fica à vontade. 5h44! Libera mais um áudio aí, bebê. Libera.
3: Bom dia, Michel Oliveira, Orlindo Videira. Toca aquela lá, ela é a nossa luz, aquela parede. Nós tínhamos sede de ler e escrever.
0: Ah, sim.
3: E raspar a tinta nas pentas parece.
0: Sim, eu sei qual que é.
3: Cebola com S, sapo com C. Toca essa aí. E vou deixar te contar uma, senão foi muito comprida, hein? O cara foi servir o exército e. Aí o comandante falou pra ele, ó, quando você quiser se descarregar, você vai lá naquele tronco cheio de buraco lá.
0: Vai.
3: E é o único lugar que tem lá.
0: Vai.
3: Menos na quinta. Por que na quinta, doutor? Porque na quinta tem o dia de ficar lá dentro do tronco.
0: Não, eu paro tudo pra te escutar ainda, né? Não, mas pelo amor de Deus, né, produção? Não. Aquela parede, Mococa e Paraíso.
4: Você tá doido.
0: 15 para 6.

0: Mococa e o Paraíso, aquela parede. Bom dia!
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0: 9, Valdo Braiseis, bom dia. Oi, bicho, aqui na linha Triângulo, vento com chuva forte, né? Umas pedras pequenas, mas sem nenhum dano, graças a Deus, Michael. Que bênção, né, guria? Alô, Sirineu, bom dia, meu irmão. Obrigado pela companhia, um abraço. Continua com a gente aí, querido.
15: Bom dia, Michael. Aqui o Negozete.
0: Tudo bom, Negozete?
15: Conta pra ir pra Palmeira de volta.
0: Tá na hora, né, meu irmão?
15: Essa semana a gente lembra sábado e domingo. Vamos de novo, né?
0: Vambora. Não para.
15: Manda uma música pra nós e bota a nova dos Monarcas.
0: Temos já.
15: Conta pra ir pro casarão tomar um café lá e comer aquele pastel.
0: Zah, bicho velho.
15: Eu vou lá pra videira.
0: Valeu, maninho.
16: E aí, Michael, aqui é o Taíra de Campos Novos. Michael aqui. Ventou a noite inteira aquele ventinho, capaz que não vai ter em Campos Novos mesmo. Eu me chamando a uma pra nós curtir aí, castração a piala.
0: Mas
16: a minha prima Luanda e para todo mundo que gostar da música. Valeu, tão ligado na
0: Catarina. Valeu, meu irmão. Ontem confesso pra você que eu sempre gostei de aeronave, avião, helicóptero, né? De ver, enfim, essa tecnologia, eu acho que é uma mágica até, né? As máquinas tão pesadas e planando o ar. E ontem, sentadinho ali pro lado de fora de casa, tomando aquele velho e saboroso café, de repente aquela aeronave por baixo das nuvens, a produção, aquela nuvem escura se aproximou da nossa região ontem no finalzinho do dia, comecinho da noite. A paz do céu. E aquele aviãozinho, né, berrava o motor. Eu acho que tava numa terceira marcha e Engoelado, meu irmão. Não, tô falando sério, viu, produção? Tô falando sério. Pelo amor de Deus, rapaz. O escapamento daquele avião só podia estar direto, né? Capaz que não. Tomara que a galera conseguiu viajar bem, né? De boa, de boa. Turma que tá no interior, fazendo ali da campeira e curtindo a Rádio Catarinense, bom dia. Um abraço, toda a grande imensa região. Aquele forte, longo e caloroso abraço. Você tá doido. Você pode ficar na vontade. Estamos juntos e assim ficaremos até pertinho das 8. Bom dia, trabalhador, no comecinho. Já já tem Jornal Primeira Hora. 7 para as 6. Bom dia.

Aí, o Tenente Mineirinho, Tião Carreiro e Pardinho no braço da viola, pra matar a saudade, pra curtir a Rádio Catarinense, bom dia. Tá na hora, né? Alô, Marco Velho, bom dia. Buda! Bom dia, Buda, tomando aquele mate gostoso, né, meu irmão? Aquele abraço apertado, forte, longo e caloroso. Abraço, bom dia, bom dia. 3, faltam para as 6. Um dia lindo!

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16: 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Auto Volks, desejando para você um bom dia, uma boa manhã, um dia lindo. Título de nossa mensagem de hoje é A Fé de uma Criança. É mais uma linda história para você guardar no fundo do seu coração. Essa história foi lá na África Central. Um abrigo improvisado das missionárias, uma mulher entrou em trabalho de parto. Apesar de todos os esforços, ela não resistiu e morreu logo após dar à luz a um bebê prematuro. Sua filhinha de 2 anos começou a chorar e não havia o que pudesse consolar. Não havia eletricidade, portanto, era complicado manter o bebê vivo sem uma incubadora. Ele foi colocado em uma caixa, envolto com panos de algodão. Bem depressa, alguém foi alimentar o fogo para aquecer uma chaleira de água para uma bolsa de água quente. Mesmo morando na linha do Equador, as noites eram por vezes frias e sobravam aragens traiçoeiras. Logo descobriram que a única bolsa de água quente estava rompida. O que fazer? Pensou a responsável. Providenciou para que o bebê ficasse em segurança tão próximo quanto possível ao fogo. Tudo para proteger da noite fria que estava chegando, do vento frio que chegava a subir lá fora. As bolsas deveriam dormir entre a porta e o bebê. para deixar uma certa barreira para o vento não prejudicar ainda mais o pequeno. Na tarde seguinte, missionária foi orar junto com as crianças do orfanato. Para incentivar a oração, fez uma série de sugestões e contou respeito ao bebê. Explicou a dificuldade de mantê-lo aquecido sem a bolsa de água quente e também disse que o bebê poderia morrer de frio. Mencionou ainda a irmãzinha de 2 anos que não parava de chorar devido à perda da mamãe. Então uma outra criança de 10 anos se ergueu em voz alta, com as mãozinhas em forma de oração. Ela quase berrava: por Deus, por favor, nos mande uma bolsa de água quente. Amanhã talvez seja tarde, o bebê não vai aguentar. Manda ainda hoje, por favor. E Deus, já que está cuidando disso, por favor, manda junto uma boneca para a irmãzinha dele, para que ela saiba que também a ama de verdade. A missionária nem conseguiu dizer nada. Como Deus poderia fazer aquilo? O único jeito era atender o pedido da menina. Seria por encomenda da sua terra natal, via correio. Ela lembrou que estava ali na África uns 4 anos. Nunca havia recebido nenhuma encomenda postal. E mesmo que alguém tivesse a ideia de mandar um pacote, quem pensaria em mandar uma bolsa de água quente na linha do Equador? Naquela tarde, um carro estacionou na porta, deixou um pacote de mais ou menos uns 11 quilos aí na varanda. A criança do orfanato rodeara aquele pacote. 40 olhinhos regalados acompanharam a abertura. Eram roupas coloridas, roupas cintilantes, ataduras, caixas de uva passa, farinha e bem no fundo uma bolsa de água quente. Novinha, em folha. Ruth, a garota que pedira a bolsa, começou a gritar quando aquela bolsa foi erguida e mostrada às outras crianças. De repente olhou: será que tem a boneca? E lá estava, linda, maravilhosamente vestida, olhando para a missionária. Ruth perguntou: posso ir junto levar a boneca para aquela menina? Ela saiba que Papai do Céu ama muito ela. Gente, o pacote havia sido enviado 5 meses antes. Uma ex-professora da missionária resolveu enviar uma bolsa de água quente, sem saber o porquê, só colocou dentro. Uma de suas auxiliares, ao fechar o pacote, decidiu mandar a boneca também. Tudo isso 5 meses antes. É resposta a uma oração de uma menina de 10 anos que acreditou fielmente que Deus atenderia sua oração. E ainda naquela tarde ele atendeu. A quem duvide da força de Deus, que é onipresente, onisciente, a quem duvida dessa força que rege as leis universais, a quem duvide que acima de nós ou entre nós, no meio de nós, existem uma potência que faz com que tudo funcione da maneira exata, que todas as coisas aconteçam em nossa vida quando é para acontecer. E eu falo de coisas boas e coisas ruins também. Tudo em nossa vida é fato para a gente ser pessoas melhores, para ver a vida com outro jeito, para encarar os nossos problemas de uma outra maneira. Tudo, eu digo para você, meu irmão, minha irmã, que acontece na nossa vida é para transformar em homens e mulheres melhores. Mas muitas vezes a gente, sei lá, cego, às vezes até não ouvindo direito os conselhos divinos, ou querendo não entender de própria vontade, acabamos nos botando às vezes até maior que o nosso Papai Celestial. Às vezes duvidando do seu amor, do seu carinho, da sua proteção, dos inúmeros bens que já espalhou para a sociedade. Que possamos no dia de hoje, nessa segunda-feira, entender que tudo acontece de uma maneira para que possamos entender e compreender que viver é doar-se, doar amor, doar carinho, doar atenção, doar escuta, fala, é doar presença, é olhar naquela pessoa que está prestes a perder as forças e dizer que tem muito mais pela frente. É entender que quando um ente querido está acamado há tempo no leite de hospital, que já não tem muito recurso médico que possa salvá-lo, é entregar nas mãos do Papai do Céu e que seja feita a vontade, que seja pela morte e pela vida, mas que a vontade seja restabelecida e que nós possamos compreender e entender que é assim mesmo que funciona. Tudo tem um começo, meio e fim. E às vezes o fim não é o próprio fim. E que o começo pode ser um recomeço. E que lá no meio podemos entender que muitas atitudes nossas têm que terminar. Hoje, final de semana, teve inúmeras manifestações de fé em Joaçaba, na procissão luminosa, no sábado à noite. Em Marcelino Ramos, uma manifestação mais linda que a outra. Nós precisamos renovar as nossas forças e entender que se Papai do Céu tirar sua proteção divina sobre nós, é como uma vela que vai se apagando. É como um barco à deriva, sem rumo, sem nada. Então que possamos acreditar, acredite em que você quiser, na sua religião, na sua crendice, mas que pelo menos você possa crer num amanhã mais amoroso, num amanhã mais solidário, num amanhã mais igual para todo mundo. Que possamos ter o nosso coração sempre manso e humilde, para entender que às vezes um pousar de uma borboleta e uma flor é manifestação divina. Para entender que às vezes uma pessoa que vem, a gente não sabe da onde, nunca viu, e vem e troca meia dúzia de palavras com a gente, que nós ficamos boquiabertos. Como essa pessoa chegou até nós e como fez bem para nós, pode ser manifestação divina. E às vezes esse problema de saúde que você esteja enfrentando também é algo que aconteça para aprender algo, para aprender, tirar lições ou até ensinar as outras pessoas que existem a mão de Deus, que existem fatos inexplicáveis que acontecem a cada momento, a cada instante. Que possamos ter uma segunda-feira maravilhosa, que possamos entender que somos atendidos. Às vezes não no momento em que queremos ou esperamos, mas somos atendidos e compreendidos. Então que possamos atender e compreender as pessoas, assim como o nosso Papai do Céu faz com a gente. Atende, protege e nunca deixa de amar a gente. Tenha um bom dia, tenha uma gostosa manhã, tenha um amanhecer maravilhoso. A música que a Janete está mandando para alguém muito especial de Valvelho. Estão curtindo a Rádio Catarinense. Canta Sobre a Mesa. Tenha um gostoso dia. São 6:16. Boa segunda.

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0: sensacional demais. Bom dia, 6h22. Bom dia, meu mano. Bom dia, minha mana. Bom dia, bebê.
1: Bom dia, Misha. Tudo
0: dia,
1: bem,
0: meu irmão?
1: Garoto? Como é que vai essa força? Segundou, né?
0: Temos alegria, né?
1: Começar a semana, né? Com a graça de Deus. Manda um abraço lá pro meu amigo Pancada.
0: Alô, Pancada.
1: Ontem ele teve com a gente lá na BCLESC, lá.
0: Ô, maravilha.
1: Bater um futebolzinho. Jogar, ele não joga nada, mas, cara, o cara chegou tudo cheio de estilo. Chuteirinha colorida. Fitinha no cabelo, apesar que ele não tem muito cabelo.
0: Não, ali é jogador.
1: Mas é um grande parceiro aí.
0: Peça
1: um abraço aí pra moçada aí. Vamos começar a semana. Toca um modão bem bonito pra nós. Valeu, Misha.
0: Valeu, tudo mano, velho. Um abraço, meu irmão. Mas o Ivan também tá disseminado, né? Onde que você imagina o Ivan tá no meio, rapaz? Hã? Pelo amor de Deus, né? O homem não para. Onde tem a furdouça, ele tá enfiado no meio, rapaz. Você tá doido? Na Catarinense, a Vila Kennedy curtindo a gente. Alô, Vila Kennedy, Luzerna. Alô, Jaime Moreira. Obrigado pela companhia, viu, meu irmão? Bom saber que o amigo tá ligado com a Rádio Catarinense, curtindo o bom dia de hoje. Uma boa, uma legal, né, maninho? Libera mais um áudio aí, mais um, só
2: bom
0: mais
2: dia,
0: um.
2: Bom dia, Michael de Oliveira.
0: Bom dia.
2: Pedi aquela música lá, Bojo Novo com os Serranos.
0: Bojo Novo.
2: E oferecer para todo o estado de Santa Catarina, Brasil, para a família Nunes da Silva, para a família Drey e para todo o povão de Bicaré, especialmente para o nosso... os amigos aí, os frequentadores do Budas Vale, para todo o pessoal do agro e do transporte, hein?
0: Positivo, meu irmão.
2: Que leva o nosso Brasil nas costas aí.
0: Amém, tchau, mano, velho. Tchau, tio Buda.
2: Aquele abraço, até tarde.
0: Esse é o Buda, ligadaço na Catarinense. Bom dia, Buda, bom dia, bom dia. Já tem um bujão novo dos Serranos. Um dia lindo pra gente. Aquele forte, longo e caloroso abraço, chama, bebê. Chama na buzina, tem que chamar. Deixa no ar, deixa no alto, a catarinense, desejando um dia maravilhoso. Você tá doido, cutuca o ganizé. Vamos. 5h25, tá na hora. Os Serranos, na Catarinense.

0: Senhor amado, Zé Serranos, às 6h28, bom dia.
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5: Uma linda manhã, um lindo amanhecer, né? Alô, seu Antônio, obrigado pela companhia, bom dia. Ligadaço com a gente, que dia lindo, né, bebê?
6: Bom dia, Michel.
5: Bom dia, meu
6: Kleber
5: irmão.
6: Telescato.
5: Bom dia, tá.
6: Passando só para desejar um bom dia de trabalho. Você chuvoso. Tá para todos aí que estão na escuta.
5: Previsão de chuva, mano.
6: Especialmente para minha esposa Marisa, meus filhos William, Wesley e Bruna, meu avô Arlindo, dona Natalina.
5: Um abraço.
6: Todos os profissionais de saúde aí dos ECF.
5: Eita.
6: Os ECF 102, Cruzeiro do Sul, Doze. ECF Vila Pedrini. Todo o pessoal lá de Água Doce, Paiol de Telha, Serra do Facão. Um bom
5: Feito.
6: Dia de trabalho a todos. Fique com Deus.
5: Um dia lindo. Fica na boa, fica na paz, fica na catarinense. Oi, Genoefa. Tudo bem, guria? Tá pedindo castração a piano pros amigos, pras amigas, pra galera que tá curtindo a catarinense, né? O nosso amigo Altair já tava pedindo essa moda, viu, produção? Ah, rapaz, já deixa na ponta da agulha aí o porca véia, castração a pialo pra mandar pra essa turma toda. Um abraço pra Caçador, alô, Caçador, obrigado pela companhia, tudo de bom aí, a galera de Caçador. Quem mais? O Tomé, alô, Tomé, bom dia, Tomé, prazer em te ver, né, meu irmão? Perdi a munheca do Tomé lá no Marcelino Ramos. Um abraço, meu irmão.

0: Porca Véia e o Castração, a Bialo, bom dia.
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Uma linda Bahia pra gente. Bom amanhecer de segunda-feira, 6h40. 20 faltam para as 7. Obrigado pela companhia. Bom dia. Aquele forte, longo e caloroso abraço. Você tá doido, né, bebê? Chama na buzina, galera. Tem que chamar, tem que chamar. Deixa no ar, deixa no alto. Um dia lindo. Bom dia, bom dia, bom dia. Estamos sempre juntos e juntas. Hoje vamos ter uma segunda-feira com pancadas de chuva. É previsto 9 milímetros de chuva para a tarde e noite. Tem previsão que a chuva comece agora às 8h30, 9 horas, né? E prossegue ao decorrer do dia. 9 milímetros nessa segunda-feira. A terça-feira tem previsão de 12 milímetros de chuva. Temperaturas máxima 24 graus, mínimas a 19 graus na terça. A quarta-feira tem previsão de chuva mais torrencial no período da madrugada, manhã, tarde e noite. Quase 40 milímetros de chuva na quarta-feira. A quinta-feira, dia 1º, tem previsão de chuva também, 6 milímetros ao decorrer da madrugada e comecinho da manhã de quinta-feira. Já sexta, dia 2, o amanhecer será de muitas nuvens. Sol entre as nuvens, máximas de 24, mínimas de 10 graus, com previsão de pancadas de chuva. Sábado e domingo, o tempo será nublado, tá bom? Tá dado o recado. Estamos sempre atentos ao tempo e também, é claro, obviamente, a temperatura. Bom dia, bebê. Dá uma cutucada no garnizé que tá na hora. Ah, uma galera cheia de preguiça nessa segunda, hein? Pelo amor de Deus, produção, sem preguiça. 20 faltam para as 7. Alô, Isabel, bom dia, tudo bem? Um abraço, MacGyver. Alô, Rodrigo Oliveira, tomando chimarrão, né, mano velho? É gente boa pra caramba também. Alô, Dick, tudo bem, Dick? Aquele bolinho, um cafezinho. Obrigado pela companhia, meu irmão. Bom saber que o amigão está sintonizado com a Rádio Catarinense e fazendo do Bom Dia Trabalhador o seu despertador de todas as madrugadas. Dá uma chamada na buzina para ajudar a galera a despertar. Pode chamar, pode chamar. Pelo amor dos meus filhinhos, produção! Teodoro e Sampaio.

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11: Que a Bahia seja linda, que o dia seja gostoso. Papai do céu possa estar junto com a gente, protegendo a gente, né, produção? Credo, e tem uma galera mandando beijo, abraço, sorrisos e amassos por aqui. Bom dia.
12: Bom dia, Micho.
11: Ô, meu gurizinho, como é que tá?
12: Beijão pra nós, e se puder. Hã? Pode ser aquela.
11: Pode pedir,
12: viu? Ignorar a sorgadaria. Se conseguir.
11: Mas na hora, filho de Deus.
12: E já que você anda bem perto do, do Marco Velho, o Curitioca aí, quanto que ele tá cobrando pra assombrar uma casa de 6x7?
11: Ah, mas você tem coragem mesmo, né, rapaz? Pelo amor de Deus, hein, Marco Velho? E nós demos lorota ainda pra esse cidadão aí. Mas foi o tempo aí, Zanin. Fala pra mim, meu irmão. Aí é gente boa pra caramba, né? Você tá doido. A Cris, tudo bem, Cris? Bom dia, guria. Uma boa segunda-feira, menina. Um ótimo dia. Se você tem galinha da Angola, se você tem filhotinho de angulista... A Cris tá querendo filhotinho, né? Pra criar lá. Era só o que faltava lá, né, Cris? Ei, meu Deus do céu. Mas ela quer, viu? Se você tem aí, eu passo o contato depois pra você, tá bom? Tá dado o recado? Bom dia, bom dia. Aqui, catarinense, no Ari, bem alto. Sempre, né, produção? Sempre. Desejando pra você um dia incrível. Papai do céu possa te proteger sempre. Chama na buzina. Tem que chamar, né? É sensacional a catarinense. Dá volume, tio Zanin. Alô, tio, bom dia. 10 para 7.
5: Jairo Lamari Fernandes, no raço da galera.

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0: Já acabou, produção? Ah, pelo amor de Deus, né? Pelo amor de Deus, acabou tudo, meu irmão. Você tá doido? Mas aí sim, né? 7, faltam pra aí, 7. Valeu pra você chegando agora no serviço, sintonizando a Catarinense. Aquele abraço. Na sequência, tem 5 minutos com Jesus. Tem a propaganda eleitoral gratuita no rádio. E, é claro, o Jornal Primeira Hora. Um forte, longo e caloroso abraço. Você tem uma semana incrível. E a gente se reencontra logo mais no Jornal Primeira Hora. Bom dia pra gente.
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4: Bom dia, prezados ouvintes. Este é o programa 5 Minutos com Jesus, oferecido pela Igreja Evangélica Luterana do Brasil, Congregação Santíssima Trindade de Joaçaba, em parceria com as paróquias de Catanduvas e Luzerna. 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Na narração deste programa, o pastor capelão Christian Pribe. O pobre morreu e foi levado pelos anjos para junto de Abraão, na festa do céu. O rico também morreu e foi sepultado. Ele sofria muito no mundo dos mortos. Evangelho de Lucas, capítulo 16, versículos 22 e 23. Vamos meditar no tema, vivendo além das aparências. Na parábola do rico e de Lázaro, Jesus nos conta a história de dois destinos opostos. O pobre morreu e foi levado pelos anjos para junto de Abraão na festa do céu. O rico também morreu e foi sepultado. Ele sofria muito no mundo dos mortos. O contraste entre o rico e Lázaro não se deu apenas nas circunstâncias terrenas, mas especialmente na perspectiva eterna. O rico confiou em suas riquezas, enquanto Lázaro depositou a sua esperança em Deus. A riqueza terrena do rico não pôde salvar a sua alma, mas a fé simples de Lázaro o conduziu à presença de Deus. Jesus, ao contar essa parábola, não está condenando a riqueza em si, mas está alertando sobre a idolatria do dinheiro e a negligência aos necessitados. A verdadeira riqueza está em conhecer e seguir a Cristo Jesus. É uma riqueza que vai além do visível, moldando nosso caráter e direcionando nossas escolhas. Em nossa vida, muitas vezes somos tentados a confiar em seguranças passageiras. Contudo, a parábola nos faz recordar que a verdadeira segurança está em Jesus. Ele é nossa esperança inabalável, nossa fonte de vida eterna. Em nossa jornada diária, valorizemos o que realmente importa. Que nossos corações estejam ancorados em Cristo, reconhecendo que nele encontramos a verdadeira riqueza. Vamos falar com Deus em oração. Senhor Jesus, ensina-nos a confiar em Ti e não nas aparências e seguranças terrenas. Ajuda-nos a valorizar as coisas que têm significado eterno. Que nossa vida reflita a riqueza de conhecer-te e seguir-te, para a glória do Teu Santo Nome.

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2: Olá, hoje é segunda-feira, 28 de setembro. A temperatura está marcando 19 graus na Avenida 15 de Novembro, no centro, em Joaçaba. A partir de agora, você acompanha as principais notícias de hoje.
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2: Brasil tem 6 milhões de doadores de medula cadastrados, mas a compatibilidade entre indivíduos é o grande desafio. Programação oficial de Natal inicia dia 15 de novembro em Joaçaba. Eleitores de comunidades do interior de Água Doce contarão com transporte gratuito no dia das eleições. E ainda nessa edição, o giro de notícias pelo Brasil, comentário do jornalista Carlos Henrique Roncalho. Informações do esporte, loterias e da segurança pública. Daniel Panobianco traz os detalhes das condições climáticas direto da agência PD Radar.
3: Cenário de tempo instável neste início de semana em todo o estado de Santa Catarina. A constante propagação de áreas de instabilidade deixa a atmosfera perturbada e, por isso, pancadas de chuva com raios e rajadas de vento não estão descartadas. Em alguns municípios, especialmente do meio oeste e do oeste do estado, é maior o risco de severidade para granizo. Estas instabilidades tendem a migrar para o território catarinense pelo menos até quarta-feira e, até lá, há alto risco para novos temporais. O volume de chuva acumulado em alguns pontos, inclusive aqui da nossa região, pode superar os 50 milímetros. As temperaturas começam a cair a partir de quarta-feira e até o final desta semana deve voltar a chover. Temperatura máxima hoje prevista de 29 graus, mínima na próxima madrugada de 17 graus, em Água Doce, Alto Bela Vista, Arabutã, Arvoredo, Campos Novos e Joaçaba. Daniel Panobianco, da agência PD Radar, com exclusividade para Catarinense.
2: O Brasil já contabiliza 6 milhões de doadores de medula cadastrados, mas a compatibilidade entre indivíduos é o grande desafio. 240 mil catarinenses estão ativos na rede de doadores, diversidade genética, que é essencial para diminuir o tempo de espera por transplante. Vamos compreender na reportagem de Arthur Westphalen.
4: Cerca de 6 milhões de brasileiros estão cadastrados no Registro Brasileiro de Doadores Voluntários de Medula Óssea, o REDOME. Mas a chance de compatibilidade entre dois indivíduos de famílias diferentes é de 1 em 100 mil. O Dia Mundial do Doador de Medula Óssea é comemorado na terceira semana de setembro e busca conscientizar a população sobre essa responsabilidade. Em Santa Catarina, o cadastro para doação é realizado no EMOSC e pode ser feito por pessoas entre 18 e 35 anos. O gerente técnico do Hemocentro de Santa Catarina, Guilherme Genovês, reforça que uma série de condições médicas impedem a participação no cadastro.
5: Então, não pode ter HIV, não pode ter hepatite, não pode ter histórico de câncer, doenças hematológicas autoimunes. Esses são os maiores e seguem os outros em relação aos outros critérios da doação de sangue, né?
4: Após o cadastro, especialistas examinam o DNA do doador para conferir a compatibilidade. A meta é uma semelhança genética entre dois indivíduos. O doutor Genovês explica que quanto maior a diversidade genética de uma população, mais doadores precisam ser testados.
5: De cada 100 mil pessoas, tem uma que se parece geneticamente com a outra. E daí dá match para a gente fazer um transplante alogênico de medula óssea não aparentado. Então é o seguinte, quanto maior a diversidade genética, mais doadores eu tenho que testar.
4: Santa Catarina apresenta um perfil peculiar quando se fala de doação de medula óssea. O gerente técnico do EMOSC explica que a composição genética do estado torna mais fácil encontrar doadores compatíveis.
5: Mas o nosso estado é um dos...

0: estados que têm a maior homogeneidade genética do país. A nossa população é predominantemente portuguesa, italiana ou alemã. E isso faz com que as pessoas que eu preciso, que estejam representadas dentro do Redome, sejam numa quantidade menor. Porque quando tu tens uma população homogênea, essa chance ela cai em 10 vezes. Então, eu tenho uma chance em cada 5 ou 10 mil pessoas para encontrar um doador compatível.
1: Atualmente, existem dois procedimentos utilizados para a retirada da medula do doador. O mais antigo envolve uma punção no osso da bacia. Já o mais moderno, um remédio e uma transfusão sanguínea de cerca de 4 horas. De Florianópolis, da Rede de Notícias Acaerte, Arthur Westphalen.
2: 7h32, momento agora dos nossos patrocinadores.

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6: Sete e 34.
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2: Olá, Carlos, bom dia, seja bem-vindo. Esse é seu horário, meu amigo.
3: Bom dia, Michel Oliveira, que todos tenhamos uma ótima semana. Olha, 28 de setembro é o Dia Mundial de Acesso Universal à Informação, é o Dia Mundial contra a Raiva e é o Dia da Lei do Ventre Livre, que apesar de ser assinada num dia 13 de maio, lá longe na história, ela foi oficializada num dia 28 de setembro. E chegaram ao fim os festejos em homenagem à Santa Teresinha do Menino Jesus, a padroeira de Joaçaba. Um evento gigante, grandioso, feito, construído a muitas mãos. Foram momentos de fé, entrega, devoção. Para um grupo de pessoas abençoadas foi ainda mais especial. São os festeiros, que fizeram um trabalho digno, digamos, muito perto da perfeição. A fábrica de gostosuras que esteve funcionando no pavilhão Frei Bruno operou milagres. Durante toda a semana produziu intensamente e o povo comprou na mesma intensidade. Levou para casa produtos de alta qualidade e assim transcorreu na semana toda, até o meio da tarde de ontem, quando entre alguém lavando e enxugando louça, guardando coisas, fechando as caixas, varrendo, empacotando, notava-se no semblante de cada um aquele ar de vitória, de missão cumprida. Foi lindo tudo isso e uma graça poder participar. Mas não foi só festa, comemoração. Tivemos novenas com a igreja praticamente lotada a semana toda. Bispos e padres de outras cidades vieram a brilhantar. Houve uma intensa mobilização de católicos e a participação de pessoas que comungam outras religiões num evento que acabou se tornando ecumênico, como sempre ocorre. E a diocese e a paróquia aproveitaram também para lançar o selo comemorativo aos 100 anos da catedral, a serem festejados em 2030. Foi uma festa completa, então, muita solidariedade, muita colaboração, muita gente se doando em favor da causa católica, um evento que se tornou um dos marcos para Joaçaba e a região. Tenham todos um bom dia e até amanhã.
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2: Mais milionário, concurso 393, números sorteados. 2, 15, 17, 26, 29 e 32. Teremos sorteados 4 e 5. Não houve ganhador nas combinações principais. 30 apostas fizeram 5 acertos, um ou nenhum trevo e estão embolsando R$18.345. Há prêmios menores das demais combinações. A estimativa de prêmio do próximo concurso quarta-feira é de R$99 milhões. Dia de sorte, concurso 1.308. Números sorteados: 4, 7, 9, 11, 16, 24 e 28. O mês da sorte é agosto. 7 acertos, não houve ganhador. 55 apostas fizeram 6 acertos e estão faturando R$1.914. Há prêmios menores para 5 e 4 acertos. A estimativa de prêmio do próximo concurso hoje é de R$800 mil. Loteria Federal, extração 6.104, no quinto prêmio, 7.802, quarto prêmio, 40.449, terceiro prêmio, 20.563, segundo prêmio, 3.557 e no primeiro prêmio, 59.074. Time Mania, concurso 2.447, números sorteados, 1, 10, 20, 25, 30, 33 e 34. Time do Coração São Paulo. Com 7 acertos, não houve ganhador. 4 apostas fizeram 6 acertos e faturam R$35.641. Há prêmios menores para 5, 4 e 3 acertos. A estimativa de premiação para o próximo sorteio de terça-feira, amanhã, é de R$16.800.000. Quina, concurso 7.128. Números sorteados. 10, 44, 46, 70 e 73. Nos 5 acertos não houve ganhador. Já em 4 acertos saiu para 50 apostadores que estão faturando R$ 9.349. Há prêmios menores para 3 e 2 acertos. A estimativa de prêmio para o próximo sorteio hoje é de R$ 11.500.000. Loto Fácil, concurso 3.790. Uma aposta de capim branco, Minas Gerais. Fizeram os 15 acertos e estão faturando R$ 6.473.807. 14 acertos, saiu para 423 apostas ganhadoras, que estão embolsando R$ 2.094. Há prêmios menores para 13, 12 e 11 acertos. A estimativa de prêmio para o próximo sorteio hoje é de R$ 2 milhões. Mega Sena, concurso 3063, números sorteados 5, 35, 36, 41, 43 e 48. Com 6 acertos não houve ganhador. 29 apostas, fizeram 5 acertos e estão embolsando R$ 73.111. Quem fez 4 acertos fatura R$ 1.322. A estimativa de prêmio para o próximo sorteio amanhã é de R$ 52 milhões. 7h42, quem anuncia no rádio, vende mais.

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13: O setor de eventos da Prefeitura de Joaçaba já trabalha nas ações que preenchem o calendário festivo do município nessa reta final de 2026. Várias atividades vão acontecer no último trimestre deste ano, como a tradicional programação de Natal, que neste ano será um pouco antecipada, como informa o secretário de Comunicação, Cultura, Turismo e Eventos, Paulo Krause.
14: O nosso planejamento vem trabalhando, né, ao longo dos anos aí, para que a gente tenha uma variedade de eventos, né, para poder atender ao máximo possível da nossa população, né. E a gente sabe que a nossa vocação aqui é a realização de eventos, a gente sabe fazer eventos com qualidade, com segurança, enfim, eventos que ficam marcados, né, na nossa região aqui, a gente é sempre a referência. Então nós trabalhamos forte já no primeiro semestre com vários eventos, seja o carnaval, seja o dança, enfim, vários outros, a Páscoa. A gente fez várias ações e agora para finalizar o ano também nós temos vários eventos que já são consolidados, alguns eventos novos que a gente vem trabalhando, mas a gente vem numa constância para que a gente tenha essa movimentação na cidade durante o ano todo, né?
6: Perfeito. O que está programado aí para essa reta final de ano?
14: Agora, né, a gente está realizando agora o Circuito Gastronômico, né, que é um evento que valoriza os estabelecimentos comerciais do nosso município, estabelecimentos gastronômicos do nosso município. A Sabajé é conhecida pela sua qualidade gastronômica, né? E temos eventos maiores, como o Pizza e Fãs, né, que também é um evento gastronômico que foi idealizado ano passado, foi um sucesso, a gente retoma o evento, né, numa segunda edição para que se consolide um evento que fique no calendário também do município, aquele evento que reúne pizza, cerveja e rock, né, aqui na nossa cidade. Temos a programação também do FICA, né, que é o FICA, é o antigo Liejo Cultural, né, que nós tínhamos, que é o Festival Intermunicipal de Cultura e Arte. Agora ele abrange os 12 municípios da AMOC, participantes do FICA. Também são 2 semanas de evento estudantil focado para as crianças. Nós teremos também a questão da programação de Natal, né, que vem aí pela frente também, a abertura de Natal em novembro, no dia 15. Depois toda a parte cultural, artística, também vai ser realizada aqui na frente da Praça da Prefeitura no mês de dezembro. E algumas novidades ano que virão pela frente. além da parceria de outros eventos também que o município é parceiro, né?
4: Novidade também a questão aí da abertura do Natal, até de forma bem antecipada, né? Ou seja, a cidade vai estar embelezada, enfeitada um pouco mais cedo.
14: Sim, é a nossa intenção, né? Já em conversas já desde o ano passado, CDL, enfim, outros órgãos também, para que a gente tenha uma programação um pouco maior de Natal, né? Para que não fique tudo concentrado para aquelas semanas finais, enfim, muito pouco tempo, né? Então a gente vai antecipar, vai começar a partir do dia 15, né? Então terá a abertura. Vale ressaltar também que sendo a abertura no dia 15 é num domingo, né? Então a gente tá mudando também a data, a gente tá vendo sempre qual que é a melhor opção. Era feito na sexta, mudamos para o sábado e esse ano vai ser no domingo, com o objetivo de impactar o mínimo possível a comunidade aqui de Joaçaba, principalmente a 15 de novembro, que a gente sabe que impacta, né? Então a gente vem trabalhando também nisso para que tenha uma programação de Natal diferente. Esse ano vamos investir um pouco mais em algumas atrações diferenciadas para esse Natal e com certeza o Natal vai ser mais um evento consolidado do município.
13: 7h48. Com autorização da Justiça Eleitoral, o município de Água Doce vai disponibilizar transporte para os eleitores do interior que participarão das eleições no próximo 4 de outubro. O secretário de Administração e Fazenda, Lindomar Menegatti, traz as informações sobre os roteiros que serão disponibilizados.
10: Eleitores de comunidades do interior de Água Doce contarão com transporte gratuito no dia 4 de outubro, data do primeiro turno das eleições 2026. A medida atende à determinação da Justiça Eleitoral e será realizada com o apoio logístico da Prefeitura Municipal de Água Doce, que disponibilizará veículos da sua frota conforme plano de transporte encaminhado à 85ª Zona Eleitoral de Joaçaba. Os roteiros foram definidos conforme as localidades mais distantes e a demanda registrada em eleições anteriores. Serão disponibilizadas três rotas. Rota 1, saída às 7 horas da manhã do assentamento Oziel, passando pelos assentamentos 9 de novembro e Olaria, com destino ao local de votação na linha Paiol de Telhas. Rota 2, saída às 7 horas da manhã do assentamento Terra Vista, passando pelo assentamento 1º de agosto e pelo local de votação da linha Santo Antônio, seguindo pela cidade de Água Doce até a linha Paiol de Telhas. Rota 3, saída às 7h30 do distrito de Ercilhópolis, com destino ao local de votação na linha Santo Antônio. Em todos os casos, o retorno será realizado pelo mesmo itinerário. Os veículos utilizados serão identificados como estando a serviço da Justiça Eleitoral. A execução do transporte foi autorizada pela 85ª Zona Eleitoral com fundamento na Lei número 6.091, de 1974, e na Resolução TSE número 23.751, de 2026. As informações estão sendo divulgadas pela Justiça Eleitoral e pelos canais oficiais do município. Os mesmos roteiros serão disponibilizados no dia 25 de outubro, caso haja segundo turno.
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13: Começando o giro dessa segunda, falando sobre a fase regional dos Jogos Abertos de Santa Catarina. No final de semana aconteceram os jogos que definiram as equipes que participarão da fase estadual da competição. Classificados para a competição estadual, Lages, Ervaldo Oeste, Caçador. O Joaçaba Futsal ficou fora, pois acabou sendo derrotado na disputa do terceiro lugar para Caçador. Humberto Verrete traz a rodada do Brasileirão Série B.
15: O Vila Nova abre vantagem na liderança da Série B do Brasileirão. O primeiro colocado entrou em campo na sexta-feira e venceu o Londrina por 2-0 em jogo válido pela 30ª rodada. No mesmo dia, também viu o terceiro colocado, o Novo Horizontino, tropeçar e ficar no 0-0 em casa com o São Bernardo. E ontem, o Vila Nova ainda comemorou o empate do Fortaleza em casa contra o Atlético por 2-2. Com isso, o topo da tabela agora está assim: Vila Nova primeiro com 54 pontos, depois Fortaleza com 52 e Novo Horizontino com 51. A quarta posição é do Juventude, que ainda não jogou na rodada. Ele entra em campo hoje, 7h30 da noite, no horário de Brasília, fora de casa contra o América. Se vencer, a equipe gaúcha subirá para a segunda posição, um ponto atrás do líder Vila Nova. Outro que se deu bem na rodada foi o Criciúma, agora quinto colocado, e que bateu o Avaí no Clássico Catarinense por 3-0, chegando a 50 pontos, 4 atrás do líder. Ele é seguido pelo Atlético Goianiense, que em outro clássico, o Goiano, fez 1-0 no Goiás. A rodada da Série B ainda teve Náutico 3, Esporte 1, CRB 3, Cuiabá 0. Além do duelo de hoje entre América e Juventude, amanhã ainda tem Botafogo de Ribeirão Preto e Ponte Preta.
13: E o confronto, que o placar era o que menos importava, o Atlético Nacional e Chapecoense se enfrentaram no jogo da amizade eterna. Na tarde de sábado, no estádio Atanísio Girardot, em Medellín, na Colômbia, o amistoso faz parte de uma série de eventos relacionados aos 10 anos do acidente aéreo que vitimou 71 pessoas no dia 29 de novembro de 2016. Dentro de campo, assim como a boa relação entre os clubes, o empate prevaleceu. 1-1, Iago Felipe abriu o placar para o time brasileiro com uma linda cobrança de falta. No minuto seguinte, Benítez deixou tudo igual. A Chapecoense retorna para o Brasil para focar no Campeonato Brasileiro. O próximo compromisso do time alviverde está marcado para 7 de outubro, às 20 horas, contra a Vitória no Barradão pela 29ª rodada. A CBF confirmou as datas dos jogos da semifinal da Copa do Brasil. Palmeiras e Vasco abrem a disputa domingo 1º de novembro, às 16 horas, em São Paulo. No mesmo dia, às 18h30, Grêmio e Atlético Mineiro se enfrentam na Arena do Grêmio, em Porto Alegre. No sábado, dia 7, Atlético Mineiro e Grêmio decidem a vaga na final em Belo Horizonte, às 18 horas. Já no domingo, dia 8, Vasco e Palmeiras fecham as semifinais, com duelo marcado para as 17 horas no São Januário, em Rio de Janeiro. O Inter entrou para a pausa da data FIFA com 3 jogadores do grupo principal em recuperação com problemas físicos. Entre eles, o cenário mais avançado é do goleiro Rocher, que está próximo de retornar aos gramados. O meia Caleb também apresentou evolução, enquanto o Kaique não tem previsão de volta. Rocher não atua desde a Copa do Mundo. Após a eliminação do Uruguai, o goleiro retornou ao clube e teve constatado uma hérnia de disco que exigiu procedimento cirúrgico. O jogador é aguardado para participar de uma sequência de treinamentos e será alternativa para os jogos derradeiros do Brasileirão. A depender do quadro, não está descartado figurar no duelo diante do Corinthians, que marca o retorno da competição. O retorno de Rocher é fundamental para a importância do vestiário e pelas constatações também de Matheus Cunha e Antony, que enfrentam. Caleb, contratado na última janela de transferência, o meia sofreu uma entorse no seu tornozelo esquerdo, comunicado pelo clube no último dia 6. A expectativa é que inicie a próxima semana do período com transição física, etapa que antecede o retorno para os treinos com o restante do grupo. A situação do Kaique exige mais cautela. O atacante se machucou durante o período de férias da Copa do Mundo, quando sofreu uma lesão no tornozelo direito e passou por cirurgia. Ele ainda está em recuperação e não possui previsão para voltar aos gramados. 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
3: O homem é gravemente ferido a facas em Capinzal.
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3: Polícia Militar de Santa Catarina atendeu no final da tarde de sexta-feira, às 5 da tarde, uma ocorrência de dano e associação à violência doméstica em Ervaldo Oeste. No local da ocorrência, os policiais conversaram com uma mulher de 48 anos. Ela relatou que seu filho, de 26 anos, havia atirado pedras contra o seu automóvel, provocando várias e visíveis avarias, tanto na lateral traseira do veículo, também como na região dos vidros. Em abordagem, ele recebeu voz de prisão. De posse aí das características do suspeito, já possui um histórico conhecido da guarnição da polícia da região. A equipe iniciou então as rondas ostensivas pelos bairros e proximidades onde o jovem poderia estar. Ele foi localizado poucas horas e quadras depois do crime. Durante a abordagem, os policiais constataram que ele ainda carregava pedras nas mãos. Diante da situação e do flagrante e dos relatos da vítima, o homem recebeu a voz de prisão. Foi conduzido inicialmente para o Instituto Geral de Perícias e em seguida para a Delegacia de Polícia Civil, onde está à disposição da Justiça. A Polícia Militar registrou uma tentativa de homicídio na madrugada de ontem, na área central de Capinzal. O homem precisou ser atendido com urgência devido à gravidade, por receber ferimentos com arma branca durante uma confusão. A guarnição foi acionada via Copom para intervir em uma briga generalizada que ocorria na frente de uma casa de shows do município. A vítima rapidamente socorrida e encaminhada ao hospital de Capinzal. De acordo com a avaliação médica, o homem deu entrada no hospital apresentando sinais de choque, uma condição grave gerada com uma grande perda de sangue, reflexo direto das facadas que sofreu. Os policiais militares realizaram o levantamento da cena e ouviram as testemunhas que presenciaram o desentendimento. No entanto, em meio ao tumulto, não foi possível identificar o autor do golpe das facas naquele primeiro momento. O caso e todas as informações coletadas foram repassadas pela Polícia Civil, que dará continuidade às investigações para identificar o responsável ou os responsáveis por essa tentativa de homicídio. E com essa informação conclui-se aqui mais uma edição do Jornal Primeira Hora. Com produção da Central de Jornalismo Catarinense FM, sonoplastia geral dele, Eliseu Peruso Júnior, reportagens dos repórteres Cristian Souto e Arthur Westphalen, apresentação Michael Oliveira, redação Orly Ricardo e Eliseu Peruso Júnior, coordenação de Marcelo Santos do jornalismo, coordenação e supervisão geral de Nelson Paulo dos Santos. Em seguida, para nossa alegria, é um programa da alegria para deixar você com um sorrisão no rosto. Para você, um bom dia e a gostosa companhia de Amarildo Monteiro.
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0: Alô, meus amigos, minhas amigas, bom dia, meus queridos. Chico Xavier dizia que ninguém é de ninguém e é dono de nada. Sabe, meus queridos, já tem um bom tempo que eu aprendi uma das verdades mais difíceis da vida. Que nós não somos donos de nada. Nada nos pertence de verdade. Nem as pessoas, nem os lugares, nem as coisas, a matéria, nem aquilo que levamos para conquistar. Nem mesmo o tempo que acreditamos ter. Tudo é emprestado. E talvez a gente sofra tanto porque insiste em chamar de meu aquilo que a vida nunca prometeu. Deixar comigo para sempre. As pessoas, elas chegam, ficam o tempo que podem e seguem seus caminhos. Os filhos crescem e seguem seus caminhos. Os pais envelhecem e seguem seus caminhos. Os ciclos terminam. As casas ficam para trás. O corpo muda. Os planos mudam. A própria vida, ela muda sem nos pedir licença. E aí que eu entendi isso e comecei a olhar para tudo, à minha volta, de uma forma bem diferente. Porque olha só, se é emprestado, não é para possuir, é para cuidar. Se é passageiro, não é para adiar, é para eu viver. E pode acabar, não é para economizar, principalmente na vida. Então, ame enquanto há presença. Abrace enquanto há abraços. Diga enquanto é tempo. Perdoe o que você puder. Agradeça mais. Esteja inteiro. Porque um dia, inevitavelmente, nós teremos que devolver muita coisa que hoje seguramos com tanta força. E talvez lá no final, a pergunta não seja sobre o que conseguimos manter, conquistar. Mas a pergunta talvez seja e será como cuidamos daquilo que Deus, que a vida e o tempo confiaram às nossas mãos, enquanto esteve conosco. Pare para pensar. É isso. Boa segunda-feira, bom início de semana e que a paz esteja sempre com cada um de nós. Amém.
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É isso aí, gente querida. Bom dia, bom dia, bom dia. Tá começando mais um programa da alegria. Adivinha onde? Aqui na sua rádio.

0: trazendo aquela energia boa. Está começando mais um programa da alegria na Catarinense nesta segunda-feira, 28 de setembro de 2026. E se você estava precisando de um motivo para sorrir hoje, pode ficar aqui porque ele chegou. É um novo dia, é uma nova semana, novas oportunidades e uma energia maravilhosa esperando por você. Se acordou assim, meia boca, se acordou com algum problema, se acordou de cara tortinha, dá um sorriso aí que tudo vai melhorar. Trabalha comigo, Eliseu Peruso Júnior. Olá, amigão. Daqui a pouquinho, Dalsa Martins comanda a festa. Sejam bem-vindos à sua linda segunda-feira. Que a gente deseja para você que hoje seja leve, bonito, produtivo e cheio de coisas boas. E ficamos por aqui, não contaremos mais nada do programa da alegria. Sintoniza a Catarinense que o melhor conteúdo do rádio já está prontinho para você.
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0: E para começar a festa e amanhã, revê

0: valeu, revelação, revelando a segunda-feira, começando muito bem a nova semana, a última do mês de setembro.
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0: Gente, fiquei pensando, né? Peixes de águas profundas, tem rios profundos, né? Tem oceanos. Uma curiosidade bem interessante. Nas profundezas do oceano, onde a luz do sol praticamente não chega, não, ela não chega. Existem animais que produzem sua própria luz. Esse fenômeno chama-se bioluminescência. Um dos exemplos mais famosos é o peixe pescador, aquele que tem uma espécie de anteninha luminosa na frente da cabeça. A luz funciona como uma isca. Ele fica parado na escuridão e usa o pequeno ponto luminoso para atrair outros animais para perto. E tem um detalhe ainda mais impressionante. Em algumas espécies, a luz é produzida graças à ajuda de bactérias bioluminescentes que vivem em estruturas especiais do corpo do peixe. Então, parar para pensar. Curiosidade bacana. Saída de um filme de ficção científica. Você sabia que existem peixes lá no fundo do oceano que carregam uma verdadeira lanterna no corpo? Pois é, são esses. E a ciência já chegou lá porque quer conhecê-los melhor, quer estudá-los melhor. Daí podem surgir, além de medicamentos, algo para melhorar a vida dos seres humanos. Daqui a pouquinho a gente volta com muito mais.

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0: 18:49.
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8: Só aí, meus queridos amigos e amigas, nova manhã, semana que termina setembro e leva ao primeiro turno das eleições, né, meus amigos? Já aí nesse final de semana. E agora vamos falar com eles com todo carinho, com todo amor.
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0: dia pra Oma, pro Opa também, né? Pro Nono, pra Nona, tamo junto no programa da Alegria, com todo carinho, começando a semana com aquela energia boa, cuidando da saúde, sorrindo pra vida, antes da chuva, fazendo aquela caminhada, né? Não é verdade, Dalcy Martins? E agora, meus amigos, celebrando os aniversariantes de hoje, dia 28.
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0: Sempre alegre de cantando voz abraça nesta segunda-feira maravilhosa, Zuma Zátera. Grupo Sempre Alegre de Catanduvas para Olivo Mores, Frei Silvano de Água Doce para Aristides de Oliveira. O Grupo de Vargem Bonita para Dona Ângela Ribeiro Fiório. Também o Grupo Sempre Alegre de Catanduvas para Algemira Mota de Moura. O Esperança de Gramado dos Leite Bicaré para Ademir Bax e Érica Perboni. O Grupo Raio de Sol de Linha Germano Lusiana para João Alois. São José da Boa Esperança em Erval do Oeste para Adelina Ferrari. O Grupo da Melhor Idade Viver e Sempre Cantar de Lacerdópolis para Mercedes Mantovani. Os pioneiros do centro em Picaré para Luiz Volpato e Salete Traversin. O Alegre de Gramado Sarandi. Perdão. Para Vinícius Duarte

Zito Vivente, 8:28 da manhã, música linda pra você, nona vovó e pra todos os nossos amados, valeu demais.

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0: É isso aí, meus queridos amigos e amigas, de volta, 8 horas 32 minutos da manhã. O tempo tá ficando feio o negócio, né? Tá bem carrancudo de novo, mas que barbaridade. Você começar a semana com cara carrancuda não dá, né, gente? Olha aí o tempo. O tempo hoje tá feio o negócio. Vamos falar de horóscopo do dia? Tá aí, então, vamos lá.
1: E agora, vamos conferir as previsões astrológicas para hoje. Áries, de 21 de março a 20 de abril.
0: Ariano, my friend, se liga aí, uma pessoa pode te surpreender positivamente hoje. Talvez alguém com quem você trabalhe seu amor e até um cliente proponha uma solução nunca antes imaginada. Experimente construir algo em conjunto. É, gente, a união faz a força. Tudo bem aí, touro? Se a rotina anda sempre igual, vale mudar algum detalhe hoje. Trabalhe de outro lugar, testar um aplicativo novo, reorganizar os horários ou até fazer o caminho de casa por outra rua já pode deixar o dia mais leve e interessante, sabia? Quero falar com a turma de Gêmeos. Procure abrir mais espaço para aquilo que desperta a curiosidade. Um hobby, um passeio, uma oficina ou até um almoço com alguém divertido pode render mais inspiração do que horas tentando força. Uma boa ideia, nem sempre será por aí, fica a dica pra você, né? E aí, tudo bem, caranguejinha? De boa na lagoa? A sua casa pode ganhar uma energia diferente com uma pequena mudança. Trocar os móveis e lugar, cozinhar uma receita nova ou reunir a família sem um motivo especial ajuda a quebrar a sensação de repetição e traz um ar novo para a rotina. Aproveite a segunda-feira, porta de entrada para uma semana que promete ser maravilhosa. Leão e a galera, a gente conversa daqui a pouquinho.
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0: Eita, meus amigos e amigas! Bom dia, bom dia, bom dia! Boa segunda-feira, bom início de semana! Galera de AZ, começando em alto astral o seu dia de trabalho. Estamos juntos. Obrigado pela carona que vai dar pra catarinense aí. Seja no rádio, seja Bluetooth, em qualquer lugar do Brasil, aí sim, né, Dalceu Martins? E para toda essa gente maravilhosa que dá essa audiência incrível para catarinense, milionário e José Rico, que coisa mais linda!

Isso aí, coisa linda no programa da alegria. Alô, Samarone, como é que tá, irmão? Aquele abraço, bom trabalho, grande manhã. Ouvimos Milionário José Rico, a Estrada da Vida. Aquele abraço para o Osmarzinho também, que tá se recuperando, convalescendo, né? Fez uma cirurgia de vesícula aí, deu complicação, teve que voltar para o hospital, né? A coisa foi tensa, mas está, depois de muitos dias, melhorando. Isso é o mais importante. Mandar um abração também pro nosso colega de trabalhos, o Padilhão, também está se recuperando, tem cirurgias delicadas pela frente lá na capital do estado. Tudo vai dar certo, né, meu irmão? Que Deus abençoe aí. Daqui a pouquinho a gente volta com muito mais.

0: 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Sejam sempre muito bem-vindos.
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11: É isso aí, multiplica, galera, para dividir. Jamais. Estamos de volta na Catarinense e a cobertura ontem de tarde deu aquele temporal de novo, né? Perto de 5 e pouco, 6 horas, atingindo aí Lacerdópolis, Capinzal, uma parte do interior de Joaçaba, caiu pedra também, né? Toda essa cobertura, toda essa informação nas nossas redes sociais, você tem toda a informação para você, mas nada que foi assim para nós de maneira grave em termos de alagamento, né? E hoje é mais um dia aí que vem chuva, o pessoal vai trabalhando para mudar a questão estrutural e ao mesmo tempo olhando para o céu, né? Para ver se ele deixa pessoal avançar no trabalho. Não tá fácil não, né? Mas que a gente consiga equacionar e que passe por mais esse período de chuvas que vem aí de uma maneira mais tranquila. Essa é a nossa expectativa. E agora vamos falar de horóscopo do dia, mais uma rodada na manhã.
12: Atenção, Leão, de 22 de junho.
11: Vamos então falar com você, Leão. Se liga aí, tente conversar com alguém fora da sua bolha. Pode ser um vizinho, um colega de outra área ou aquela pessoa com quem você sempre cruza, mas nunca teve tempo de conhecer melhor. Uma troca despretensiosa pode render uma ideia que acompanhará você bastante tempo, viu? Falo com a turma de Virgem no programa da Alegria. Hoje é um bom dia para olhar para seus recursos de um outro jeito. Talvez você descubra uma forma de ganhar grana com a habilidade que já tem, ou perceba que um pequeno investimento pode facilitar bastante a sua rotina. Pense em valor, não apenas em custo. A mania é sempre quanto que vai custar, né? Então, pense em valor. Valores são coisas para a gente que fazem a diferença. Pegou aí? Libra, como é que vai? Hoje qualquer pequena mudança feita por escolha pode ter, digamos, um efeito enorme. Um corte de cabelo, uma roupa diferente, um novo projeto, ou simplesmente a decisão de agir de um jeito que combina mais com você. Tudo isso promete inaugurar uma nova fase na sua vida que será bem melhor. Tudo bem, Escorpião? Fechando esse momento, nem toda novidade precisa acontecer do lado de fora. Uma mudança de perspectiva pode ser o suficiente para aliviar algum peso que você carrega há tempo demais. Caso sinta vontade de passar um tempo só, aproveite para ouvir mais a si mesmo. Não há coisa melhor do que você fugir dos ruídos, viu, gente? É isso aí. 8h47, a fase final do horóscopo do dia. Volta daqui a pouquinho.
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11: E agora, mandando um abração pro amigão Samarone, obrigado, irmão, pela audiência. Ótima segunda-feira, e aí está Zezé de Camargo e Luciano.

Isso aí, gente, 8 horas e 51 minutos da manhã no programa da Alegria, música linda, Zezé de Camargo e Luciano, pra você que tá acordando agora, muito obrigado, seja bem-vindo ao mundo catarinense.

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0: Era linda e maravilhosa, e atenção para esse recado. 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É 49 99948-0505. Você fala direto com a nossa equipe de jornalismo e repórteres para o fato que você apontar pode virar notícia. Eu repito, 49 99948-0505, ao seu inteiro dispor. E agora, os últimos não. É os últimos signos da manhã. Vamos lá.
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0: Pega real, Sagitário, segunda-feira, talvez valha a pena aceitar aquele convite que normalmente você causaria por pura falta de costume. Um evento, um encontro, uma atividade em grupo, você aproximar você de pessoas com interesses parecidos, até mesmo abrir portas que ainda não são visíveis, né? Ninguém é dono de tudo, não esqueça. Capricórnio, no trabalho, vale mostrar uma ideia ainda que ela esteja em construção. Você não precisa chegar com tudo pronto para conseguir receber um bom retorno. Alguém pode fazer justamente a observação que faltava para seu projeto ganhar outra dimensão. E aí, Aquário, tudo bem? Se surgir oportunidade de aprender alguma coisa nova, mesmo que não tenha relação direta com sua profissão, aproveite. Às vezes um curso, um livro, uma conversa sobre um tema completamente diferente acaba mudando a forma como você enxerga vários assuntos, né? E aí você cresce e se torna uma pessoa melhor. Peixes, como está? Uma conversa sobre dinheiro compartilhado, investimentos ou responsabilidades pode sair muito melhor se você estiver disposto a abandonar velhas formas de negociar. Hoje existe espaço para acordos mais criativos, desde que você e o mundo saibam exatamente o que está concordando, né? Não vai assinando, concordando com qualquer coisa, não. Aprenda a ler das letrinhas pequenas, e na vida também. Ficamos por aqui, boas vibrações, ótima segunda-feira. Vamos juntos com o programa da Alegria.

E aí, valeu, gente. Alson Torres e Júnior Vila, dando aquele clima gostoso na melhor manhã do rádio, 9 horas, 1 minuto. Boa segunda-feira pra você.

0: 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E já já tem mais show na manhã pra você.
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5: Minuto do Agro, uma produção do Sistema CNA Senar.
6: O mercado catarinense de terneiros manteve a trajetória de valorização no primeiro semestre de 2026. Os preços dos animais de desmama encerraram o período com crescimento de aproximadamente 19% em relação aos registrados no mesmo período de 2025, consolidando o segundo ano consecutivo de alta após 3 anos de retração. Os dados fazem parte do levantamento realizado pelo Grupo de Melhoramento Genético da UDESC. O estudo conta com o apoio da FAESC, parceira dos eventos agropecuários de Santa Catarina. Entre janeiro e junho de 2026, foram contabilizados 85 leilões, número ligeiramente superior aos 82 registrados no primeiro semestre de 2025. Minuto do Agro. Uma produção do sistema CNA, FAESC, Senar e sindicatos rurais.
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1: E vamos botando alegria na segunda-feira para começar a semana com o pé direito, minha gente. 9:08 da manhã no programa da Alegria, Dalsa Martins. Vamos falar de música. Aí está para você.

0: valeu, Carreiro e Capataz Quimodão. Será que você tá bem? Tá na Catarinense? Tá super de bem com a vida.
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0: já está no ar, meus queridos amigos e amigas. Vaga para camareira de hotel, caixa no comércio, churrasqueiro, eletricista, encanador, frentista, motorista, entregador, pedreiro, pizzaiolo, servente de obra, serralheiro e vendedor. Aonde? No Cine, hoje a partir das 12 horas, viu? Também contrata-se desenhista mecânico no 47999610700, auxiliar de lanchonete no 999485760, eletricista residencial, pode ligar 99115-7071. Esse é o Classificados para Cronos Segurança Privada. Primeira passagem na programação catarinense desta manhã de segunda-feira.
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9: Aê, 9:16, vamos praticando a empatia. Atenção, foi encontrada uma carteira em nome de Cláudia da Silva em frente à Livraria Cruzeiro. Alô, que notícia maravilhosa. Alô, Cláudia da Silva, algum familiar avisa ela aí para retirar aqui na portaria da Rádio Catarinense. E muito obrigado à pessoa que encontrou e teve o coração bom em deixar aqui na rádio, né? Isso é empatia, praticar o bem, né, gente? Não importa o que, mas sempre praticar o bem. E isto nos leva à provocação de hoje. Meus amigos e amigas, para começar a semana passando um pouquinho além da nossa própria rotina, né? Eu quero saber, se você tivesse a oportunidade de ser voluntário em alguma causa, você seria e por quê? Você doaria algumas horinhas do seu tempo para ajudar crianças, idosos, animais, pessoas que estão passando por dificuldades? Ou você acredita que hoje em dia está cada vez mais difícil encontrar tempo para ajudar os outros? E tem mais uma perguntinha. E se a gente tentasse praticar empatia todos os dias, hein? Não precisa fazer algo grandioso. Às vezes, ouvir alguém, ajudar um desconhecido, ter paciência no trânsito, no trabalho, perguntar se está tudo bem ou simplesmente tratar alguém com gentileza que está tão, digamos, fora de moda, né? Se escondendo, já pode fazer a diferença. Então, quero saber de você hoje assim, pra gente refletir e começar a semana de boa. Você que seria voluntário? É a pergunta. Qual causa você gostaria de ajudar? E o que significa empatia para você? Hã? Provocação do dia aqui no programa da Alegria, na Rádio Catarinense. Sua disposição a partir de agora para ouvir você. Sempre novos conteúdos, novas audiências, fronteiras crescendo vem pra Catarinense, você também, dê a sua opinião. Eu quero e preciso ouvir você nesta manhã de segunda-feira. Dalsa, enquanto a gente se prepara, Ed Brito e Samuel e o Romance Rosa. É isso aí, a energia está no ar.

Se Rosa, valeu 9:22. Quando o tempo em fé, a gente aprende a olhar para o céu, né? E já começa a rezar pedindo que as coisas sejam calmas e tranquilas. Daqui a pouquinho, quando voltarmos da valorização dos nossos anunciantes, vamos saber como é que foi Ervaldo Oeste ontem à tarde, né? Nós temos poucas informações, vamos ampliar as informações para você na Catarinense, claro.

0: 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Pegou aí? Daqui a pouquinho tem muito mais alegria para você.
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0: Isso aí, galera, 9 horas 28 minutos da manhã no programa da Alegria. Muito bem, a gente tem toda a cobertura, todas as informações em nossas redes sociais, né? Do tempo na região ontem, Ervaldo Oeste teve problemas no interior com algumas quedas de árvore. Prefeito Ronaldo vem ao programa da Alegria para contar como é que está o nosso município irmão nesta manhã de segunda-feira. Bem-vindo, prefeito, bom dia.
1: Bom dia, Marildo, bom dia, ouvintes da Rádio Catarinense. Então, ontem tivemos, ao final da tarde, uma ventania aqui no nosso município, na região até mesmo, né? Mas felizmente nada de muito significativo, sem dúvida nenhuma, problema, né? Problema sempre ocasiona. Quando eu digo nada de muito significativo é que não houve dano à propriedade, dano a ninguém, a nenhuma pessoa. Mas algumas quedas de árvore, galhos nas ruas, nossas equipes estão aí já trabalhando, né? Desde ontem para a remoção desses galhos. Mas repito, felizmente nada de muito grave, né? E a gente vai levando assim. Essa semana também iniciaremos uma atividade bastante intensa na questão de bueiros, né? E aí daqui a pouco, se Deus quiser, vai dar tudo certo e a gente vai conseguir resolver esses problemas que assolam o nosso município e rezar para que não dê vento, granizo, aí a gente consiga sair ileso.
0: Obrigado, prefeito. Aliás, a Defesa Civil acabou de emitir agora um comunicado, né? Que nós teremos possibilidade de chuvas intensas e até queda de granizo a partir de agora, né? Até amanhã, ao meio-dia, fica esse alerta para quem está nos ouvindo. Tomara que fique só no alerta, né? Dá o seu 9:30, quando a gente voltar, o ouvinte fala do tema de hoje do nosso programa.

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10: É isso aí, meus queridos amigos e amigas. 9:35, foi perdido aqui em Joaçaba uma chave de carro Fiat com um controle de portão. Se alguém encontrar, por favor, deixa aqui na portaria da Rádio Catarinense. Isso é empatia, praticar o bem, né? Não importa o tamanho da bondade, vamos colocar empatia em nossas vidas, viu? Dalsa Martins, Nelce Sagem, bem-vinda, bom dia.
11: Bom dia, Amarildo Monteiro, bom dia. Mesmo que não tenho tempo de sair de casa, mas eu gostaria de ser voluntária de tudo para ajudar. As pessoas, crianças, idosos, os animais, tudo, né?
10: Uhum. Isso chama-se coração bom, né? Eu acho que o voluntário faz a diferença no mundo. Sem ele, o mundo estaria, como é que a gente fala? Lascado, né, Dalcio Martins? Olha o que a nossa querida amiga Roseli mandou para nós aqui. Bom dia, Marildo. Eu adoro fazer ação social aqui em Água Doce, onde moro. Nós temos uma turminha de mulheres que nós fazemos pastelada, almoço e também fizemos bingo beneficente. Até sábado que passou, nós fizemos um bingo beneficente em prol do Enzo, aquele garotinho que tem leucemia, né? Que o pessoal tá batalhando aí para juntar grana para ele fazer o tratamento, ficar curado e ficar tudo bem com ele. Quem tem alguma doença que precisa de nós, estamos aí para ajudar. Olha só que coisa linda, né? Roseli, em teu nome, em nome de toda a turma aí, parabéns pela iniciativa, viu? Oi, Kleber Todescato, qual é a da manhã, Kleber?
12: Bom dia, meu amigo, é o Kleber Telescato. Toque, se possível, a música Aquela Nuvem, do Gilliard. Oferece para minha esposa Marisa, meus filhos do William, Wesley Bruna, meu avô Arlino, dona Calina, todos que estiverem na escuta. Um bom começo de semana a todos. Fique com Deus.
10: Você também fica com ele aí, querido. Daqui a pouquinho a gente vai estar rodando a música. Vamos conectar a nossa equipe de jornalismo da Catarinense. Há pouco já tivemos informações, Ervaldo Oeste, né? Como é que está a situação com o prefeito Ronaldo. E aí, Christian Souto, o que você tem pra gente nessa manhã? Bem-vindo, bom dia.
3: Bom dia, Marido Monteiro, bom dia, ouvintes do programa da Alegria. Marido Monteiro, várias pessoas acabaram recebendo agora aí um alerta da Defesa Civil no seu aparelho de telefone celular. Então fica esse alerta, infelizmente estamos, né, Marido Monteiro, as previsões estão se concretizando, né, em virtude aí do fenômeno El Niño. Nós tivemos fenômenos aí final de semana, ontem inclusive em áreas pontuais aqui de Joaçaba, nós tivemos queda de granizo, um granizo pequeno, eu inclusive ontem percebi um granizo pequeno, mas tivemos o registro de queda de granizo aqui em Joaçaba ontem. E agora esse alerta da Defesa Civil, emitido agora há pouco, pede atenção, né? E Joaçaba está nesse raio, né? Boa parte do estado está nesse raio de abrangência. Para as próximas 3 horas, então, possibilidade de ventos, granizo, chuva forte. Então a gente precisa ficar esperto aí, alerta, atentos, né, com relação a tudo que se refere aí às questões meteorológicas, né? Mas esse alerta emitido agora para as próximas 3 horas aqui na região de Joaçaba, Marido Monteiro.
10: Muito obrigado, Christian Souto. Estaremos atentos, atualizando e informando você sempre com a maior tranquilidade. São 9:38 da manhã. Vamos botar potência com Gian Giovanni.

Isso aí, que coisa linda, Gian Giovanni, programa da alegria, manhã linda, boa segunda-feira, meus queridos, vamos juntos. 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Amigos e amigas, já já tem mais alegria para você.

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0: Sempre de bem com a vida, programa da alegria, a provocação de hoje, você seria voluntário? Qual causa você gostaria de ajudar? E o que significa empatia para você? Coisa simples. Mande a sua opinião pra gente, provocação do dia aqui no programa da alegria, na sua rádio catarinense, quero saber a sua opinião, né? Sem se esconder. Papo reto e franco no programa da alegria. Não, não quero ser voluntário, né? Ou eu quero. Daqui a pouquinho eu vou soltar o Altair Camargo aqui também, com uma situação que ele vivenciou no final de semana. Muito bom dia, meu querido amigo Amarildo. Sou cuidadora de um senhor de Lacerdópolis que está internado no hospital aqui em Capinzal. Ele escuta teu programa religiosamente todo santo dia. Faz um favor, manda um abração para ele. Como é que é o nome dele? Seu Clemente Antônio Lazzarini. Alô, seu Clemente. Aquele abraço, querido. Boa recuperação para o senhor aí. Também agradecendo a gentileza da Gisela, né, que mandou o recadinho aqui para a gente dar um oi para vocês. Ótima segunda-feira e obrigado pela carona. Quem mais está falando comigo na manhã? Oi, bom dia.
1: Bom dia, meu amigo. Hoje vamos dar uma de Leonardo, né? Um copo de vinho com esse frio. Pode ser que vá bem, um quentão cai bem, né? Nem que seja de segunda, não dá nada.
0: É verdade. Deixa lá, vamos começar a semana bem, né? Vamos rodar a musiquinha pra ti aí, tá, querida? Sobe aí, ó.

0: De Camargo e Luciano, gente, Leandro e Leonardo, Dalvan, quanta gente canta aqui no programa da Alegria, né? Isso é bom demais, são 9h52, foi aí um copo de vinho, daqui a pouquinho tem mais.
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4: Só aí, 9:56, um oizinho pra você que chegou agora na Catarinense. Dona Lúcia, fala comigo aí, Dona Lúcia, seja bem-vinda, bom dia.
5: Lindo Monteiro. Aqui é Lúcia Pinoçal da linha Serra do Facão. Nós aqui, assim, a gente é da diretoria da Serra do Facão. Quando nós, a gente, tipo, faz algum serviço, tipo, um serviço, todos peguem junto, é convidado e ninguém se recusa. Então, nossa diretoria da Serra do Facão é uma diretoria muito bem organizada.
4: Que bacana.
5: É o que a gente sempre... E os vizinhos, quando precisa de alguma coisa, eles lembram sempre, tipo, de a gente. Então, eles liguem. Podem vir ajudar a gente? Tá. E a gente deixa o serviço da gente e vai e procura dar, ajudar.
4: Uhum. Então, o pessoal da SEA do Facão é assim, né? Um ajuda o outro, né? Diretoria da comunidade, todo mundo estendendo a mão na hora que precisa. É isso, além de ser um trabalho voluntário, tem empatia no meio aí, né? Muito bem, a gente dá tempo de ouvir o Altair Camargo antes das notícias e rodar a música aí, Dalceu Martins? São 9:58 da manhã, deixamos para depois então. Então, roda a música pra galera, 9:58. Vamos ouvir aqui música. Amado Batista.

0: está em sua música, meu amigo. Obrigado, Amado Batista e Gustavo Lima. Alucinação. Agora a equipe de jornalismo está chegando para atualizar a sua manhã de segunda-feira.
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0: Marcelo, seja bem-vindo. Bom dia, Marcelo.
2: Bom dia, Marido Monteiro. Na reta final de campanha, os presidenciáveis intensificaram uma batalha no Tribunal Superior Eleitoral e também no Supremo Tribunal Federal contra adversários. A maioria dos embates tem sido travada no TSE, que recebeu ao menos 450 ações envolvendo candidatos ao Palácio do Planalto. Grande parte dos pedidos envolve questionamentos sobre posicionamentos ou ataques de adversários, seja em vídeos com utilização de IA, propaganda e até declarações em entrevistas. O governo federal marcou uma reunião nesta terça-feira com representantes de clubes de futebol para discutir os impactos da proibição das bets no país. O encontro foi confirmado pelo Ministério do Esporte e acontece após a reação negativa dos clubes à medida provisória que determinou o fim das plataformas de apostas de cota fixa. A medida provisória que proíbe sites e aplicativos e bets foi publicada na sexta-feira. Pelas regras, as empresas terão até o dia 6 de outubro para sair do ar. Após um fim de semana de calor intenso, Santa Catarina terá uma sequência de dias instáveis. A Defesa Civil Estadual prevê temporais em todo o estado entre hoje e amanhã. O órgão alerta para risco alto de estragos, como destelhamentos, quedas de árvores e galhos, danos na rede elétrica, queda de granizo, alagamentos e enxurradas pontuais.
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2: A CBF confirmou neste domingo as datas dos jogos às semifinais da Copa do Brasil. Palmeiras e Vasco abrem a disputa domingo, dia 1º de novembro, às 4 horas, em São Paulo. No mesmo dia, às 18h30, Grêmio e Atlético Mineiro se enfrentam na Arena do Grêmio, em Porto Alegre. No sábado seguinte, Atlético Mineiro e Grêmio decidem uma vaga na final na Arena, em Belo Horizonte, às 18 horas. Já domingo, dia 8, Vasco e Palmeiras fecham as semifinais em duelo marcado para as 17 horas no Rio de Janeiro. Da redação para o Programa da Alegria, Marcelo Santos.
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0: Isso aí, galera do meu coração, manhã sempre de boas na Lagoa 10 e 6, para Supermercado Visa e Laboratório São Francisco, estamos de volta aí, né? E tem centenas de pessoas que praticam bem, que são voluntários em muitas frentes que a gente nem fica sabendo, né? E isso é o importante, você pratica o bem e tá tudo certo, você é voluntário e tá tudo bem, o importante é a gente ter uma força sempre muito grande nesse sentido. E aqui eu tenho um pedido para começar a hora do meu amigo Altair, né? Ele e a esposa são trabalhadores, não ganham assim um grande salário. Mas recentemente encontraram uma gatinha toda machucada lá no seu bairro e se compadeceram com ela. Levaram ela para tratamento numa clínica aqui de Joaçaba e depois vão adotá-la. Eu acho que esse é o sentido da vida. Não adianta você dizer, ah, tem tal coisa lá. Não, não precisa ter. Vai lá, pega e adota e cuida. Isso é empatia. Você mostrar que tem um problema, mas só mostrar o problema, achar que isso é o suficiente, muitas vezes não é. Né? Então, se você encontra um animalzinho machucado, dê encaminhamento, ajude a cuidar, né? Adote ele, dê uma vida para ele, dê um lar para ele. Eu acho que é assim que tem que ser. Vamos ouvir o relato do Altair aí, em duas frentes interessantes que vai fazer a gente refletir sobre empatia. E eu conclamo você para ajudar aí com o que você tiver, o casal, né? Que não tem assim um salário muito grande, mas mesmo assim demonstrou amor, né? Escutem com atenção.
3: Bom dia, meu amigo, aqui é o Altair Camargo. Queria pedir pra você, pra nós dar mais uma vez um recadinho aí. O pessoal que tiver ainda interesse em nos ajudar nas despesas com a gatinha que tá na clínica Alquimia. Gatinha essa que a gente encontrou na nossa residência. Há vários dias atrás a gente comentou aqui na rádio. Então, pra quem quiser ajudar-nos, a gente continua com a campanha. Pode estar enviando no Pix 89-28-38-649-72. O dinheiro que vim para esse Pix é enviado todo para Alquimia. No final do tratamento lá, que ela está internada ainda, a gente vai estar divulgando nas redes sociais e com a ajuda do amigo aí, as pessoas que estão colaborando. Também ontem a gente foi fazer a visita para ela lá na clínica, e apareceu um casal de Nova Petrópolis que trouxe uma gatinha que estaria já para vir com gatinhos machucada. O pessoal largou lá na residência desse casal e ele não podia ficar com ela. Ele procurou Alquimia. Então é inacreditável que o ser humano ainda continue com essa decadência de maltratar os animais. Então ele procurou a clínica e ali foi orientado como proceder. Então essa gatinha estava machucada, apesar de ela estar já para vir de gatinhos, e a crueldade do ser humano. Então, pessoal, a gente quer aqui pedir um apelo para quem mora naquela em torno de Nova Petrópolis, ficar atento para ver quem que está maltratando os animais. Que os animais, eles, coitadinhos, não fazem mal pra ninguém e ainda tem que sofrer a crueldade de serem machucados. Então era isso, agradeço aí a você e todo o pessoal que quiser ajudar, tá aí o comunicado, pode estar nos procurando aí, junto à Alquimia, que a gente vai dar as informações cabíveis.
0: Maravilha, Altair, muito obrigado pela gentileza. Então, o Pix você pode fazer para 8928-386472, tá? Detalhe, não importa o valor, importante é a gente fazer o bem e ajudar a salvar essa gatinha que já está em tratamento, ela vai ficar boazinha. O pessoal vai gastar uns R$3.000 e eles são trabalhadores, né? Eles não têm esse dinheiro, precisam da nossa ajuda. E sobre Nova Petrópolis, a gente tem um histórico muito preocupante de Nova Petrópolis de maltratar animais, né? O povo lá precisa repensar algumas coisas. Algumas pessoas de lá que maltratam os bichinhos, isso não é legal, né, gente? Lembrem-se, tudo que aqui se faz, em algum momento você vai pagar. O bem volta o bem e o mal volta o mal. Essa é a lei da vida, não esqueçam disso, viu? São 10:11 da manhã na rádio mais querida de todas. quando a gente voltar, momento leve no programa da alegria. 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

0: De volta na melhor rádio do sul do Brasil e no seu programa da alegria, o melhor conteúdo do rádio, falando com o senhor Anderson, nosso gerente leve, Joaçaba. 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
0: 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Eu quero falar com o gerente Anderson, aquele que foi na Rádio Catarinense. Fechou, hein? A gente volta já. 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É isso aí, já já a gente volta. Tem sempre muito mais alegria na sua manhã.
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7: O Plano Frei Bruno Assistência Familiar comunica com pesar o falecimento do senhor Rogério do Amaral, ocorrido hoje aos 73 anos de idade. O corpo está sendo velado na Capela Mortuária de Luzerna, com celebração de despedida hoje às 16h30 no próprio local, seguindo logo após para o cemitério municipal de Luzerna.
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1: Ó, não botou na agenda ainda, manda ver, tem um tempinho aí, galera. E olha, depois de ouvir hoje tantas opiniões e histórias bonitas, fica uma reflexão para nós, né? Talvez a gente não consiga mudar o mundo inteiro, mas pode transformar o dia de alguém com uma pequena atitude. Ser voluntário não significa necessariamente dedicar horas e horas a uma causa. Às vezes, voluntariado começa com um gesto simples, com uma mão estendida, uma palavra amiga, um pouco de atenção. E a empatia também é assim. É se colocar no lugar do outro antes de julgar. É ouvir antes de responder. É entender que cada pessoa está enfrentando uma batalha que muitas vezes a gente nem conhece. Então, que tal levar

Programa da Alegria, sonsaço para a companhia da dona de casa, do dono de casa, da minha gente querida Bruni Marroney. Se não tivesse ido, daqui a pouco tem muito mais. Amanhã não para.

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E agora começou a chuva, né? 10 horas 36 minutos. Que ela venha com tranquilidade nesta manhã de segunda-feira para a galera da geral que tá trabalhando aí com o rádio ligado na Catarinense. Obrigado. Quem passa pelas estradas do interior, quem passa pelas nossas SCs, pelas nossas BRs, muito cuidado. Com as últimas chuvas, temos muitos buracos, muitos problemas. Todo cuidado na viagem. E o mais importante é não ter pressa, viu? Fica a lembrança da Catarinense pra você. 10h37, convida o João Neto e Frederico. Conta a história pra gente aí, vamos juntos na Catarinense.

0: Manhã catarinense, só alegria, minha gente. Obrigado pelo carinho. Vamos juntos. Esse é o programa da alegria. Que bom ter você aqui. 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
4: Hipertensão é quando o sangue flui através dos vasos com força maior que a normal. 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
0: Nota de falecimento. O plano Frei Bruno Assistência Familiar comunica com pesar o falecimento do senhor Rogério do Amaral, ocorrido hoje aos 73 anos de idade. O corpo está sendo velado na Capela Mortuária de Luzerna com celebração de despedida hoje às 16h30 no próprio local, seguindo logo após para o cemitério municipal de Luzerna.
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0: solteiro. 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
1: E totalmente pra você, aquilo que eu digo, né? Se a gente puder multiplicar, estaremos aqui multiplicando sempre, dividindo jamais. São 10h46 da manhã. Alô, Luzerna, Água Doce, Treze Tílias. Alô, minha gente querida, muito, muito, muito obrigado pela sua audiência. Agora, Vitor e Léo, lembra dessa aqui, ó?

coisa mais linda, Vitor e Léo, é sem comentários, né? Nada normal. Quando voltarmos, vamos celebrar o seu aniversário. Não mandou ainda? Mande, estamos aguardando.

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3: Isso aí, meus queridos amigos, 10:54, deixa eu mandar um oizinho pra você que tá chegando agora, né? Pra você que tá de aniversário hoje, onde é que vai ser a festa? Segunda-feira é dia de festa, querido, não tenta se esconder, não. Vamos lá, Dalceu.
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Aí, parabéns, felicidades e alegria no seu dia hoje. Guilherme Conte, homenagem da mãe Norma, irmão Bernardo, do Felipe, do vô, da vó, pessoal de Rio Leão, Erval Velho. Olha, eu não gosto de usar o termo padrasto ou madrasta aqui, tá, gente? Eu acho que pai é quem está criando, então, mãe é quem está criando, então, do pai Felipe, né? Maria Recalcati ontem, cunhada Carmen, com todo amor e carinho, desejando a ela toda a felicidade do mundo. Parabéns, meus amados, e que Deus os abençoe no seu dia. E aí está Obrigado Deus com Henrique Juliano, uma pintura de música linda, maravilhosa, espetacular, né? Nossa Senhora!

0: pela família, pelos amigos.
1: Gostou da música? Eu adorei, né? Uma letra pesadíssima, linda e maravilhosa. Valeu, gente. Henrique Juliano, obrigado, Deus. Parabéns, dia feliz pra você. Já, já, o incrível show de bandas chegando por aqui.
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Estamos chegando para espalhar alegria na Catarinense. É no nosso incrível show de bandas dentro do programa da alegria. Como é que está a sua manhã de segunda-feira até aqui, beleza? Tranquilinho? Os, digamos, programados para hoje começaram bem. O dia ainda tem muita coisa pela frente e tudo vai dar certo, viu? Fé e vamos acreditar sempre, porque Deus nunca falha. Vamos começar o show de bandas então, já que chove lá fora, né? Então, que tal essa aqui?

0: É isso aí, alegria, alegria, minha gente. Boa manhã, boa segunda-feira no Vale Mais Bonito. Até com chuva continua sendo o mais bonito do mundo, né? Eita, Vale do Rio do Peixe, que coisa linda. 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
4: Isso aí, amigos, de volta, suavidade. 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E vamos ver aqui, mandar um alôzinho para Cristiane, também para Tatiane, muito obrigado. Tem mais gente aqui participando do programa da Alegria. Oi, bom dia.
5: Bom dia, aqui é Juliana Aparecida dos Santos, de Vaz de Bonita.
4: Fala,
5: Juliana. Pai do Bom Jesus. Gostaria de pedir a música dos Atuais.
4: Vamos rodar aí.
5: Um preço para meu irmão Agenir. Minha irmã Odete, meu filho Tiago, meu filho Isaías, minha filha Giovana, meu genro Nébio e meu esposo Gilberto Ribeiro da Rosa, e para o povo do Crais de Vaz Bonita.
4: Legal.
5: São muito especial.
4: Essa galera aí faz um trabalho
5: especialmente
4: maravilhoso.
5: Especialmente para vocês da rádio. Obrigado por atender. Vocês da rádio é tão bem.
4: Obrigado, querida. Vocês têm uma semana abençoada. Ed, meu caro Ed, lá da mecânica, oferecendo feliz aniversário para o filhão Sidney de Oliveira, desejando muita paz, luz, sucesso, que ele seja abençoado, desejando uma boa semana. A música nós já rodamos na agenda, né? Mas os parabéns a gente canta agora. É isso aí, Miriam está Rappel. Pô, Miriam, não deu pra entender a música que tu pediu aí do JM, hein?
6: Bom dia, marido Monteiro, tudo bem? Tudo é a Miriam Rappel, de Santa Lúcia Jaborá. Roda pra nós a música do JM. Vocês, para todos os ouvintes da Catanês, para vocês e da rádio, que tenham todos um ótimo, abençoado segunda-feira.
4: Valeu, tudo de bom. O cachorrinho acou bem na hora, né? Então vou tocar essa aqui.

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6: Isso aí, gente. Alegria, alegria, energia boa também para você. 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Vamos mandar um oizinho pra Nelce, Sarginho, obrigado pela audiência, né, Nelce, tudo de bom. Pra Lúcia também, muito obrigado pelo carinho e pra geral, né? Falando nisso, vamos tocar música bonita aqui no Show de Bandas da Catarinense. Aliás, só toca música bonita, né? Pessoal pediu os atuais, vamos ouvir. Alice também vai pra Tatiane, tá aí, ó.

0: Valeu, Alice, valeu a tua linda demais. É clássico, né, gente? Essa é clássico. E foi para Cristiane, né? A irmã da Tatiana. Agora sim, tá tudo certo, eu volto já.
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6: É isso aí, galera do bem. Chove chuva, né? Dá uma olhada, branqueou, né? Daqui a pouco já lhe vê. É sempre na hora da galera sair do trabalho, né? Mas que barbaridade. Fazer o quê, né, minha gente? Tem que ter paciência, não adianta correr o meio-dia de moto, correr de carro, né? Tem que ter paciência, muita paciência. Quem tá no trecho da região também, muita sabedoria, sem ultrapassagem loucas, né? Vamos na sabedoria, o que a gente deseja pra vocês. Quem é que tá falando comigo aí?
8: Meu marido, quero uma música aí, Vanolis Rosa, hein?
6: Ah.
8: Sai Cantos, Morena Misteriosa. Valeu, meu marido, fique com Deus aí, só aparecido vocês aí. Sua família também. Um abraço.
6: Aquele abraço, querido. Boa semana, viu?

0: valeu, foi encontrada a morena misteriosa. Tava em Joaçaba, né? Céu e Cantos, que beleza, fácil, né? 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
0: A funerária São João Batista e a família Cavalli comunicam com pesar o falecimento de Vanderlei Cavalli aos 58 anos de idade, ocorrido hoje, dia 28. O corpo está sendo velado na capela mortuária de Luzerna e seu sepultamento acontece hoje. Celebração de despedida vai se dar às 17 horas na própria capela, seguindo logo após para o cemitério local.
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5: Que maravilha, né, gente? Já estamos de volta na loucuragem do Show de Banda, segunda-feira incrivelmente maravilhosa, aquela vibe incrível da catarinense pra você. 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Ó, vem aí a festa em honra Nossa Senhora Aparecida, dia 11 de outubro, na comunidade de Encruzilhada, em Lacerdópolis. Programação 8 horas com saída de Lacerdópolis, né? A da procissão em frente à Igreja Matriz de Lacerdópolis, seguindo até a comunidade, e às 10 horas Santa Missa celebrada pelo Padre Davi Finger. Ao meio-dia, delicioso almoço com churrasco de gado, suíno, frango assado, saladas, pães e doces, e à tarde jogos e muita diversão para toda a família. 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Falou e disse, galera, o convite tá feito. E aí, dona Carme, como é que tá a senhora? Muita chuva em Campos Novos?
6: Bom dia, marido. Como é que você tá aí? Tá bem? Tá chovendo bastante, né?
5: É verdade.
6: Tudo de bom pra você, roda uma música, uma bandinha boa pra mim aí, eu e o Carlinho.
5: Vai
6: sair. Tudo de bom pra você.
5: Fica com Deus, vai sair pra senhora, pro Carlinho e pra Tati Oliveira aí, ó. Chuva,

horas 49 minutos da manhã e agora no nosso show de bandas, o pessoal tinha pedido Café Igual Mulher, né? E nessa música também tem a participação da banda Passarela, né? Então, vamos ouvir aí o Flor da Serra e os caras juntos, né?

0: é o som do Rainha e Passarela, gente, finaleira da manhã. Obrigado pelo carinho imenso. Começamos a semana com o pezão direito, muita alegria no coração. Que você tenha uma tarde abençoada. Vamos juntos com a Catarinense. Está chegando aí a Santa Bênção do Papa. E depois segue a nossa programação. Fiquem bem e até a tarde no rádio. Saudade.
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2: 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A fé do povo é uma delas. 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
0: A Santa Bênção de hoje tem os seguintes oferecimentos aqui na Catarinense. Guilherme Conte, em homenagem da mãe Norma, irmão Bernardo, do pai Felipe, dos avós, pessoal de Rio Leão, Erval Velho. Para Maria Recalcati, que ontem aniversariou, da cunhada Carmen em família com carinho. Alzimiro, ao seu cunhado que está internado e vai passar por cirurgia delicada no dia de hoje, para que tudo ocorra bem. Também a bênção Sidney de Oliveira, muita paz, luz, sucesso, boa semana, ele está de aniversário, em nome de toda a família. Para as pessoas enfermas, internadas nos hospitais, em recuperação em suas casas, aos cuidadores, às famílias, vamos à Santa Bênção do Santo Papa João Paulo II.
3: Pai nosso que estais no céu, santificado seja o vosso nome. Venha a nós o vosso reino, seja feita a vossa vontade, assim na terra como no céu. O pão nosso de cada dia nos dai hoje, perdoai-nos as nossas ofensas, assim como nós perdoamos a quem nos tem ofendido. Não nos deixeis cair em tentação, mas livrai-nos do mal. Amém. Amém.

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17: Encerro amanhã as inscrições para o vestibular de medicina da UNOESC. Prefeito Ronaldo da Rosa confirma estragos em Herval do Oeste em decorrência do temporal. Segmento de gastronomia de Joaçaba continua a mobilização para a criação de app próprio de delivery. Se o eleitor esquecer os números dos candidatos na hora da votação, Justiça Eleitoral incentiva o uso da colinha nas eleições do próximo domingo. Receita Federal abre lote residual de restituição do imposto de renda 2026. Homem é preso após agredir a mãe e ameaçar familiares com machado em Herval do Oeste. Segunda-feira, 28 de setembro, temperatura da 15 marcando 23 graus. Boa tarde. Meio-dia, 27 minutos, está no ar mais uma edição do Grande Jornal da Catarinense, Antena 100 FM.
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0: Cenário de tempo instável neste início de semana em todo o estado de Santa Catarina. A constante propagação de áreas de instabilidade deixa a atmosfera perturbada e, por isso, pancadas de chuva com raios e rajadas de vento não estão descartadas. Em alguns municípios, especialmente do meio oeste e do oeste do estado, é maior o risco de severidade para granizo. Estas instabilidades tendem a migrar para o território catarinense pelo menos até quarta-feira e, até lá, há alto risco para novos temporais. O volume de chuva acumulado em alguns pontos, inclusive aqui da nossa região, pode superar os 50 milímetros. As temperaturas começam a cair a partir de quarta-feira e até o final desta semana deve voltar a chover. Temperatura máxima hoje prevista de 29 graus, mínima na próxima madrugada de 17 graus, em Água Doce, Alto Bela Vista, Arabutã, Arvoredo, Campos Novos e Joaçaba. Daniel Palo Bianco, da agência PD Radar, com exclusividade para catarinense.
1: As inscrições para o vestibular de medicina ainda estão abertas. Na Noesc Joaçaba, o processo seletivo disponibiliza 30 vagas para a graduação. O prazo para garantir a participação vai até amanhã, dia 29 de setembro. A diretora de ensino, Elizabeth Facim, falou à Rádio Catarinense.
2: O curso de medicina da Noesc, no campo de Joaçaba, oferece semestralmente 30 vagas para o ingresso por meio do vestibular. Esse ingresso, ele ocorre pelo vestibular da ACAF. Neste momento, nós estamos com as inscrições abertas para o primeiro semestre de 2027 e os candidatos podem se inscrever até o dia 29 de setembro, diretamente no site da CAF. A prova será realizada no dia 22 de novembro e o resultado está previsto para ser divulgado até 11 de dezembro. É importante que os interessados acompanhem o edital e todas as orientações disponibilizadas pela CAF. O curso de medicina da UNOESC, ele já é um curso muito consolidado. Ele tem a duração de 6 anos ou 12 semestres e ele ocorre em período integral. A formação ela está estruturada de maneira a integrar teoria e prática ao longo do curso para que o estudante desenvolva progressivamente seus conhecimentos, habilidades e as competências necessárias para a atuação médica. Desde a formação inicial, os estudantes têm acesso a uma infraestrutura bem completa, com laboratórios diversos, anatomia, histologia, fisiologia, só para citar alguns. E principalmente, um laboratório que é muito utilizado pelo curso também, é o Laboratório de Habilidades e Simulação Realística, onde são realizadas atividades práticas e também algumas avaliações diferenciadas, como o OSCE.
1: O temporal registrado nas últimas horas na região de Joaçaba causaram alguns transtornos. Em Ervaldo Oeste, em algumas comunidades, árvores caíram e obstruíram algumas vias. O prefeito Ronaldo da Rosa falou sobre a situação.
3: Problemas bem pequenos e bem pontuais. Tivemos umas 3 ou 4 incidências de árvores que caíram e galhos, enfim, mas tudo dentro de uma certa, vamos dizer, normalidade, né? É nada de muito grave, felizmente, porém, repito, tivemos sim algumas quedas de árvores e galhos, mas desde ontem já a gente, as equipes estão trabalhando e hoje mesmo será tudo restabelecido com certa facilidade, né? Lamentamos, mas enfim, as previsões do El Niño se concretizando, vento, tempo, e quando se trata de vento, a gente até fica feliz quando apenas são estragos pequenos, porque o vento, ele é imparável, a chuva também, né? Vamos usar essa palavra, inventar essa palavra, mas é muito preocupante o vento, né? Então, saímos ilesos, dá para se dizer ontem, com certeza, dessa ventania.
1: A ideia de criar um aplicativo próprio para bares, restaurantes e estabelecimentos de alimentação de Joaçaba e região ainda não saiu do papel. Um ano depois das primeiras discussões, o projeto continua em fase de estudos e estruturação e ainda não tem data definida para entrar em funcionamento. A proposta surgiu a partir da mobilização de empresários do setor que procuraram o Sebrae em busca de suporte técnico para transformar a ideia em um projeto viável. Desde então, foram realizadas reuniões, estudos de mercado e contatos com empresas de tecnologia para avaliar diferentes possibilidades de funcionamento. Em entrevista à Rádio Catarinense, o gerente de projetos setoriais do Sebrae, Alisson Stroyer, explicou que o grupo avançou principalmente na preparação do projeto. Uma das etapas foi a formação de um grupo de empresários que pudesse participar das decisões sobre o futuro da plataforma.
4: O ano passado, a gente teve uma série de reuniões para eles entenderem que é importante eles terem uma formação.

0: junta um grupo, né, de empresários que formariam uma governança para decidir por um grupo maior sobre algumas definições dessa plataforma, né? Depois se deu da gente entender o mercado, como que funciona o mercado de aplicativos, qual é o valor gerado, né, no mercado de alimentação fora do lar de Joaçaba, Valdoeste e Luzerna, um valor bem considerável. E após isso, a gente foi em busca de tecnologias. E foi aí, né, teve a virada de ano, que deu uma esfriada, né? A gente diz uma esfriada, mas não é um, digamos assim, a questão de desistir. Teve uma pausa técnica, porque praticamente o grupo gestor teve uma imersão de conhecimento, né? E é um pessoal que não é da área de tecnologia. Então a gente teve contato com vários programadores, desenvolvedores, empresas que já têm o aplicativo. Nós levamos um grupo para conhecer o evento iFood Move em São Paulo. Lá a gente conversou com técnicos do iFood, entendemos o tamanho da grandeza daquela empresa também, né? E também foi tomada algumas decisões de reativar esse aplicativo, entendendo que o aplicativo ele é bom para o usuário, porque você tem um shopping à palma da mão, porém, para os estabelecimentos que possuem a sua empresa nesse aplicativo, e também para o município, né, que ele atua, ele não é tão benéfico, podemos dizer assim. Por quê? Primeiro que o aplicativo ele é um atravessador, ele é um intermediário, né, que a proposta dele é criar ofertas para os públicos, porém, ele cobra aí uma taxa, um valor de intermediação considerável, que vai de 10% até 30% de comissão, tá? Isso é feito cascata com adiantamento de vendas, com outras práticas que eles fazem, né? No qual as empresas deixam um pouco de dinheiro lá. Em sequência, esse dinheiro, né, que essas plataformas retêm dos empresários e dos clientes, né? Na verdade, quem paga tudo isso no final da conta é o cliente, tá? Por isso que a alimentação chega com aquele preço um pouco acima do que a gente está acostumado a pagar, porque tem essa taxa também. E o aplicativo, ele retém esse valor, em vez de ficar circulando na nossa cidade, nosso município, nossa região, ele vai para centros maiores, né? Então, a gente tem aqui grandes empresas atuantes, no qual o dinheiro vai para Maringá, no Paraná, né? Outras plataformas retêm esse dinheiro que ele é transferido para Florianópolis, né? E a gente acaba perdendo um pouco da circulação monetária na nossa região. E esse é um ponto de atenção, né? Esse é o ponto de atenção. Então, o que que o grupo está procurando? Ele ainda quer desenvolver essa plataforma, né? Foram estudados vários modelos de gestão, inclusive uma cooperativa, que é o modelo que o pessoal está interessado. E o pessoal quer que o alimento chegue a um preço justo ao consumidor. Esse é o objetivo final, né? Que seja bom para o empresário e bom para o consumidor. Porque a gente sabe aí que quando o preço é justo, tudo funciona melhor e se tem aí uma parceria a longo prazo. Então, a resposta, em resumo, tá? É isso. Esse projeto ainda está andando, né? Algumas, digamos assim, com um prazo mais prolongado, porque as decisões precisam ser tomadas com muita assertividade.
1: A seguir no Grande Jornal, Justiça Eleitoral incentiva o uso da colinha nas eleições de domingo. Receita Federal abre lote residual de restituição do Imposto de Renda 2026. Meio-dia e 37, empresa que anuncia no rádio vende mais.
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1: No primeiro turno das últimas eleições gerais de 2022, mais de 32 milhões de brasileiros não votaram. Do total de 156,4 milhões de eleitores aptos à época. Além disso, cerca de 3,4 milhões anularam o voto e 1,9 milhão votaram em branco, totalizando 4,4% dos votos totais. Na semana das eleições, a chefe de cartório da 85ª Zona Eleitoral, Simone Almeida, esclarece situações e tira dúvidas do eleitor, como, por exemplo, a diferença entre votar em branco e votar nulo.
15: Para ser nulo, ele precisa digitar um número que não existe. E a urna vai dizer, é voto inexistente. E aí, se ele confirmar, é um voto nulo. E o voto em branco, existe a tecla da urna ali. Eles não sabem quem votar, não tem um candidato, ele quer votar em branco. Existe a tecla da urna branco. Se ele apertar e confirmar, ele votou em branco. É só o modo de o eleitor fazer o voto. Mas a destinação, tanto do voto em branco quanto do voto nulo, que é um candidato inexistente, um número que não existe, ele não é contabilizado. Não vai para ninguém. Esse voto é perdido.
16: Não vai para nenhum candidato.
15: Não vai. Não vai. Não vai para nenhum candidato.
16: Se mais da metade dos eleitores, um exemplo, né, votar em branco ou nulo, a eleição seria anulada?
15: Não. Também é um mito. Uhum. Né?
16: Agora, 2026, Simone, nós teremos dois votos para o Senado, por exemplo, né? Se eu votar duas vezes no mesmo candidato, o que acontece?
15: Ah, é uma pergunta interessante que gera dúvida, né, nos eleitores. Então, o eleitor, no primeiro voto que ele vai dar para o senador, ele tem um senador que ele escolheu. Então, ele registra ali, computou o voto para aquele senador que ele escolheu. Se ele quiser tentar, na segunda oportunidade, para dar o segundo voto para senador e repetir aquele mesmo candidato, a urna vai avisar que aquele é um voto repetido, candidato repetido, vai aparecer escrito. Se o eleitor confirmar, esse voto ele é considerado nulo, porque não há possibilidade da urna computar dois votos para o mesmo senador.
16: Mas ele vai anular o último, né? A tentativa do segundo voto do mesmo.
15: Sim,
16: né? O primeiro
15: o
16: valeu.
15: O segundo voto. O primeiro valeu.
16: Entendi.
15: Sim, o primeiro valeu.
16: É. E, o eleitor pode levar uma cola de papel com os números dos candidatos.
15: Deve.
16: Né? Reforça. Deve. Qual é a ordem correta aí.
15: Essa é a nossa maior orientação, porque a nossa maior preocupação, né, da Justiça Eleitoral na organização dessa eleição, que é uma eleição grande, são 6 cargos. Então, o eleitor deve chegar na sua sessão eleitoral com os votos anotados. Então, a ordem de votação é a seguinte. Primeiro, deputado federal, deputado estadual, senador primeira vaga, senador segunda vaga, governador e presidente. Já deve levar ali anotados os números. Considerando que também não pode entrar com o celular na cabine de votação, é importante que o eleitor leve no papel mesmo, anotado, os números.
1: E se o eleitor que não levou a colinha esquecer os números dos candidatos na hora do voto, o que acontece? O chefe de cartório, Simone Almeida, explica.
15: Que o mesário, ele vai estar lidando ali, ele habilitou o eleitor para votar. Quando o eleitor chega na cabina, entre um voto e outro, se der 45 segundos e ele não fizer nada, vai apitar no microterminal do mesário ali, que o eleitor está demorando para votar. Daí, se o mesário precisar suspender uma votação, depende o caso, se ele entrou, não votou para o primeiro cargo, não fez voto nenhum, daí o mesário, se for o caso, suspende. Ah, de repente a pessoa fala assim, não trouxe anotado, vou voltar para casa, vou trazer minha colinha, né? Vamos supor. Aí é uma suspensão total. Por que total? Porque aquele eleitor não registrou nenhum voto, daí ele pode voltar, o mesário habilita ele de novo. Se acontecer do eleitor entrar na cabine de votação e votou, por exemplo, para o primeiro cargo, tá? E depois ele não conseguir mais fazer nada ali dentro, não consegue votar em branco, ele não vai mais para frente, tá? Vamos dizer, daí ele desiste,
16: travou.
15: Quer desistir. Travou, né? Aí pode ser o caso do mesário precisar suspender o resto daquela votação. Então, se o mesário suspender, esse eleitor, aqueles votos que ele não deu, tá, que ficou faltando, Esses não vão existir, porque não tem como deixar um eleitor indefinidamente ali na cabine de votação, né? Pode acontecer, e se houver uma suspensão, vamos dizer que ele votou para federal, estadual, senador, governador, e no momento do governador, depois ali, se ele enrolar para presidente, não, aí não vai existir o voto para presidente, se foi o caso do mesário ter que suspender naquele ponto.
1: A Receita Federal disponibilizou na última semana a consulta ao lote residual de restituição do imposto de renda pessoa física de setembro de 2026. Nesta etapa, em nível nacional, foram incluídas 412.186 restituições, que somam 1,265 bilhão de reais. O pagamento será depositado nas contas dos contribuintes na próxima quarta-feira, dia 30. O delegado adjunto na Receita Federal em Joaçaba, Lucas Machado Figueiredo, comenta sobre o cenário local.
17: A Receita Federal abriu nesta quarta-feira, dia 23 de setembro, a consulta a mais um lote residual de restituição do Imposto de Renda. O pagamento será realizado na próxima quarta-feira, dia 30 de setembro. No meio oeste catarinense, né, região da jurisdição da delegacia de Joaçaba, cerca de 3.200 contribuintes serão contemplados, com aproximadamente 6 milhões de reais em restituições. Em Joaçaba, são 113 contribuintes que receberão ao todo R$ 272.426. Reais. Em Ervaldo Oeste, são 48 contribuintes com R$ 81.950 reais em restituições, e em Luzerna, são 13 contribuintes, num total de R$ 23.319. Reais. É importante explicar que o lote residual não é formado apenas por pessoas que tiveram algum problema com a declaração do imposto de renda. Também pode estar nesse lote contribuintes que entregaram a declaração fora do prazo, aqueles que tiveram alguma pendência e depois regularizaram a situação, além de restituições referentes a exercícios anteriores. Para saber se a restituição foi liberada, o contribuinte pode acessar o site da Receita Federal em gov.br/receitafederal sem o espaço, entrar em Meu Imposto de Renda e depois em Consultar Minha Restituição. A consulta também pode ser feita pelo aplicativo da Receita Federal. Quem ainda não teve a restituição liberada pode consultar o extrato de processamento da declaração para verificar se existe alguma pendência. Caso seja identificado algum erro, é possível fazer a retificação da declaração e regularizar a situação. E, se houver algum problema com os dados bancários ou com a conta indicada para o recebimento, o valor da restituição não é perdido. O contribuinte pode solicitar o reagendamento do crédito junto ao Banco do Brasil. Para quem está incluído neste lote, o crédito será realizado ao longo da próxima quarta-feira, dia 30 de setembro.
1: Meio-dia e 51.
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1: Mega Sena Concurso 3063, números sorteados 5, 35, 36, 41, 43 e 48. Com 6 acertos, não houve ganhador. 29 apostas fizeram 5 acertos e estão embolsando R$ 73.111. Quem fez 4 acertos está levando R$ 1.322. Estimativa de prêmio do próximo concurso amanhã é de R$ 52 milhões. De reais. Loto Fácil Concurso 3.790. Uma aposta de Capim Branco, Minas Gerais, fez os 15 acertos, está levando R$ 6.473.807. Com 14 acertos, foram 423 apostas ganhadoras, estão embolsando R$ 2.094. Há prêmios menores para 13, 12 e 11 acertos. Estimativa de prêmio do próximo concurso hoje é de R$ 2.000.000. Quina Concurso 7.128. Números sorteados 10, 44, 46, 70 e 73. Com 5 acertos, não houve ganhador. 50 apostas fizeram 4 acertos e estão levando R$ 9.349. A prêmios menores para 3 e 2 acertos. Estimativa de prêmio do próximo concurso hoje é de R$ 11.500.000. Time Mania Concurso 2.447. Números sorteados 1, 10, 20, 25, 30, 33 e 34. time do coração, São Paulo. Com 7 acertos, não houve ganhador. 4 apostas fizeram 6 acertos e estão levando R$35.641. Há prêmios menores para 5, 4 e 3 acertos. Estimativa de prêmio do próximo concurso amanhã é de R$16.800.000. Loteria Federal, extração 6.104. Quinto prêmio, 7.802. Quarto prêmio, 40.449. Terceiro prêmio, 20.563. Segundo prêmio, 3.557. Primeiro prêmio, 59.074. Dia de sorte, concurso 1.308. Números sorteados, 4, 7, 9, 11, 16, 24 e 28. Mês da sorte, agosto. Com 7 acertos, não houve ganhador. 55 apostas fizeram 6 acertos e estão embolsando R$1.914. Há prêmios menores para 5 e 4 acertos. Estimativa de prêmio do próximo concurso hoje é de R$800.000. Mais milionária, concurso 393. Números sorteados: 2, 15, 17, 26, 29, 32. Trevos sorteados: 4 e 5. Não houve ganhador nas combinações principais. 30 apostas fizeram 5 acertos, mais um ou nenhum trevo. Estão embolsando R$18.345. Há prêmios menores nas demais combinações. Estimativa de prêmio do próximo concurso, quarta-feira, é de R$99 milhões. A seguir no Grande Jornal, as últimas informações da área de segurança pública. Tem também o comentário econômico de Rafael Ramalho. Meio-dia e 55, empresa que anuncia no rádio vende mais.
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1: Pontualmente 1 da tarde.
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1: Mercado agrícola, valores sugeridos pela Copérdia para a região de Joaçaba. O quilo do sino vivo está R$ 4,65, mais a tipicaço na carcaça. Sacas de 60 quilos, o milho R$ 64. Soja R$ 143. O trigo PH R$ 78, R$ 69. Vamos agora ao comentário econômico de Rafael Ramalho.
8: Índice Bovespa inicia a semana em leve queda, recuando cerca de 0,3% nesta manhã. E operando na região dos 183 mil pontos. Dólar comercial avança cerca de 0,5%, negociando um pouco acima de R$ 5,20, enquanto o Bitcoin tem leve recuo e segue valendo US$ 83 mil. E toda segunda-feira começamos a semana com dados da economia bastante importante, que é a divulgação do Boletim Fox, elevando novamente as projeções de inflação para acima de 5%. Ao mesmo tempo, o mercado continua esperando uma taxa Selic ao final de 2026 com 13,5% e ao próximo ano de 12%. Ou seja, a inflação ainda exige atenção, mas a expectativa continua sendo de juros gradualmente menores. E isto é importante, porque à medida que os juros caem, o crédito fica menos pesado e novos investimentos começam a fazer sentido para as empresas. Nas contas externas, o Brasil registrou mais um déficit de 5,5 bilhões em agosto, um pouco acima do esperado. Por outro lado, os investimentos diretos no país chegaram a 7,4 bilhões, mostrando que, mesmo com este desequilíbrio das contas externas, o país continua recebendo capital de investidores. E para encerrarmos com uma boa notícia, a empresa brasileira WEG anunciou cerca de 840 milhões em novos investimentos na América do Norte, impulsionados principalmente pelo crescimento de data centers e de inteligência artificial. A companhia pretende multiplicar por 5 a sua capacidade global de produção e geradores até 2030. Um belo exemplo de empresas brasileiras crescendo e aproveitando uma das grandes transformações da economia mundial. Da Alta Vista Investimentos, Rafael Ramalho.
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1: Vamos com as informações das últimas horas do setor de segurança pública, chegando com a gente as informações com o Orly Ricardo. Seja bem-vindo, boa tarde, Orly.
10: Olá, boa tarde. Um motociclista de 42 anos ficou ferido na tarde de sábado após se envolver em uma colisão com um caminhão na rodovia SC-464 em Salto Veloso. O acidente ocorreu por volta das 17 horas, nas proximidades de uma curva no quilômetro 26. Quando as equipes de socorro chegaram ao local, o condutor da motocicleta estava consciente, apresentando escoriações pelo corpo, suspeita de fratura no antebraço esquerdo e fratura nas falanges dos dedos indicador e médio da mão esquerda. Após o atendimento pré-hospitalar e a estabilização, a vítima foi encaminhada ao Hospital Santa Juliana. O motorista do caminhão Mercedes-Benz, de 53 anos, saiu ileso da colisão e recusou atendimento médico no local. A Polícia Militar prestou apoio na ocorrência até chegada da Polícia Rodoviária, que assumiu os procedimentos de controle do tráfego e levantamento técnico da cena. O motorista de uma carreta Volvo ficou ferido na noite de sábado após tombar o veículo ao desviar de um Volkswagen Golf no contorno viário Paulo Macarini, em Capinzal. O acidente ocorreu por volta das 19h45 e o automóvel acabou colidindo contra a defensa metálica da rodovia. Segundo o Corpo de Bombeiros, a vítima, de 33 anos, conseguiu sair da carreta por meios próprios e caminhava pela margem da via quando as equipes de socorro chegaram. O homem apresentava um corte na cabeça e escoriações nos braços, sendo encaminhado ao Hospital Nossa Senhora das Dores para avaliação médica. Já o condutor do Golf, de 32 anos, não sofreu ferimentos e recusou encaminhamento hospitalar. A guarnição dos bombeiros realizou a limpeza da pista com a aplicação de serragem para conter o vazamento de óleo, deixando o local aos cuidados da Polícia Militar. Um homem foi esfaqueado na madrugada de domingo na área central de Capinzal. A tentativa de homicídio ocorreu em frente a uma casa de shows após uma confusão generalizada. De acordo com a Polícia Militar, a vítima foi socorrida às pressas e encaminhada ao Hospital Nossa Senhora das Dores. O médico de plantão informou aos policiais que o homem apresentava graves ferimentos provocados pela arma branca. Testemunhas foram ouvidas pelas equipes no local, mas até o momento o autor das agressões não foi identificado. O caso será investigado pela Polícia Civil. Uma casa mista foi atingida por um incêndio no final da manhã de ontem, no interior de Água Doce. A ocorrência foi atendida pelo Corpo de Bombeiros por volta das 11h45 na rodovia SC-355, a cerca de um quilômetro após a boate Sítio Novo. Quando as equipes chegaram ao endereço, as chamas já estavam em fase de desenvolvimento completo. O combate direto foi iniciado com duas linhas de ataque pela parte externa, avançando progressivamente para o interior do imóvel para eliminar os focos remanescentes em diferentes cômodos. A operação de combate e rescaldo durou aproximadamente uma hora. O proprietário não estava no local no momento da ocorrência, sendo o atendimento acompanhado por seu filho. Houve apenas danos materiais, sem registros de feridos. Uma colisão frontal entre um Corsa e uma Fiorino deixou um motorista ferido no final da manhã de ontem na SC-355 no interior de Videira. O acidente foi registrado por volta das 11h40, próximo à localidade de Vista Alegre, no sentido Fraiburgo. O condutor do Corsa, de 26 anos, foi encontrado pelas equipes do Corpo de Bombeiros sentado às margens da pista, consciente, mas desorientado, apresentando sinais vitais alterados. Ele recebeu atendimento pré-hospitalar e foi encaminhado ao Hospital de Fraiburgo. Já o motorista da Fiorino, de 49 anos, sofreu um ferimento na face, mas recusou encaminhamento médico após a avaliação. E um homem de 38 anos foi preso pela Polícia Militar na tarde de ontem após ameaçar familiares com um machado e agredir a própria mãe em Erval do Oeste. A PM foi acionada por volta das 15h30 e encontrou o suspeito com um comportamento agressivo, proferindo ameaças de morte no local. De acordo com o relato das vítimas, a mãe do autor, de 69 anos, foi agarrada pelo pescoço e ameaçada com a ferramenta. O irmão de 33 anos e a cunhada de 18 também foram alvos de agressões físicas e ameaças ao tentar intervir na confusão. O agressor recebeu voz de prisão e foi conduzido juntamente com as vítimas à central de flagrantes da Polícia Civil de Joaçaba. Eram estas as informações da área de segurança pública para o Grande Jornal. Mais notícias policiais logo mais a partir das 18 horas na edição do Rádio Contato, a central de jornalismo Orly Ricardo.
1: Obrigado, Orly. 1:08, ponto final em mais uma edição do Grande Jornal da Catarinense, Antena 100 FM, que teve a participação dos seguintes profissionais. Reportagens de Cristian Souto, Paulo César, Orly Ricardo e Marcelo Santos. Operador de áudio, Eliseu Peruso. Apresentação, Cristian Souto. Redação, Orly Ricardo e Marcelo Santos. Coordenação de jornalismo de Marcelo Santos e a supervisão de Nelson Paulo. Vem aí, boa tarde, Antena 100, músicas nacionais e internacionais de ótima qualidade. E a hora do esporte na Rádio Catarinense, na apresentação de Paulo César. Boa tarde.
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28: Boa tarde, está no ar a Hora do Esporte. Os destaques de hoje, definidos os classificados para Jogos Abertos de Santa Catarina. Estudantes de Joaçaba conquistam medalhas nos Jogos Escolares Brasileiros 2026. Os jogos do final de semana da Série B. CBF confirmou dias e horários das semifinais da Copa do Brasil. Inter espera ter o Rocher no retorno do Brasileirão. Ancelotti faz mudanças no time para amistoso. Mais detalhes e informações após o recado do nosso patrocinador.
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28: Boa tarde, a fase regional dos Jogos Abertos de Santa Catarina teve a sua conclusão ontem. Carlos Roberto Rack, membro da comissão organizadora, detalhes classificados para a fase estadual.
19: Boa tarde aos ouvintes da Rádio Catarinense. Encerrado então o Regional Centro-Oeste dos Jogos Abertos de Santa Catarina, que foram realizados durante 6 dias, de terça a domingo, semana próxima passada. Temos então as classificações finais de 8 modalidades, que classificou os 3 melhores, os 3 primeiros lugares de cada modalidade disputada para o estadual dos Jogos Abertos, que acontece em Rio do Sul de 12 a 28 de novembro, com as respectivos cronogramas de competição de cada modalidade em naipe. Na sua 65ª edição, temos aí então os classificados. E uma curiosidade importante a se destacar é que, de 24 vagas, nós obtivemos para a micro-região de Joaçaba, Videira e Caçador, foram 15 vagas conquistadas, uma grande surpresa e um grande feito também para a nossa região. E também de 8 títulos, 8 primeiros lugares, 5 ficaram com as micro-região de Joaçaba, Videira e Caçador. Classificação final dos 3 primeiros pela ordem e os classificados para o estadual dos Jogos Abertos é a seguinte: basquete masculino, primeiro lugar Videira, segundo Caçador, terceiro Ervaldo Oeste. Bocha feminino, primeiro Joaçaba, segundo Capinzal, terceiro Campos Novos. Bocha masculino, primeiro Caçador, segundo Campos Novos, terceiro Joaçaba. Bolão 23 masculino, primeiro Joaçaba, segundo Videira, terceiro Lages. Futsal feminino, primeiro Curitibano, segundo lugar Luzerna, terceiro Caçador. Futsal masculino, primeiro lugar Lages, segundo Ervaldo Oeste, terceiro Caçador. Voleibol feminino, primeiro Caçador, segundo Lages, terceiro Curitibanos. Voleibol masculino, primeiro Lages, segundo lugar Caçador, terceiro lugar Presidente Getúlio. Grande efeito então para a nossa região, de 12 a 28 de novembro, 65ª edição dos Jogos Abertos de Santa Catarina em Rio do Sul.
28: E 3 estudantes de Joaçaba conquistaram medalhas no badminton nos Jogos Escolares Brasileiros 2026, realizados em Brasília. Isabelle de Lima Taugen, do Colégio Luterano Santíssima Trindade, ganhou 2 bronzes, no simples feminino e na dupla feminina. Já Victor Hugo de Oliveira e Henrique Lopes de Souza, do Centro Educacional Frei Bruno, conquistaram bronze na dupla masculina. Henrique também foi bronze na dupla mista, ao lado de uma atleta de Mafra. Os 3 representaram Santa Catarina após se destacarem nos Jogos Escolares de Santa Catarina. Os resultados ajudaram o estado a conquistar o troféu de bronze na classificação feminina da Série Ouro. Os atletas também integram a Associação Meio Oeste de Badminton, onde treinam e participam do trabalho de formação da modalidade em Joaçaba. E após a participação na fase regional dos Jogos Abertos de Santa Catarina, o Joaçaba Futsal volta às atenções para a Série Prata do Campeonato Catarinense de Futsal. Pelo retorno, o Joaçaba Futsal vai enfrentar a equipe da Chaxiense, na cidade de Arvoredo, na quarta, dia 30, às 19h30. A equipe comandada pelo técnico Zé Henrique busca melhorar o posicionamento nesta primeira fase para decidir em casa os jogos dos playoffs. No sábado, o jogo é em casa, no Centro de Eventos da UNOESC, às 19 horas, para receber a equipe de Rio do Sul. Joaçaba Futsal ocupa atualmente a 4ª posição, com 26 pontos conquistados. No sábado, o Umuarama recebeu a CBF para o primeiro jogo das quartas de final da Liga Nacional de Futsal Gold. E o time visitante venceu o jogo por 4-1, garantindo a vantagem para o jogo da volta, que acontece no ginásio da CBF no próximo sábado, dia 3, às 19h30. Hoje, às 21 horas, tem Corinthians contra o Pato. Humberto Ferretti destaca a rodada do Brasileirão Série B.
20: O Vila Nova abre vantagem na liderança da Série B do Brasileirão. O primeiro colocado entrou em campo na sexta-feira e venceu o Londrina por 2-0 em jogo válido pela 30ª rodada. No mesmo dia, também viu o terceiro colocado, o Novorizontino, tropeçar e ficar no 0-0 em casa com o São Bernardo. E ontem o Vila Nova ainda comemorou o empate do Fortaleza em casa contra o Atlético por 2-2. Com isso, o topo da tabela agora está assim: Vila Nova primeiro com 54 pontos, depois Fortaleza com 52 e Novo Horizontino com 51. A quarta posição é do Juventude, que ainda não jogou na rodada. Ele entra em campo hoje, 19h30, no horário de Brasília, fora de casa contra o América. Se vencer, a equipe gaúcha subirá para a segunda posição, um ponto atrás do líder Vila Nova. Outro que se deu bem na rodada foi o Criciúma, agora quinto colocado, e que bateu o Avaí no Clássico Catarinense por 3-0, chegando a 50 pontos, 4 atrás do líder. Ele é seguido pelo Atlético Goianiense, que em outro clássico, o Goiano, fez 1-0 no Goiás. A rodada da Série B ainda teve Náutico 3, Sport 1, CRB 3, Cuiabá 0. Além do duelo de hoje entre América e Juventude, amanhã ainda tem Botafogo de Ribeirão Preto e Ponte Preta.
28: E em confronto em que o placar era o que menos importava, Atlético Nacional e Chapecoense se enfrentaram no jogo da amizade eterna, na tarde de sábado, no estádio Atanásio Girardot, em Medellín, na Colômbia. Amistoso faz parte de uma série de eventos relacionados aos 10 anos do acidente aéreo que vitimou 71 pessoas em 29 de novembro de 2016. Dentro de campo, assim como a boa relação entre os clubes, o empate prevaleceu 1-1. Iago Felipe abriu o marcador para o time brasileiro em uma linda cobrança de falta. No minuto seguinte, Benítez deixou tudo igual. A Chapecoense retorna ao Brasil para focar no Campeonato Brasileiro. O próximo compromisso do time Alviverde está marcado para o dia 7 de outubro, às 20 horas, contra o Vitória no Barradão, pela 29ª rodada. A CBF confirmou as datas dos jogos das semifinais da Copa do Brasil. Palmeiras e Vasco abrem a disputa no domingo, 1º de novembro, às 16 horas, em São Paulo. No mesmo dia, às 18h30, Grêmio e Atlético Mineiro se enfrentam na Arena do Grêmio, em Porto Alegre. No sábado seguinte, Atlético Mineiro e Grêmio decidem uma vaga na final em Belo Horizonte, às 18 horas. Já no domingo, Vasco e Palmeiras fecham as semifinais em duelo marcado para as 17 horas em São Januário, no Rio de Janeiro. O Inter entrou na pausa para a data FIFA com 3 jogadores do grupo principal em recuperação de problemas físicos. Entre eles, o cenário mais avançado é o do goleiro Rocher, que está próximo de retornar aos gramados. O meia Caleb também apresenta evolução, enquanto Kaique não tem previsão de volta. Rocher não atua desde a Copa do Mundo. Após a eliminação do Uruguai, o goleiro retornou ao clube e teve constatado uma hérnia de disco que exigiu um procedimento cirúrgico. O jogador é aguardado para participar da sequência de treinamentos e será alternativa para os jogos derradeiros do Brasileirão. A depender do quadro, não está descartada figurar no duelo diante do Corinthians, que marca a retomada da competição. O retorno de Rocher é fundamental pela importância no vestiário e pelas contestações que Matheus Cunha e Antony enfrentam. Caleb, contratado na última janela de transferências, o meia sofreu uma entorse no tornozelo esquerdo, comunicada pelo clube no último dia 6. A expectativa é que inicie na próxima semana o período de transição física, etapa que antecede o retorno aos treinos com o restante do grupo. A situação de Kaique exige mais cautela. O atacante se machucou durante o período de férias na Copa do Mundo, quando sofreu uma lesão no tornozelo direito e passou por cirurgia, e ainda está em recuperação e não possui previsão para voltar aos gramados. Ancelotti muda o ataque e coloca Rafinha de centroavante. Os detalhes com Daniela Esperon.
0: O domingo foi de muito trabalho para a seleção brasileira e para o técnico Carlo Ancelotti, que já está ajustando os últimos ponteiros, visando o outro amistoso diante da Austrália, que vai acontecer na terça-feira, às 7h, no horário de Brasília. No treinamento deste domingo, Carlo Ancelotti botou em campo um time com Otávio, Wanderson, Jair, Gabriel Magalhães e Mauro Júnior, Danilo, Bruno Guimarães e Gabriel Bontempo, na frente Rayan, Rafinha e Vinícius Júnior, portanto, mais mexidas. E como prometido, Ancelotti vai fazer novas observações. Inclusive, o próprio Carlo Ancelotti diz que o torcedor tem que ter paciência.
2: Temos que ser paciente porque são testes que temos que fazer, dar oportunidade aos jovens que jogam menos e seguir na frente, porque era um teste e também o próximo vai ser outro teste.
0: Uma das principais dúvidas do treinador italiano neste momento está no gol. Habitualmente, Ancelotti faz um rodízio na posição. O Otávio começou a atividade de domingo, mas tanto Hugo quanto Morisco tiveram seus momentos entre os titulares. Dois titulares na última partida apenas, que é a dupla de volantes, Danilo e Bruno Guimarães. Eles se mantiveram também no treinamento. Os atacantes Vini Júnior e Rafinha permanecem também na equipe. Inclusive, o camisa 10 mudou de posição e agora jogando como centroavante. Carlo Ancelotti quer aproveitar o bom momento de alguns jogadores para manter e formar, já dá mais confiança para esses atletas, mas não descartando muitas mudanças para o próximo amistoso. Agência Rádio Web com informações da Seleção Brasileira, Daniela Esperon.
1: Obrigado, Daniela. Assim colocamos ponto final na edição de hoje de A Hora do Esporte. Vem aí Show da Tarde com Michel Oliveira. Outras informações esportivas logo mais a partir das 18 horas no Rádio Contato. Boa tarde.
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21: Bora, galera! Alô, turma do esporte, fiquem com a gente, fica com a galera aí do Show da Tarde. Valeu, PC, obrigado pelas informações do mundo esportivo, meu mano velho. Seguimos, seguimos atentos, valeu, queridão. Tendo novidades, pode interromper o Show da Tarde para trazer mais e mais informações pra gente que a gente gosta, tá bom? Valeu, Juniquinho, tudo de bom, tudo de bem. Um vai descansar e outro vai trabalhar, né? Hã? Agora quem você... né, Nenê? Quem... quem você vai escolher, né? Boa segunda-feira, nesse clima que o Show da Tarde começa pra sua casa, pro seu trabalho, pra você, até as 4h30, com música, com informação, bate-papo, descontração no seu rádio, uma pitadinha de entretenimento nessa tarde cinzenta, de vento soprando lá fora, de chuva caindo, de muita atenção no trânsito, atenção você que tá no trânsito, muita, mas e muita atenção mesmo, pra você não se envolver em nenhum tipo de dor de cabeça hoje, tá bom? É só a curtição, a tarde de segunda-feira, do dia 28 do mês de setembro, será só curtição. Sabe por quê? Porque você vai mandar o WhatsApp. Vai mandar o WhatsApp pra gente, claro, vai mandar mensagens através do 984377982. Vai ligar no 3551-2410. Valeu, valeu, valeu, tô aguardando. Primeiro a gente escolhe, depois é tudo contigo, né, bebê? 1:27. E o final de semana, hein? Nossa, mãe do céu, nunca mais eu vou caminhando, viu? Nunca mais eu vou caminhando, viu, criança? Não, não, tô até agora, Santos, você acredita nisso? Não, assim mesmo, rapaz. De caminhar de perninha aberta. De perninha aberta. Tudo, viu, criança? Chama na buzina, produção! O Show da Tarde já tá no ar. Pra começar daquele jeito. Gino e Geno. É só segunda. Pega leve.

0: Gino e Geno. E as águas do São Francisco, uma e meia. É a tarde gostosa, catarinense, no ar e no alto.
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0: Dá volume no Nacional aí, bebê. Pode dar volume. Que é segunda-feira. Você tem um encontro marcado com a gente. Ah, você já tá aí? Chama mais uma, chama mais um. Pra curtir a tarde gostosa na Catarinense.

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1: E bota a sofrência nisso. Uma gostosa segunda-feira, daquele ritmo, naquele pique. Gostosinho pra começar, né, produção? Hein? Pra ativar aí o nosso modo mais sofrência do rádio. Seja bem-vindão, seja bem-vindona.

0: Está à sua inteira disposição, 984377982. E aí você já vai mandando a condição da via, né? Da rodovia, a qual você está transitando com o seu veículo. Se tem sujeira, se tem muita água sobre a pista. Meus amigos aí do interior, como é que foi a situação aí da chuva que ocorreu hoje pela manhã, no período matutino, né, meu queridão, minha queridona? E para você que está trabalhando, onde você está trabalhando, o que você está inventando? Para todo mundo tem show da tarde. Esperando aquele forte, longo e caloroso abraço no 984377982. 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Valeu, galera. 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
0: 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Boa tarde, eu quero saber. Viralizou final de semana. Foi notícia em tudo que é canto. E não vai ser diferente também no show da tarde. Bruno, da dupla Bruno e Marrone, depois de um final de semana intenso, de muito show, de uma semana de muitas apresentações, estava na sua casa e o rádio dele ligou sozinho. E por incrível que pareça, estava tocando Rick e Renner. Coincidência, presença sobrenatural. Você também tem história parecida com isso? Com essa que o Bruno, da dupla Bruno e Marrone, vivenciou no final de semana? Conta pra gente, quero saber o que você acha. Você sabe alguma coisa? Você já ouviu falar algo parecido? Chama aí no 984377982. Eu tenho casos que chegaram até mim, de muito pertinho da gente, tanto em Joaçaba como da nossa região, de casos parecidos. Eu quero saber, o Brasil também precisa saber. Então, por favor, chama aí no WhatsApp da Catarinense, 984377982. Você acredita nisso ou não? De um rádio ligar sozinho do nada, presença sobrenatural, espíritos ou o quê?
2: A
0: minha linda voz, ó, rapaz, aí entende das coisas, produção. Não, tem que dar aumento pra ele agora. Agora tá merecendo aumento, hein, bebê, chama! Não, mas o assunto é sério, viu, produção, é sério. Tira aquela trilha que me dá medo, é seríssimo. Eu quero saber, você viu, o Bruno deu inúmeras entrevistas, o rádio dele ligou sozinho, rapaz. E o rádio deles precisa girar o botão daquele rádio mais antigo pra ele acionar. Me conta aí no WhatsApp, por favor. Quero saber, vamos compartilhar comigo, por favor, aí, queridão. Ah, manda aí, para com isso. Boa tarde, 20 pras duas.

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0: isso aí, hein, bebê? História é essa, rapaz. Bom, já eu te conto. Peraí. 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Agora, o que você não sabe, que nós vamos revelar pra você agora, são os números dos zodíacos. Não, mentira. Número dos zodíacos, que cachorro. Ei, nenê. Ah, vai queimar campo dia de chuva, né? Ah, não tem como ficar triste, né, bebê? Pelo amor de Deus. Um tete de meia hora, né? Hã? Ouvindo a catarinense, você fica como? Você tá doido? 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Aí o cidadão que foi fazer a arrumaria a pé, rapaz, voltou tudo à sala. Você dá risada, viu, criança? Não, você sabe o que é isso, né, criança? Pelo amor de Deus! Que é isso? 15 faltam para as duas. Eu tô querendo saber e eu quero saber em especial de você. Você viu, rapaz? Você ouviu o que eu falei? Do rádio aí do Bruno que ligou sozinho? Será que é sobrenatural ou algo que não tem explicação? Conta pra mim. Não, e ligou tocando o Rick Renner ainda, cara. Pelo amor de Deus. Ele falou que fez 5 shows. Depois aí da triste notícia da partida do Rick, né? Todos os shows com homenagem à dupla, em especial ao Rick. E no outro dia, quando ele tava de folga, de manhã liga sozinho o rádio, rapaz. Que é isso aí? Isso aí deve ser algo sobrenatural. Eu fiquei sabendo de informações quando esse assunto explodiu em uma roda de amigos e em Joaçaba também. O rádio, a mesma coisa, o rádio ainda precisava ser ligado na energia. O rádio ligou sozinho, rapaz. Eu não acredito, não desacredito também, né? Pelo amor de Deus, rapaz. Conta pra mim do outro lado do rádio, o que você acha? Eu quero saber, fala aí.
1: Boa tarde, mas que risadinha mais linda.
0: Você gostou, filha? Ô,
1: Michael.
0: Ripa e verde,
1: você é muito demais, Michael.
0: Isso.
1: Arrumar essa risadinha linda aí pra te ajudar no programa.
0: Mas é o neném que...
1: Teu programa já é maravilhoso ainda. Você arrumou um neném pra te dar risada.
0: Claro, a mãe vai trabalhar,
1: o neném vem. Michael, um abraço pra todos que estiverem ouvindo, tá? E um abração pra você.
0: Fica com Deus aí, guria.
1: Uma hora eu vou aí.
0: Isso.
1: Te dá um abraço.
0: E
1: tá?
0: Traz o...
1: Beijão.
0: Isso, e traz os pão de queijo, né, neném? O neném gosta. É que eu vou explicar. A mãe tem que ir trabalhar pra sustentar a casa e o neném vem junto, né, neném? Olha como tá sofrendo a criança aí. Ah, meu Deus do céu. Tá igual a torcida do Grêmio, né?
2: Oi, Misha. Tudo bem?
0: Tudo bem.
2: Viu? Isso é coisa de acreditar aí.
0: É?
2: Aqui, por exemplo, no Pontel, aqui, homem do céu, é coisas sobrenaturais. Um é manco, o outro é sem dente, o outro conversa sozinho. Um diz que vê vulto toda hora, mas só quando bebe, mas bebe todo dia. Não, brincadeira à parte, hein, Misha?
0: Por favor.
2: Isso é casos reais que acontecem mesmo, sobrenatural.
0: Verdade.
2: Tem um monte de história que nós mesmo já vimos, assim, de visagem, vulto. É feia a coisa.
0: Sa senhora, em produção. 1h47. Em caso de uma rádio, não vou dizer aonde, mas as luzes acendem sozinho, campainha toca sozinho. Rapaz do céu. Vou te contar, hein, criança.
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0: Você tá doido? Uma querida tarde pra gente. Segundou na Catarinense. 1h48. O cantor das andorinhas. Credo Vó. Barreirito.

0: faltam para as duas. Boa tarde, chuva.
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4: Uma linda tarde pra gente, chama na buzina e produção, tem que chamar, tem que chamar. Tem que chamar que eu tenho alertas no trânsito para dar para os ouvintes. Atenção, atenção, motor Leandro. Tá rodando por aí, ouvindo a Rádio Catarinense, ouviu meu chamado e já tá chamando a atenção dos condutores. Na 282, o pessoal tá abusando da velocidade, próximo ao tribo do Chocodinho, em especial do Chocodinho até a rodoviária, né? O tribo que dá acesso a Joaçaba, que dá acesso à comunidade do interior, a Lacerdópolis, a Catanduvas e essa região até a nova rodoviária. A velocidade, a galera tá abusando no chulé aí. Então vamos com calma, viu, galera? Meus amigos, minhas amigas, além da chuva, tem duas barreiras caídas sobre as margens da rodovia, o que pode deixar o trânsito porventura nesses pontos, a 282, com lentidão. Então vamos com calma, com tranquilidade. Valeu, tá dado o recado assim, produção. Uma querida tarde pra gente. Chama, bebê. Tem que chamar, chama! Chama! Chama! Credo! Que a tarde seja maravilhosa pra você, curtindo a Catarinense. Eu tenho um pedido muito especial de uma criança, pra uma família. Eles precisam sentir um calor humano, eles precisam sentir a solidariedade, eles precisam entender que nós somos anjos de Deus, esparramados pela terra, cada um com seus dons, cada um com sua sabedoria, cada um com sua força, mas o que nos une é a nossa solidariedade. Uma criança está precisando, como empréstimo, um aparelho chamado CPAP, ou CPAP, para tratamento de respiração. Se você conhece, se você tem, se você está aí com esse aparelho na sua casa, pode fazer um empréstimo, por favor. Se você tiver, entre em contato conosco aqui na Rádio Catarinense. Pode ligar aí no estúdio da rádio, para mandar um WhatsApp. Nós vamos passar o contato dessa família, para essa família entender que eles não estão desassistidos e sozinhos nessa caminhada. Nós estamos juntos, enquanto comunidade unida, ninguém solta a mão de ninguém. Eu repito, o empréstimo, doação de um aparelho chamado CPAP ou CPAP para tratamento na respiração. É a nossa corrente de fé, é a nossa corrente de otimismo para fazer toda a diferença para a pessoa que está recebendo, para a família que está necessitando tanto. Um ótimo dia e eu conto com a sua ajuda.
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4: Que é isso, né? Ô produção, coloca no ar aí aquele áudio do Bruno. As pessoas estão achando que eu tô inventando aqui história. Não, mas é extremamente sério, é verdade, viu, produção? Só um trechinho pra eles ouvirem a voz do Bruno. Não é IA, não é não, é extremamente sério. Ouça aí, ouça aí. Pode falar, Bruno.
5: Gente, ganhou Bruno Marrone, Leonardo, Cabaré.
4: Ele tá falando que ganhou o rádio.
5: Liberado. De repente o rádio ligou sozinho, sozinho. Tava só eu e a Gleide aqui. E tava tocando uma música do Rick Henry.
4: Você acredita, rapaz?
5: Eu vou falar pra você um negócio, não tem explicação. Porque esse rádio, pra ligar ele, tem que fazer isso aqui, ó. Ó.
4: É a voz do Bruno.
5: Ele simplesmente ligou.
4: Ele explicando esse fato, esse fenômeno que aconteceu em sua residência, viu, produção? Ai, ai, ai, ui, ui, meu amigo. Quero saber. Você já teve uma experiência dessa aí na sua casa? Conta pra nós, pode contar. Fique extremamente à vontade.
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4: Parabéns, boa tarde. Nós é Arroio 30, ligado aqui na Catarinense. Ah, rapaz, aquela caipira de fato, né? É o gringo. Não dá pra mexer no rádio, né, meu irmão? Tá despejando água de cachorro bebê de pé, segundo o gringo, hein? Barbaridade sensacional. Quem mais tá junto comigo?
7: Boa tarde, Michel.
4: Boa tarde.
7: Bom, aqui, seguido, acontece coisa, assim, bem estranha.
4: O quê?
7: Às 5 horas da manhã,
4: você
7: sabe?
4: Você me assusta, mulher de Deus.
7: Eu ligo a Alexa, parece um homem gritando, sabe?
4: Um homem gritando?
7: Parece que tá...
4: Caramba.
7: Acordando o mundo todo.
4: Pelo amor de Deus.
7: Brincadeira. Não, na verdade, aconteceu de eu sentir o cheiro da minha mãe, porque eu... Minha mãe faz 20 e poucos anos que faleceu e eu sinto o cheiro dela às vezes, sinto...
4: Caramba, o perfume.
7: Sabe quando você sente aquela presença gostosa, aquela coisa assim que quando você não
4: agradável,
7: tá bem...
4: Agradável.
7: Eu sinto até hoje, porque nós éramos muito ligadas. Mas assim, de ver o outro, essas coisas, não.
4: Não.
7: Eu apenas me sinto muito bem quando acontece essas coisas.
4: É uma presença boa, então, que você sente, né? Tá bem, né,
7: Usado? Se você puder, toca uma música do Fernando de Sorocaba.
4: É.
7: Aliás, você tá me devendo a música que eu pedi
4: pra
7: você do Calmon, Nunca Mais Amarei.
4: É verdade.
7: Você não tocou pra mim desde quarta-feira passada.
4: Verdade, verdade, pelo amor de Deus.
7: Então pode ser essa, tá? Vê se toca pra mim, tá bom? E a Neuza Schlindlin, um abraço.
4: Valeu, Neuza. Obrigado pela contribuição, uma ótima tarde, Neuza. Ai, meu Deus do céu, hein, Zé do Gol? Fala comigo, Zé do Gol.
8: Tarde, Micha.
4: Tarde, meu irmão.
8: O Chevette que era assim.
4: Fechava
8: uma porta, abria outra.
4: Mas eu tento trazer um assunto sério aí, a galera destoa, né, produção? Não, e você tá. Né, e você fica dando corda ainda pra essa piazada aí, produção. Ah, pelo amor de Deus, vocês se merecem também, né? Vamos combinar. Chama aí no WhatsApp, 98437-7982. A galera inteirinha ligada na Rádio Catarinense. Mandando ver, né? Mandando ver na tarde show catarinense. 2:02. É a valsinha, arrenda as coisas aí, por favor. Arrenda as coisas aí, vamos dançar essa valsinha. Aô, Tendem!

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0: 2:08, nota de falecimento. O Plano Frei Bruno, assistência familiar, comunica com profundo pesar falecimento do senhor Rogério do Amaral, ocorrido aos 73 anos de idade. Seu corpo está sendo velado na capela mortuária de Luzerna. Celebração de despedida hoje às 16h30 no próprio local, seguindo a posse para o cemitério de Luzerna. Foi com profundo pesar que noticiou o falecimento de Rogério do Amaral. A toda a família, a todos os amigos, os nossos sentimentos.
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0: tarde espetacular, tarde. Né, bebê? Dá uma risada pra galera aí, bebê, por favor. É, me ajuda aí, quando é pra rir, tem que rir, meu maninho. Vai, vai, ajuda o tio.
2: Olha, tio, tá aqui falando.
0: Aí, ó, quando não é pra rir, você dá risada, seu, pelo amor de Deus. Fala, Micha, eu tenho um recado aí pra audiência da Rádio Catarinense, pra avisar na Rua Santa Catarina, Irvaldo Oeste, isso? O pessoal da Viga tá fazendo uma obra de tubulação e, Micha, tem motoristas que não estão respeitando o limite de velocidade. Estão passando correndo demais, viu, Micha? E aí tem material solto na pista. E aí o pessoal acaba passando rápido, é pedra brita que voa pra tudo que é lado. É carro que sai derrapando, viu, Micha? Tá chovendo agora, pede a colaboração para os motoristas subir e descer mais devagar na Santa Catarina. Tá bom? Vão com calma aí.

0: Porque tá dando risada porque eu caí um tombo ali na frente dele agora.
1: Aí sim, né, meu irmão? Pronto, mas. Valeu, Celeste, obrigado.
0: Eu também tem um bonequinho que chora que nem nenê, olha que coisa mais linda.
1: Que querido.
0: Esse aqui você rola no chão, você solta ele, você rola no chão no risado. Me deu risada o bonequinho da rádio também. Agora você fazia ele dar risada daqui do chão. Tá. Valeu?
1: Tá bom, meu irmão. Tá bom, produção. O que você arruma também pra gente? Oh, meu Deus do céu. Fala, Misha, onde a gente morava, na casa onde a gente morava, Misha, a dona tinha falecido e o micro-ondas ligou sozinho. Eu sempre tinha a sensação que estávamos sendo olhados, né? Era de dar medo. Valeu, Dudu. Obrigado, meu irmão. E é isso.
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1: No 984-37-7982. Ô, rapaz. Ô, Misha, eu tenho esse equipamento para emprestar, mas falta a parte da máscara. Ô, meu Deus. Ô, Bruno, eu vou passar o contato aí da família, Bruno, pra entrar em contato contigo, pra saber se eles têm aí a outra parte faltante, tá bom, meu irmão? É a união, né, meu irmão? É a união, é isso mesmo, rapaz, pelo amor de Deus, Deus é bom o tempo todo e não adianta! Libera mais um áudio, produção.
3: Tchauzinho, queridinha do meu coração. Ô, guria. Toca Simone Mendes. Me ama e eu me larga.
1: Claro
3: que sim. Pra vocês aí da rádio, pra minhas amigas, meus amigos.
1: Tá bem.
3: A de Jabá.
1: Uma, tá com sono,
3: meu,
1: filha?
3: Meus amigos, minhas amigas.
1: Tá bem.
3: Lá de Jaburá.
1: Um beijo.
3: Pra todo mundo que estiver ouvindo da rádio catarinense.
1: Tá bem.
3: Pra todo que gostar do programa da Sofrência.
1: Valeu, guria.
3: Tá, menina?
1: Um beijo. Pra você, viu? Beijo!
4: Alô, meu amigo. Alô. Michael. Oi. Oliveira!
1: Quem é a produção?
4: Tô ligado na Catarinense no seu programa!
1: Esse é o Zé do Gol, esse é o Zé do Gol!
4: Um abração no seu coração e de toda a produção aí da Catarinense.
1: Valeu,
4: e de todos os ouvintes do amigo Zé do Gol! Catarinense Michael.
1: Valeu, meu irmão. Uma ótima tarde, 12h14.
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Vida Cigana, na voz de César Menotti Fabiano, pra aplaudir de pé. Um beijo pra você, 2h17.

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0: tarde gostosa, catarinense, no ar e bem alto, vivendo as emoções desse dia, dessa tarde, como tem que ser vividas, é a produção Sorriso no Rosto, encarando tudo de frente, né, queixinho erguido, pra deixar essa tarde melhor ainda, eu conto com o seu apoio, com a sua audiência, com o seu alô no WhatsApp da catarinense, 984377982. Gratidão imensa por você estar fazendo parte desse momento ímpar em todas as nossas vidas. Pode ficar tranquilo, porque tem música linda ainda para tocar. Hoje, meu irmão, minha irmã, você pode chamar no 3551-2410, igual fez o Pedro, né, Pedro? Obrigado pela companhia, Pedro, toda a família. Valeu, queridão. É bom saber que o amigo está sempre sintonizado na tarde gostosa, assim como o Sirineu, né, Sirineu? O Nacional, lá Nacional, aquele rádio antigo. Lembra do Nacional? Vocês lembram daqueles rádio Nacional? Não, não, não é nem do teu tempo, viu, criança? É, não é, não. Mas é... Dá uma chiadeira bacana. Mas é gostoso de ouvir, é gostoso de ouvir. O Kleber Todescato também tá na audiência da Rádio Catarinense, né, Kleber? Ele, a esposa Marisa, o filho William, Wesley, Bruna. Estão ouvindo a Rádio Catarinense, pede Jean Giovanni. Será que toca o Jean Giovanni
1: para
0: essa
1: tarde,
0: galera?
1: Boa tarde, bicho. Aqui é o Otário de Campos.
0: Ô, meu irmão, tudo bem?
1: Faz o favor de mandar a música Secretária, o peso para minha prima Luana e para todo mundo que gostar da música.
0: Valeu.
1: E tamo ligado na Catarinense.
0: Valeu, meu querido.
1: Pra mim, numa tarde chuvosa dessa.
2: Você tá doido. E acho... Oi, Michael, tudo bem? A Lourdes do bairro Santo Antônio.
0: Oi, Lourdes, tudo bem, guria?
2: Meu... O que você tá precisando é um nebulizador?
0: Pois é, eu não.
2: Você foi um nebulizador? Nebulizador, eu tenho ele completo.
0: Tu tem completo aí, guria?
2: Posso doar.
0: Ah,
2: eu
0: mas...
2: Eu não entendi direito, por isso que eu tô te perguntando, tá bom?
0: Tá bem, guria, tá bem. Que maravilha, viu, guria? Que maravilha. É, ele é parecido com o nebulizador, né? Parecido com o nebulizador. Tem uma máscara, né? Enfim, é um... É algo parecido com isso, viu, guria? Mas eu vou passar mesmo assim o seu contato e a família entra em contato contigo. Tá bem, já temos aí o Bruno que já está sinalizando positivo a gente, positivamente também pra gente, né? É melhor na audiência do rádio, a gente pede e vocês nos ajudam, você pede, a gente ajuda também. Fala, Micha, o que é que eu tô inventando aqui, Micha? Não, aí é judiaria, né? Micha, estou fazendo o waffle. Ouvindo a Rádio Catarinense, e se não tivesse chovendo, eu ia pegar minha magrela e ia levar pra você uma provinha, sabia? Ah, mas pelo amor de Deus, para de chover agora! Agora aí, produção, quem é que controla esse trem aí? Conta pra mim. Ninguém controla nada, né? Você tá doido? Chama na buzina, então, não adianta! Não adianta e não adianta e não adianta e não... Jean Giovanni, você e minha vida.

0: audiência. 2h27, boa tarde.
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0: São 2:30, a previsão para essa tarde é essa mesmo, viu, gente? Bastante chuva, essa chuva ela vai se estender de horas torrencial, horas com menos potencialidade, né? Com menos força, até as 9 horas da noite de hoje. Ainda é previsto quase 10 milímetros de chuva até a noite de hoje. Hoje, amanhã, terça-feira, aliás, amanhã também chove na mesma quantia, até um pouquinho mais amanhã. Amanhã chove um pouco mais, terça-feira chove na madrugada, amanhã, tarde e noite, máximas de 24, mínimas de 18. A quarta-feira também tem pancadas de chuva, 7 milímetros, quase 8 milímetros de chuva na quarta-feira, dia 30. Pancadas ao decorrer do dia, máximas de 23, mínimas de 18 graus. E a quinta-feira também será chuvosa, dia 1º, mas só no período da madrugada e manhã. Já o dia 2 de outubro, na sexta-feira, será de sol entre as nuvens. O sábado será de tempo nublado. E o domingo, de eleição, será de chuva. Durante todo o dia, chuvas torrenciais. Na madrugada, à noite de domingo, dia 4. Ô, trem! Chove chuva, né, bebê? É a previsão pra semana.
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0: 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Às 2:33. 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Girando o WhatsApp mais gostoso do Brasil. Fala, Amarildo. O Amarildo não parou o final de semana também, né, Amarildo? Quando pensava que estava em Piratuba, ele estava em Marcelino, na Romaria. Quando achava que ele estava... Não, estava trabalhando, levando a galera. Quando ele já estava lá na Romaria, já estava em Erechim. Quando chegava em Erechim, ele já estava em Concórdia. E assim ele foi, rapaz. O homem andou mais que notícia ruim nesse final de semana, né, meu irmão? Mas é isso, defendeu o pão nosso em cada dia, né, meu irmão? Um abraço pra ti, pra galera que tá junto contigo. Aquele abraço apertado, né, Su? Agora não entendi, produção. Não, mas acontece, acontece, produção. Não, é isso mesmo, rapaz. Alô, Semir, tudo bem, meu irmão? Obrigado pela companhia, um abraço. Tá pedindo, apaixonado por você, Daniel e o Paraná. Tá curtindo a emoção do show da tarde. Fala, MacGyver, galera da IC Acessórios. Casada, gente boa também, curtindo a Rádio Catarinense. Aliás, tá curtindo a Catarinense FM? Manda um WhatsApp. Alô, gringo!

Alô, Juninha! Trem bom demais, né, Juninha? Mua! Aqui tá lubrinando aí da Jorinha. O Eric Pablo também tá na audiência da Rádio Catarinense. Alô, Eric. Um beijo. Deixa chover, a produção só fecha a janela, né, meu irmão? Se não vai molhar os equipamentos aí, o Dudu vai ficar uma fera com a gente. É, não adianta dar risada pra ele não, viu, produção? Aí o bicho pega e não alivia, meu irmão. Chama! 2h37, boa tarde.

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0: Que tarde, hein, bebê? Senhoras e senhores, o show da tarde segue no ar bem alto, rasgando a sofrência, 19 faltam para as 3. E você manda beijo, você manda abraço, você participa com a gente. Fala comigo! Boa tarde.
1: Alô, alô, grande Michel. Boa tarde, meu nobre amigo.
0: Grande presente.
1: Tudo bem, tudo certo? Só alegria.
0: Tudo bem.
1: Pancada pro cara da expressão, Miguel, homem do céu. Não vai ter nada toda poderosa aí nesse dia chuvoso aí, meu nobre amigo. Só tá aquela moda bem chonada pra nós curtir, cara, com o Leandro e Leonardo aí, boba aí. E o Facebook do Clay Boesa que tá antenado aí.
0: Valeu,
1: o cara que não desgruda aí. Sou Celes aí. Tá merecendo aparecer. Sou Victoria aí do bairro. Parecido aí. Seu Daniel aí. Daqui da Transativa que tá ligadinho aí. Parecer acessórios. Alô, Ed, o Joel, o Fábio lá que tá ligado aí. O GC aí. O grande Ailton aí. Radiador Joaçaba aí. E aí? Também pro seu Ivan aí. E pra toda a galera da B Celeste aí, que outros fizeram um baita de um evento aí. Fizemos um jogo lá positivo.
0: Valeu, meu mano.
1: Forte abraço aí. E tudo de bom, meu nobre amigo.
0: Valeu, querido. Um abraço. E o pessoal falou desse jogo, viu, pancada? O pessoal comentou desse jogo, disse que você foi o cara. Só era ruim quando você entrava em campo, né? Não, era ruim pro time que você defendia. Pro time contrário era beleza. Não, não, segundo o que o pessoal falou, viu? Não é eu que tô falando, ô pancada. Eu sou teu amigo, quero te avisar, mas falou que você não joga é nada mesmo. Que como jogador, bebê, ele é o bom motor aí de caminho. A viazada pega no pé, ô pancada, pelo amor de Deus. 2h42, girando a sofrência no ar bem alto. É a tarde gostosa do rádio. Oi, Vani. Boa tarde, Vani.

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11: Aí sim! Uma querida tarde pra gente, 10 faltam para as 3. 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
11: E bota a sofrência nisso, sempre no ar e bem alto. Nessa tarde, querida, querida.
12: Boa tarde, meu Michel, querido. Tudo certo?
11: E aí, meu irmão?
12: Hoje se encontramos no Passarela lá.
11: Verdade.
12: Eu ia deixar o senhor sem tomate, eu ia levar tudo no tomate pra mexer na série, né?
11: Seu Michel, manda
12: uma bela música pra nós aí. O pancado, tá ouvindo ele agora aqui no Autonova, no carro aí. Beleza, Michel? Tamo junto.
11: Beleza,
12: aí,
11: meu irmão.
12: Boa semana aí pra todos nós.
11: Pra
12: aí.
11: Nós.
12: Chove, chove, chove.
11: Chama!
12: Solta na buzina.
11: Chama na buzina, meu irmão. Apaixonado por você, Daniel Paraná. Aô, modão.

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13: Tá demais essa tarde gostosa catarinense. Dá volume, dá volume. 3.3. Tá dando carona pra Rádio Catarinense? Valeu. Licença aí do seu trabalho, licença pra entrar na sua casa, licença pra ficar pertinho de você. Até as 4h30 nessa tarde gostosa da Catarinense. No 984377982. Você fala pra mim como é que tá o trânsito. Você conta pra gente como é que foi a chuva aí. Conta tudo. Deixa tudo no ar bem alto, né, produção? E é claro, e nós chamamos a buzina. Tem que chamar, tem que chamar. Não adianta e não adianta. Tem que chamar na buzina, bebê. Tá dando carona pra Catarinense? Você tá dando. Só tem modão de extrema qualidade nessa tarde gostosa na Catarinense. Você tá duvidando aí?
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13: Ouça o que a galera tá falando na tarde catarinense.
15: Buenas tardes, Michel.
13: Boa tarde.
15: Tudo certinho.
13: Tudo bom?
15: Desculpa, você é o Silvio Santos.
13: E aí, meu irmão?
15: Eu nunca esqueço. É o nosso Silvio, querido Silvio Santos, é gente boa.
13: Da Catarinense.
15: Viu, Michel?
13: Oi, você quer falar com quem,
15: Viral? Envia lá pra nós, ela é a música Chico Mineiro.
13: Boa.
15: com Tonico e Tinoco lá, a mãe gosta muito dessa música, nós estamos acompanhando o teu programa.
13: Oh, maravilha, meu irmão.
15: Estamos aqui jogando pife, então,
13: aí, ó.
15: Se for possível agora, passa pra nós aí essa música aí.
13: Positivo, meu irmão.
15: Que a mãe gosta muito.
13: Dá volume!
15: O Chico Mineiro com o Tonico e Tinoco.
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0: Tonico e Tinoco. É para chamar na buzina. 3 e 5. Chegou a soltar uma água do zóio, né, bebê? Não, tem moda que mexe com o sentimento, viu, criança? Você dá risada, você é novinho, mas você chega lá, viu?
1: Quando você está com essas luzes, com meu papai chora um pouco.
0: Mas é exatamente isso que eu estava comentando, viu, produção? É exatamente isso. Não adianta, não tem como segurar. É a emoção que invade o coração, vai subindo garganta acima, viu, criança? E quando vê, você já tá chorando. Não adianta, viu?
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0: 3 e 6 da tarde, catarinense. A Vani trazendo as principais informações, atualizando a gente. Boa tarde, Vani, bem-vinda.
3: Boa tarde, Michael. Boa tarde a todos. Estamos chegando com informações para o ouvinte catarinense. E começamos destacando que quase metade dos 273 candidatos ao Senado nas eleições deste ano declarou apoio ao impeachment de ministros do Supremo Tribunal Federal. Segundo o levantamento do ranking dos políticos, mais de 4 em cada 10 candidatos ainda não divulgaram posição sobre o tema. Sergipe tem a maior proporção de apoio. 9 dos 10 candidatos analisados são favoráveis ao afastamento. No Piauí, apenas 4 dos 20 candidatos declararam apoio. A eleição deste ano renovará 2/3 do Senado, com 2 vagas em disputa em cada estado e no Distrito Federal. Pela Constituição, cabe ao Senado processar e julgar ministros do STF por crimes de responsabilidade. O eleitor terá que escolher até 6 candidatos no primeiro turno das eleições deste ano, no próximo domingo, dia 4 de outubro. A ordem de votação começa pelo deputado federal, seguido do deputado estadual, 2 senadores, governador e presidente da República. A Justiça Eleitoral recomenda levar uma colinha de papel com os números dos candidatos. O celular não poderá entrar na cabine de votação e deverá ser deixado com os mesários. O aparelho só pode ser usado para identificação antes da votação por meio do e-título com foto ou documentos digitais.
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3: O técnico Carlo Ancelotti deve promover várias mudanças na seleção brasileira para o segundo amistoso contra a Austrália amanhã. O goleiro Otávio do Cruzeiro deve fazer sua estreia como titular no lugar de Hugo Souza. No ataque, Rayan pode substituir Endrick, enquanto Rafinha deve atuar como centroavante. Outros 6 jogadores também podem ganhar oportunidade entre os titulares. Depois do empate em 1-1 no primeiro confronto, Ancelotti busca testar novas opções na equipe. Aqui você continua na companhia de Michael Oliveira. Daqui a pouco eu volto com mais informações. Da redação, Vani Santos.
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Tem que chamar na buzina, produção, tem que chamar. É a catarinense com a tarde show do rádio. No ar e bem alto, Chico Amado e Xodó nessa mistura linda. Telefone no ar. É modão, bebê. Modinha não. Não adianta e não adianta.

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8: 3:15, nota de falecimento. A funerária São João Batista, família Cavalli, comunicam com profundo pesar o falecimento de Vanderlei Cavalli aos 58 anos de idade, ocorrido hoje. O seu corpo está sendo velado na Capela Mortuária de Luzerna. O seu sepultamento acontecerá hoje, com celebração de despedida às 17 horas, na própria capela, depois segue para o cemitério local. Foi com profundo pesar que noticiei o falecimento de Vanderlei Cavalli a toda a família, os amigos.

0: Catarinense, a tarde gostosa, catarinense. Ih, rapaz, eu tenho que chamar a atenção da audiência. O pessoal tá mandando aí vídeos de muita água na rodovia, né? Nas margens da 282. O pessoal diminui a velocidade. Ô, Misha, tem muita água sobre a rodovia, viu? Logo pra cima do motel Aquário, pro pessoal prestar muita atenção. Fala, Misha, tem um cone. Você tá no Rio, perto da farmácia Medifarma, viu, Misha? Aquele cones grande, sabe, Misha? Tá bom, minha amiga. Já repassado pra gente, gratidão por você estar compartilhando esses momentos junto com a gente no Show da Tarde. Manda aí, eu quero saber mais. 984377982.
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0: Produção, tô sentindo falta daquela trilha sonora dos amigos, sabe? Do Roberto Carlos. Isso, essa aí, essa aí. Para. É uma gostosa segunda-feira em nossa vida. Um dia maravilhoso pra você. 3:18. Alô, meu amigão, alô, minha amigona. Usa e abusa do WhatsApp da Catarinense. Pode ficar na vontade. 499-8437-7982. Ao som do Roberto Carlos. 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Aqui, Catarinense, uma gostosa segunda-feira para você. Cadê o beijo? Um beijo para você. Chama, produção, chama! Chama na buzina! Tá demais! 35-51-24-10 também tá à sua inteira disposição. Um abraço pra galera que tá ligada na Rádio Catarinense. Alô, Marcelino Ramos, a família Zampiva. Estive comendo um lanchinho gostoso aí, né? Trocando uma ideia com a turma aí de Zampiva, bem na beirinha do rio, do lago. Ô, trem bom! Mas é bem bom, né? Vamos combinar a produção.
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0: A tarde gostosa na Catarinense! Diz pra mim, então.

0: Não, o cidadão, produção, tá ouvindo a Rádio Catarinense nesse exato momento, a cidadã que também tá acompanhando a programação. Qual é o sentimento? Como é que ele tá? Demonstra pra gente em áudio, né, produção? Em áudio, meu filho! Ô, bebê, tá rindo à toa, né, bebê? Ah, pelo amor de Deus, né, bebê? Ah. 3:24, boa tarde. E anunciando o rádio, vem demais. 24 graus, uma boa segunda.
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0: Bora, turma, até às 4h30 nesse pique.
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0: A tarde mais gostosa do rádio brasileiro continua no ar bem alto, mandando só energia boa pra ti, né? Só coisas boas essa segunda-feira, porque merecemos uma semana decisiva, né? Onde vamos às urnas no final de semana. Espero que você leve a sua colinha para não esquecer aí os seus candidatos, o seu votinho, né? Fazer valer a cidadania, né, turma? Tem que fazer, tem que fazer. Para depois você cobrar, você saber para quem votou, para botar um dedo na ferida. Ó, cidadão, votei no senhor, você me representa aí, né? É, choramos junto, abraçado tudo, né? Ah, tá bom, criança, deixa o tio trabalhar. 3h30. É a tarde gostosa. Tá bom, eu falei, tá bom. 35-51-24-10. Fala, Pedrão. Abraço, querido. Alô, viadutos. Estado do Rio Grande Amado, curtindo a Rádio Catarinense. Gauramas, Marcelino Ramos, Machadinho, Erechim, Passo Fundo. Deixa eu mandar um beijão pra galera do Paraná. General Carneiro, Bituruna, Tislucas do Sul, Palmas, Porto União. Pessoal que ouve pelo aplicativo, gratidão pela audiência.
2: Boa tarde, meu irmão. Estamos escutando o programa aí.
0: Valeu, mano, velho.
2: Rádio Catarinense.
0: Vazar, bicho velho.
2: Tá legal, mó vida.
0: Calma.
2: De ingênuo. É. A gente tá aí. Tamo aí na escuta aí.
0: Devagarinho.
2: Eu, alemão, aqui, né, de Bicaré aqui.
0: Valeu, meu irmão. Um abraço, Ibicaré. Um beijo pra Ibicaré. Curtindo a Rádio Catarinense. Outra é bom demais. Faça igual essa galera aí, 984377982. Pode pedir, né? Pode pedir. Deixar o ar bem alto, porque a tarde gostosa sempre tem companhia de pessoas maravilindas. Girando.

0: É a tarde maravilhosa. Bruno e Marrone. Lembrou desse som? Você vai lembrar, você vai lembrar. Falei pra você. 3h32. Alô, Fábio, obrigado pela companhia, meu amigo Fábio Machado. Ele trabalha na Prefa de Campos Novos, né, Fabião? Beijo pra ti, meu irmão. Bom saber que o amigo tá sempre sintonizado. Quando dá um tempinho, ele sintoniza a Rádio Catarinense na tarde gostosa. Deixa a emoção falar mais alto.
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0: Menina, Bruno e Marrone.
1: Eu sei.

0: Bruno e Marrone, ô, tá de boa!
1: Fala, Michael!
0: Fala, meu irmão!
1: Direção Campos Novos é Ervaldo Oeste. Fazer um corre aí para o município. E claro, curtindo a boa companhia do nosso amigo Michael e da Catarinense, né? Porque segunda-feira agora não tem como voltar para trás, né?
0: Não tem,
1: então, vamos para cima porque foguete não tem ré. Toca a buzina para nós aí, Michael.
0: Chama na buzina, meu irmão. Tem que chamar a produção. Chama aí, meu filho. Vai ser na meu Deus.
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mistura gostosa no show da tarde, né? Pra gente, pra ti, pra tu e também pra você, produção. É verdade, pra ti, meu irmãozão. Gratidão à parceria, estamos juntos. 20, faltam para as 4, 9, 8, 4, 3, 7, 7, 9, 82. Para mandar beijo, abraços, sorrisos e amassos. Uma criança está precisando de... pode ser como empréstimo, viu, gente? Eu sei que o pessoal já sinalizou que tem um equipamento aqui, já mandou mensagem para gente. A gente também já encaminhou as mensagens e os contatos, mas... estamos precisando de um aparelho chamado CPAP ou... CPAP, para tratamento de respiração. Se você tem ou conhece alguém que tenha, possa emprestar por um tempo. Entre em contato com a Rádio Catarinense e nós passaremos aí o contato com a família e colocamos vocês dois, as duas almas bondosas, né, produção? Para auxiliar, para ajudar, para estender a mão de fato, como já aconteceu bem no comecinho do show da tarde de hoje. Rádio.

que não para, né, produção? Vamos combinar que a sofrência, ela dá uma aguçada agora, nesse exato momento, 20 faltando para as 4. Sabe por quê? Porque a moda é linda. Mato Grosso e Matias. Fala, Valdemir. Tudo bem, Valdemir? Boa tarde.

0: Nos amamos. Mato Grosso e Matias. Ô, moda linda.
1: Você tá dando.
0: 15 para as 4, boa tarde.

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Alô, Tijucas do Sul. Alô, Eric Pablo. Tudo bem aí, meu irmão? Obrigadaço pela sintonia. Sempre de ouvido na Rádio Catarinense. Aquele forte, longo e caloroso abraço pra você, meu irmão. Tá pedindo o TM Thiago e vai ouvir o coração apertado.

0: M. Thiago, coração apertado. E tem ouvinte chamando atenção no trânsito. Ô, já fala aí para o pessoal cuidar nas ultrapassagens, né? Entre Joaçaba, Ouro, Ouro-Joaçaba, muitos galhos sobre a rodovia, no acostamento também, viu, Micha? Valeu, Marildo, obrigado pela informação, meu irmão. Uma ótima tarde. Presenciou algo e precisa chamar atenção? Tá liberado 984377982. Vamos ajudar a audiência, produção. 3h52. Boa tarde.
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Olá, Vera, tudo bem com você, Vera? Bom saber que você tá ouvindo o Show da Tarde, a Rádio Catarinense, Vera. Boa tarde, lá na linha bonitinho. A Vera tá ligada com a Rádio Catarinense, segundo ela, chovendo, ventando, granizo caiu por lá, né, Vera? Mas nada estragou a residência da Vera, graças a Deus, né? Só bastante vento e chuva, né, guria? Um abraço. O meu amigo Anévio, não foi tão fácil assim, né, Anévio? Segunda-feira, ih, rapaz, destelhou a área de... a área própria da cozinha, o galpão, a galera tá trabalhando demais, demais para reconstrução aí, né, Anévio? Um abraço, meu irmão, boa sorte para ti, tudo de bom, querido, tudo de bom, saúde e muita prosperidade. A Vera tá ligada com a Rádio Catarinense, tá mandando beijo, abraço, sorriso e amasso pra geral. Sabe o que ela tá pedindo, produção? Sabe o que ela quer ouvir? Ô, Mirosmar. Irmão da Lua, amigo das estrelas, dá volume no Nacional, dá.

0: na Catarinense. Irmão da Lua, amigo das estrelas. Pra voar bem baixo, deixar o ar bem alto. O coração bate forte, né? É gostoso estar junto com você. A tarde gostosa do rádio brasileiro. 4-2 na tarde catarinense, uma querida segunda. Vamos dar uma ajudadinha, vamos, produção.
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0: 4-2, 24 graus.
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0: Uma boa segunda pra gente.
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0: valer. Um beijo.

0: trabalhar mais um pouquinho ainda, depois bodega.
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2: Igreja do Mar. Rapaz, não tem cachaça no mundo pra pegar zero.
3: Falta muito pra chegar sexta, 5 da tarde, será?

0: Credo! Ô bebê, me ajuda aí! Você vai perder as estribeiras, viu, bebê? Aí tem o... Saiu o pai com a baleia mesmo, né, meu mano? 4 e 6, boa tarde.
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13: Eu também tenho a impressão que a hora passa mais ligeiro de tarde, né, produção? Hã? Poxa, falta 20 minutos pra gente encerrar o show da tarde. Nossa, mãe do céu, pelo amor de Deus, hein? Pega leve, hein, relógio? Vai com calma aí, reloginho. Cê tá doido? Através do 984-377-982. Eu sigo mandando beijo, abraço, sorriso e amasso para geral, curtindo a catarinense. Tá ouvindo a gente aonde? Fala pra gente. Pode falar, pode falar. Chama aí no WhatsApp da catarinense que tá à sua inteira disposição. Aliás, no trânsito, com toda a calma, com toda a tranquilidade, viu? Ah, pelo amor de Deus. Você tá doido. No 3551-2410, eu tô atendendo a galera. Alô, Leomar, obrigado pela sintonia. Alô, meu grande amigo Fabiano. Tudo bem, Fabiano? Um abraço, maninho. Bom, saber que o amigo tá ligado na Rádio Catarinense aí é simplesmente demais. Tornar a rádio melhor, né, produção? Ah, o show da tarde mais gostoso. E o Fabiano pediu e vai ouvir.
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13: Sobra daquela chacoalhada na tarde espetacular catarinense. O Leão Domado não poderia faltar.

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Carne gostosa na Rádio Catarinense 4:18, produção, é moda boa que a turma quer ouvir. Então tocamos. João Paulo, Daniel. Só dá você na minha vida, boa tarde.

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Valdemir, ligado na Rádio Catarinense, né, meu irmão? Aquele forte, longo e caloroso abraço. Um abraço pra você, Valdemir. Assim a gente vai encerrando as participações. Meu WhatsApp, que o show da tarde tá chegando no final, turma. Já era o que passou, já era. Um abraço. Tem que mandar um abraço para o Everson Pereira, curtindo a Rádio Catarinense, né, Vinho? Um abraço, querido. Fica na boa, fica na paz, não desgruda da Catarinense, não, porque na sequência tem o Rádio Saudade e a Marido Monteiro para matar a sua nossa saudade pela Rádio Catarinense, aquela que tem aquele som sempre gostoso. 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Amanhã às 5 da manhã estamos de volta. Eu fecho com Chitão e Chororó. Bidiz, palavras. Boa tarde. Vem aí o Rádio Saudade.

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1: 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E aí, meus amigos e amigas, salve, salve, boa tarde, linda tarde de segunda-feira, 28 de setembro de 2026. A partir de agora você já está chegando na plataforma para embarcar na nave que volta ao passado todas as tardes.

0: Aí, meus amigos e amigas, tremendo som dos Engenheiros do Havaí. Pra ser sincero, meu Deus, uma das músicas mais incríveis da banda, né? 4:34, daqui a pouquinho tem mais alegria.
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1: É isso aí, meus amigos, minhas amigas, um carinho grande, enorme, boa segunda-feira, começando a semana super de bem com a vida, com aquela energia boa, com aquele astral maravilhoso. É tarde catarinense. 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Aquele abraço, gente, obrigado pelo carinho. E também a nossa queridíssima amiga de todos os dias, ouvinte catarinense, oi, Luzia. Então você quer uma música assim pra dar uma energia boa na tarde? Você pediu The Arcs, Sugar Sugar. Essa é uma banda de estúdio, né? Vamos ouvir aí, ó. Sobe o som.

0: Quando eu falei que essa banda era uma banda de estúdio, os caras eram backing vocals de um estúdio importante lá nos Estados Unidos. Aí um dia, né, tava lá meio de folga, se foram gravar uma música, nós eram tão bons, mas tão bons, que gravaram esse sucesso que ficou imortalizado pra sempre, né? The Ark is Sugar Sugar, demais. 4h43, daqui a pouquinho voltaremos. Rádio Saudade é música boa, valendo a sua segunda-feira.
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0: Nossa tarde sempre com aquela energia boa, com aquele astral maravilhoso. Boa segunda-feira, sejam bem-vindos à melhor rádio do sul do Brasil, Catarinense FM, no coração e na hora da saudade, né? Meu amigo Chicão deve estar numa estrada por aí, rodando, e adivinha, com a Catarinense na companhia. Eu sempre tenho dito aqui, e para nós é uma alegria e o maior orgulho, a gente tem milhares de irmãos da estrada, irmãs da estrada, gente do puxa e da entrega, do corre, que nos acompanham todo santo dia, espalhado de ponta a ponta por esse Brasil afora. Onde estaria meu amigo Gilmar Geleia, Motora Tirol, que viaja lá pro meio do Brasil todo mês? Onde estás você, garoto? Aquele abraço, queridão, tudo de bom pra esposa Eloá também, que vocês tenham uma semana muito abençoada. E agora, meu amigo Chicão, que baita música sua, hein? Nossa, essa banda aqui marcou uma época simplesmente maravilhosa. Eu falo de Catedral. E aí está a sua música.

Essa aí é pra acordar a galera, né? Não tem jeito. Mas a banda Catedral tem os rock baladas lindos, lindos. E uma banda de primeira linha da música nacional, né? Saudades. Olha que legal, né? Oi, Eloá, obrigado. Avisando, amigo Geleia descendo do Rio para Itabira, São Paulo. Adivinha? Ouvindo a Catarinense no Bluetooth. Meu irmão querido, aquele abraço, boa viagem pra vocês aí, tudo de bom, tá? Chimarrão, com certeza, pela cor da erva e a materva. Que cuia bonita, meu Deus do céu. E vamos juntos com alegria mandando um abraço para Supiols Brasil. Oi, queridas. Obrigado pela audiência sempre de vocês, enorme também, espalhada por esse Brasil de meu Deus. Oi, Cris, como é que tá? Tudo bem contigo? Boa segunda-feira, uma semana abençoada, cheia de coisas boas e cheia de sucessos com o grupo aí, né? E agora, Zezé de Camargo e Luciano, pra gente relembrar. Seu pedido na mais ouvida do sul do Brasil.

0: Mais de 20 anos, nem é bom lembrar. Zezé de Camargo e Luciano, linda nossa gente. Vem aí o jornalismo catarinense, já já continuamos a nossa viagem no tempo.
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0: Olá Vani, seja bem-vinda, boa tarde.
3: Boa tarde, Amarildo. Boa tarde a todos. Estamos chegando com informações para o ouvinte catarinense. E começamos destacando que a Comissão Europeia concluiu que os controles adotados pelo Brasil contra o uso de determinados antimicrobianos na produção de carne de frango e mel atendem às exigências sanitárias da União Europeia. Apesar da avaliação positiva, a decisão não libera automaticamente as exportações. O Brasil ainda precisa ser incluído na lista de países autorizados após votação dos Estados-membros e a aprovação formal da Comissão Europeia. A auditoria identificou apenas uma fragilidade relacionada à fiscalização de fábricas de ração, mas o problema foi corrigido durante a inspeção. O CONTRAN aprovou novos procedimentos para a fiscalização da lei seca. A regulamentação permite o uso de um pré-teste antes do bafômetro e estabelece regras para o chamado drogômetro. O pré-teste funciona como uma triagem e sozinho não gera multa. Se houver indicação de álcool, o motorista passa pelo etilômetro certificado pelo Inmetro. Em Santa Catarina, o uso do drogômetro ainda depende de adequações técnicas, aprovação dos equipamentos e processos de aquisição. Segundo o Cetran SC, a implantação deve ocorrer a partir de 2027. As penalidades continuam as mesmas: multa de quase R$3.000 e suspensão da carteira por 12 meses. A recusa ao teste também permanece como infração gravíssima.
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3: Clubes e federações de futebol participam amanhã em Brasília de uma reunião para discutir os impactos da medida provisória que proibiu as bets no Brasil. O encontro será no Palácio do Planalto com ministros da Fazenda, Esporte, Planejamento e Comunicação. Entre os assuntos está uma possível linha de crédito do BNDES com juros abaixo do mercado para ajustar os clubes a renegociar dívidas e investir em estrutura. A proposta pode chegar a R$20 bilhões e atender equipes das séries A e B do Campeonato Brasileiro. Aqui você continua na companhia de Amarildo Monteiro. Mais informações a qualquer momento ou às 18 horas no Rádio Contato. Da redação, Vani Santos.
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0: É nessa vibe que estamos de volta depois das notícias, meus amigos e amigas. Bela segunda-feira, semana abençoada para todo mundo. Mais um dia de cada vez. Vamos vivendo a segunda-feira hoje, né? 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Nossa, a tarde continua cheio de magia e a galera programando as mais belas canções, né? Vamos falar com a Laura. Oi, querida amiga, como é que está esse litoral catarinense? Seja muito bem-vinda. Boa tarde.
2: Boa tarde, Amarildo. Tudo bem? Hoje vamos ouvir Rick Martin, Maria, para começar a semana aí com muita energia positiva, em alto astral. Uma ótima semana, um bom final de tarde. É a Laura Messa.
0: Obrigado, Laura. Tudo de bom para você. Boa semana. E aqui vamos despejar alegria, né? Nossa, Maria!

Henrique Marte é uma vibe, né, galera? É uma energia, brincadeira, é a cara do Rádio Saudade 5 e 7. Valeu, daqui a pouquinho tem mais pra você.

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0: 5:12. Boa tarde, tarde linda de segunda-feira. Boa tarde para você que tá por casa. Boa tarde para você que tá aí no trânsito. Você que tá na empresa. Você que tá voltando para casa. Você do agronegócio, né? Que tá começando uma nova etapa de lida agora. Aquele abraço muito carinhoso. Desejo de um final de tarde cheio de alegrias para você, viu? 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Valeu, Adriano, toda a turma aí. Aquele abraço, uma semana super fofa, de bom trabalho para todo mundo. E agora vamos atender e ouvir a galera que pede música boa aqui, né? Sei que estão sempre ouvindo, né, Lucila? Meu coração se alegra. Obrigado, queridos, aí em Videira. Boa tarde pra vocês.
1: Boa tarde, Amarildo. Tudo bem? Aqui é a Lucila de Videira. Queria pedir a música que foi tema e da abertura da novela Vamp, Noite Preta. Toca pra gente, ó. E lembrando que eu tô sempre ligadinha. Não é sempre que dá pra mandar mensagem, mas tô sempre ligadinha.
0: Valeu, querida, valeu. Vangelionel.

Amigos e amigas, saí de uma novela muito louca, né? Vamp, quem não lembra, né? Esse cara era muito doido. Vange Leonel, essa música tocou nos anos 80, meu Deus. Noite Preta. 5h17, muito obrigado pelo carinho. Já já a gente volta com mais energia boa. Grande carinho pra quem se liga na Catarinense. Tamo junto, viajando no tempo. E a temperatura vai dar uma caída no sul do Brasil aqui também. Já tá mais fresquinho esse final de tarde, né?

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0: 5 horas e 23 minutos na Catarinense FM 97,3. Mandar um abração pra Cris. Kate, como é que vai? Kate Marrone, beleza? Oi, Sandra. Obrigado pelo carinho de você, Celeste. Muito obrigado também. Começando a semana na correria aí, né? É, segunda-feira, às vezes, os afazeres da gente não são fáceis. Muito obrigado. Pessoal me perguntou aí, qual é a música que tu tinha tocado antes do Rick Martin? Eu toquei essa aqui do Rick Martin.
1: Ué!

Eita, trem! É isso aí, Maria, tá, gente? É o nome da música aí que tem uma vibe muito, muito legal. E agora a Celeste vai curtir com o seu fone de ouvido. Música super top, né? Roy Orbison, You Got It.

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0: 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E a gente tem que aprender a ser grato, né, gente? A gratidão é tudo, a empatia é tudo. Eu quero mandar um abraço muito carinhoso para todas as senhoras, senhoritas, os senhores, os jovens do Grupo Supiol Brasil. Esse grupo é um dos maiores grupos fãs da banda Forestella, que é uma banda coreana, fora da Coreia. É um dos maiores grupos do mundo. E esse grupo resolveu adotar a Rádio Catarinense e o Rádio Saudade para ouvir todo dia, né? E nós ficamos felizes, porque não é pouca coisa, não, viu, gente? Aí passa do mil, passa dos milhares de pessoas. Obrigado pelo carinho enorme de todas vocês, né? Pelo que fazem e pelo que pedem para ouvir aqui. Mostra que vocês têm um gosto muito apurado para música, né? Falando nisso, deixa eu mandar um oizinho pra Cida, outra queridona, super ouvinte da gente, a Sandra. Muito obrigado a vocês, tá, gente? Obrigado mesmo. Amizade é isso, vai se fazendo, vai se construindo, a audiência vai se fazendo e vai se conquistando todo dia. Tô muito feliz pela audiência de vocês, com a grandiosidade do trabalho de vocês. E obrigado por ouvirem a Catarinense, viu? Uma rádio que tem o coração aberto para todo mundo. E agora, Eliane Pericioli, diga lá, minha querida, boa tarde.
1: Boa tarde, Marildo, tudo bem? É a Eliane aqui de Videira. Gostaria de pedir a música do Daniel, Do Meu Lado Outra Vez. Agradeço se for atendida.
0: Minha amiga,
1: um abraço, tudo de bom.
0: Quando você manda áudio aqui na Catarinense, já sabe que vai ser atendida, viu? Só não vai ser atendida se o tempo não deixar. Mas tá aí, Daniel. Ao meu lado outra vez. Que coisa mais linda, né? Música boa, né, gente? Aumenta o som aí, vai.

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0: Eita, nós, que alegria. E aquilo que você pensou hoje de manhã para o dia de hoje? Aconteceu? Tá acontecendo? Tá sendo um bom dia? E para você, meu amigo Aparício, maior fabricante de churrasqueiras do sul do mundo, meu amigo Barril, aquele abraço aí, obrigado pela audiência, você é mamãe aí, tudo de bom, tá, querido? Não podemos esquecer das pessoas, são tantas, né? Tantos amigos e amigas espalhados, a gente não é esquecido aí. Lembra a gente, tem o WhatsApp da Catarinense à disposição da galera, mas eu recebi um WhatsApp agora, que coisa mais linda, né? As coisas simples são as que mais me encantam, né? E o que a dona Maria Guarani falou de um trabalho que a Catarinense fez esse final de semana, a Romaria Luminosa lá de Marcelino Ramos, vamos escutar ela aqui. É esse tipo de coisa aí que deixa a gente feliz, viu, gente? Deixa a gente assim com o coração super aliviado. Escuta aí, ó.
1: Obrigado. Boa noite, quase boa noite, né, Marildo?
0: É.
1: Tava me lembrando agora que eu quero agradecer. Parabéns pra vocês aí, pra Rádio Catarinense. Maravilhosa, que Deus abençoe tudo aí. Com as bênçãos de Deus, cada vez melhor. Pois eu assisti, não.
0: Pode falar, dona Maria, diga.
1: Ah. Consegui acompanhar sábado, desde o começo da Romaria da Nossa Senhora da Salete, até o final. Maravilhoso, lembrei de vocês. Parabéns. Fui muito grata, porque foi maravilhoso. Beijão.
0: Beijo pra senhora e grato somos nós por acompanhar, né? Esses trabalhos que são feitos com muito amor, com muito carinho, né? Toda a equipe da Catarinense agradece. Estamos aí sempre procurando evoluir e fazer o melhor para vocês, tá? Boa tarde, tudo bem com vocês? Alguém teria um cachorro pequeno, porte, filhote para doação? Se alguém tiver um cachorrinho pequeno, filhote, né? Para doação, olha aí que bacana, a pessoa tá querendo adotar o cachorrinho, tá? Cachorrinho pequeno, porte, filhote para adoção, manda WhatsApp para mim aqui que a gente bota em contato com a pessoa que quer adotar. Fechado? 5:45 na melhor vibe do rádio do Brasil. Eu vou tocar uma música agora. Eu duvido que alguém vai descobrir quem é que tá cantando. Duvido. Esse é o desafio musical do Rádio Saudade de hoje. Primeiro escuta a vibe da música, né? Quem é que tá cantando o nome da música?

Coisa mais linda isso, né? Não adianta desafiar a galera, é chover no molhado, né? Acertar aqui todo mundo, não teve quem não acertou aqui. Obrigado, galera. Vocês são incríveis. Lá, lá, lá, lá, lá, lá, lá. Marisa Rig Pop, mandou bem, Marisa. Também tem mais aqui, Lucila Rig Pop de Passenger. Mandou até o nome da música, né? Otávio também acertou. Luciano acertou. Fabinho acertou. Pelo amor de Deus. Mas é uma sonzeira, né? Fala sério.

0: Que peninha, ao som de Dalto, muito estranho, não vai dar pra rodar inteirinho, gente. Tô agradecendo o carinho enorme. Começamos a semana bem demais, né? Obrigado pelo carinho, que vocês tenham um bom final de tarde, uma feliz noite. E amanhã, 4:30, Rádio Saudade nas ondas do rádio, recordando música boa. Fechado? Fique com a gente, em cada horário tem um amigo perto de você. 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
1: Louvado seja nosso Senhor Jesus Cristo, para sempre seja louvado. Meus queridos irmãos e irmãs, você que nos ouve, nesse momento queremos pedir a intercessão da Virgem Santíssima, Nossa Senhora, Nossa Mãe, a Virgem Aparecida sobre nós e sobre as nossas famílias. E ao mesmo tempo pedimos a constante intercessão de nossa padroeira, Santa Teresinha do Menino Jesus. E por isso rezamos. O anjo do Senhor anunciou a Maria e ela concebeu do Espírito Santo. Eis aqui a serva do Senhor, faça-se em mim segundo a vossa palavra. E o Verbo se fez carne e habitou entre nós.
2: Gente amada de Deus, tempo de festa, de alegria. 28 de setembro, segunda-feira, estamos quase no final do mês da Bíblia, mês de setembro. E nessa segunda-feira, animados pela festividade de Santa Teresinha, nós queremos ir adiante. E quem nos fala é Lucas, nesse evangelho que é o capítulo 9, 46 e 50. Surgiu entre os discípulos um debate sobre qual deles seria o maior. Jesus, conhecendo o pensamento dos seus corações, tomou uma criança, colocou-a ao seu próprio lado e disse-lhe: quem acolher esta criança em meu nome, a mim acolhe. E quem me acolhe, acolhe aquele que me enviou. Com efeito, aquele que for o menor entre todos vós, esse é grande. Tomando a palavra, João disse: Senhor, vimos alguém expulsando demônios em teu nome e o impedimos, porque não segue conosco. Mas Jesus disse-lhe: não o impeçais, pois quem não está contra mim está a meu favor. Palavra da salvação, glória a vós, Senhor. Gente amada de Deus a caminho, parece que já nascemos com más inclinações, né? É nossa natureza querer ser o maior, ocupar primeiro lugar, ter poder e certamente riquezas. Quando me convenço de que não sou o maior nem o melhor, passo a afirmar que meu grupo é o maior. As religiões deveriam, todas elas, contribuir para a paz universal. Nenhuma pessoa religiosa de qualquer religião deveria usar de violência para resolver problemas, nem apoiar fabricação de armas e guerras. E, no entanto, conhecemos na história guerras religiosas e atos terroristas contra quem não reza conosco. Seguindo essa lógica absurda, quem não se converte deve morrer. Melhor seria, se não se converte, deve ser mais amado. Mamãe querida, ajuda-nos a amar a todos. Rezemos. Ave Maria, cheia de graça, o Senhor é convosco. Bendita sois vós entre as mulheres e bendito é o fruto do vosso ventre, Jesus. Santa Maria, Mãe de Deus, rogai por nós, pecadores, agora e na hora da nossa morte. Amém. Rogai por nós, Santa Mãe de Deus, para que sejamos dignos das promessas de Cristo, nosso Senhor. Amém. agradecer a audiência. Que Deus nos abençoe a todos. Paz e bem.
1: Queremos concluir esse instante de oração pedindo a bênção de Deus nosso Senhor, especialmente por intercessão de nossos padroeiros, de nossas comunidades e de nossa padroeira, padroeira do nosso santuário catedral, Santa Teresinha do Menino Jesus. O Senhor esteja convosco, Ele está no meio de nós. O Senhor vos abençoe e vos guarde. O Senhor mostre a sua face e tenha misericórdia de vós. Volva para vós o seu olhar e vos dê a sua paz. Abençoe-vos o Deus Todo-Poderoso, Pai, Filho e Espírito Santo. Amém.
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0: 18:03. Olá, boa noite. Sejam muito bem-vindos às rádios catarinense Antena 100 FM. Sempre uma alegria estar com vocês. Hoje é segunda-feira, 28 de setembro de 2026. Choveu muito durante o dia, deu uma melhorada à tarde. É uma tendência de o tempo limpar e a temperatura dar uma caída. Tomara que seja esta a evolução do tempo. PC, bem-vindo. Boa segunda-feira, bom início de semana. Boa noite.
1: Boa noite, Amarildo Monteiro. Boa noite para os amigos que estão sintonizados na rádio catarinense Antena 100. Você que está na nossa live, segunda começa com novidade importante, Joaçaba, né? Começa hoje as vendas das passagens para os voos diretos até Florianópolis, operação que começa em novembro, duas vezes por semana, com tarifa anunciada aí de R$450 por trecho. O Brasil entra na reta final, o processo que vai tirar as bets do ar, né? Quem tem dinheiro nas plataformas precisa ficar atento aos prazos. Além de outros destaques aí no futebol, a semana foi de goleada catarinense, Criciúma 3, Avaí 0. Na Série C, o Brusque deixou a vitória escapar e o Joaçaba Futsal, que acabou perdendo para Caçador Ontem.
0: Que coisa, né? Vamos saber todos os detalhes. Olê Ricardo, bem-vindo também, boa semana, boa noite.
2: Olá, boa noite, Amarildo, boa noite a todos que nos acompanham, uma ótima semana para todo mundo. Amarildo, eu trago aqui como destaque esse final de semana religioso, né? Nós tivemos aí a procissão, uma procissão luminosa, muito bonita de se ver, de participar. Também teve a Rota Frei Bruno, a peregrinação inaugural aqui em Joaçaba. E também vamos falar do processo, o que está acontecendo, né? A gente quer ter um aplicativo próprio de gastronomia aqui em Joaçaba, Erval, Luzerna. A que pé está?
0: Vamos saber tudo isso. O áudio geral está a cargo de Dalceu Martins. Nesse início de Rádio Contato, sejam todos bem-vindos. As notícias do dia.
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0: Para começar a semana de notícias, né? Correios se pronunciaram finalmente sobre o prédio na área central de Joaçaba. Pois é, a Superintendência Estadual dos Correios aqui de Santa Catarina emitiu um posicionamento oficial em resposta à recente proposta de melhoria do prédio, de leiloar o prédio. Todo esse assunto surgiu aqui na bancada dos noticiários da Rádio Catarinense, ouvindo o povo com opiniões. Na ocasião, né, muitas discussões foram levantadas e a assessoria de imprensa da estatal esclareceu a situação do imóvel e descartou qualquer processo de alienação, venda ou leilão em andamento para a unidade local. No momento, o edifício que abriga a agência, o Centro de Distribuição dos Correios em Joaçaba, não integra a relação de ativos contemplados em processos de alienação, afirma o comunicado. Sobre a infraestrutura do local, os Correios pontuaram que não há urgência para manutenções estruturais complexas. O imóvel demanda intervenções pontuais. No entanto, não há uma indicação da necessidade de execução de obras de maior porte na unidade. Pô, mas dá uma melhorada naquele visual ali, seria urgente, né, PC?
1: É, e aí que eu acho que eu vejo que a questão mais imediata, né? Justamente esse ponto aí, né, Amarildo? Porque a empresa reconhece, né, reparos pontuais, mas não prevê quando que vai fazer esses reparos, né? Quando que vai realizar a obra. Então, antes de discutir o leilão, claro, cabe cobrar justamente dados sobre o uso, né, sobre os custos do prédio, uma data para manutenção, né? É assim que se decide com responsabilidade sobre, né, aquilo ali que é um patrimônio público, um serviço que a cidade utiliza, né? Então, a notícia, eu acho que tem que, primeiro, isso, né? Resolver o que, que vai ser feito, quando vai ser feito, elaborar um cronograma que não foi anunciado, né?
2: É, eu acho que nessa própria resposta dos Correios, da fonte oficial, acho que aí fica um alarme no fato de que a gente concorda. Não precisa fazer uma reformulação geral, gastar milhões e milhões, mas tem que fazer o básico, né? Fazer o básico, consertar ali o próprio muro que tá derrubado, tá feio, uma pintura de repente, né? Consultar também os funcionários se eles necessitam de alguma melhoria também para o melhor trabalho deles, né? Então, acho que isso só reconhece essa falta de eficiência, essa ineficiência da estatal, no sentido de, opa, se não precisa fazer uma reformulação completa, né? Toda uma revitalização, então faça o básico, deixa um prédio mais agradável, né? Tanto só, não só para os colaboradores, né? Os servidores que lá trabalham, mas também para a comunidade de Joaçaba.
0: É o que todos nós esperamos com urgência, né? Porque tá feio aquele prédio ali, né, amigo? E aí, PC, diga lá.
1: Tivemos aí o projeto Eco Pedaços, né? Que foi desenvolvido aí por alunos da escola Nelson Pedrini dentro do programa Geração Empreendedora, e conquistou o terceiro lugar da avaliação dos jurados e garantiu vaga na etapa estadual da iniciativa. A banca avaliadora ocorreu de forma online na última quinta-feira, e a proposta desse projeto, ele busca reutilizar resíduos têxteis, né? Na produção de bolsas, bonés, amarradores de cabelo. O que que são esses resíduos têxteis? Aqueles retalhos, né? Que as empresas aí, costureiras, empresas que fazem uniformes, que fabricam uniformes, enfim. Então, muitas vezes, esses resíduos eram colocados, né? Eram colocados no lixo, enfim, não eram reaproveitados, né? Então, a ideia do projeto é justamente buscar esse reaproveitamento, essa reutilização desses resíduos. Os produtos são confeccionados por costureiras, parceiras e comercializados por meio de uma plataforma online, unindo aí a sustentabilidade, o empreendedorismo e a geração de renda. Durante a avaliação, jurados destacaram o cuidado, né, na construção da proposta e sugeriram, inclusive, a ampliação da plataforma para estar fortalecendo essa rede de produção. Então, o projeto chamou a atenção pelo cuidado, né, com os detalhes, pela forma como a proposta foi apresentada, e a plataforma, inclusive, já demonstra o potencial e pode evoluir ainda mais, com espaço para que as costureiras se cadastrem, formando uma comunidade capaz aí de apoiar a expansão da iniciativa, né, para outras regiões. Então, uma ideia muito bacana, inovadora, bem desenvolvida, né, e a Banca Estadual vai acontecer agora na próxima quarta-feira, dia 30, e os representantes do Núcleo Jovem Empreendedor, da ACIOC, né, conversava hoje com a Helena, com a Vanessa, né, e que acompanham o desenvolvimento do programa, destacam que essa classificação para a etapa estadual representa o resultado aí do comprometimento dos estudantes, inclusive estudantes do Colégio Nelson Pedrini, foi que participaram desse trabalho.
0: Que legal, bacana. Iniciativas assim a gente tem que louvar sempre, né, Orley Ricardo?
2: Verdade, verdade. Vamos falar do último final de semana, onde ocorreu no sábado, dia 26 agora, a tradicional procissão luminosa da 96ª Festa de Santa Terezinha, reunindo aí milhares de fiéis entre Ervaldo Oeste e Joaçaba. A caminhada teve início às 18 horas na paróquia Senhor Bom Jesus, da Igreja Matriz de Erval, cruzou a ponte Emílio Balgart e seguiu pelas ruas centrais em direção ao Santuário Catedral Santa Terezinha aqui em Joaçaba. Um momento muito bacana, um momento religioso, onde os participantes carregaram velas acesas, acompanharam o trajeto com cantos, orações, em homenagem à padroeira da diocese de Joaçaba. Então aí, depois da chegada na catedral, foi celebrada a Santa Missa, uma missa solene presidida pelo bispo diocesano Dom Frei Mário Marquês. A edição aí marcou o lançamento do selo comemorativo que inicia a contagem regressiva para os 100 anos da festa da padroeira, que serão completados agora em 2030. Então, um momento aí que reuniu muita gente pelas ruas de Ervaldo Oeste, Joaçaba, toda a comunidade católica mobilizada nessa grande ação.
1: Aliás, foi bonito de se ver nessa procissão luminosa aí de Santa Terezinha no sábado, né? Com essa saída dos fiéis ali em Ervaldo Oeste, que atravessaram Joaçaba, seguiram lá para a catedral, né? A imagem das velas pelas ruas foi bem marcante, né? E, aliás, acho que foi um dos momentos mais especiais aí dessa 96ª festa de Santa Terezinha do Menino Jesus. Enfim, tem algo simbólico também nesse percurso, né? Porque duas cidades separadas pelo rio, né, caminhando juntas por uma tradição de fé. E para quem participou, tem certeza que foi um momento muito especial de devoção. Para toda a comunidade, com certeza, uma bela expressão da história, né, que Joaçaba e que Ervaldo Oeste compartilham aí.
0: Ou seja, tivemos a Romaria a alusiva a Santa Terezinha do Menino Jesus e a Romaria de Salete também, com transmissão no sábado à noite, também coroada de grande audiência e sucesso da padroeira de Marcelino Ramos, que é uma tradição aqui na Rádio Catarinense. Dois grandes momentos da fé de um povo, né? Que bacana. No mesmo final de semana.
1: Isso aí, Amarildo, nós tivemos no último sábado, né, mais uma ação de recolhimento de entulhos, né, de aqueles materiais que são destinados a recicláveis, e a Thailise Kopp, que é responsável por esse trabalho, falou aí a reportagem da Rádio Catarinense, como é que foi esse trabalho, e já também orienta aí a população com relação, né, à destinação desses resíduos. Vamos acompanhar.
4: Oi, PC. Queremos aproveitar essa oportunidade para agradecer todos os moradores da região, né? Não somente de Joaçaba, mas todas as pessoas que separaram os seus materiais, levaram até os pontos de coleta nesse último sábado. A arrecadação foi um sucesso, foram dois caminhões com muito material, até em cima mesmo, bem cheios. Foram coletados eletrodomésticos, eletrônicos, blisters, vidro, óleo de cozinha, pilhas, muitos materiais que vão ter uma destinação correta, né, protegendo o meio ambiente e também pensando na saúde da população, porque justamente são materiais que podem acumular água se forem mal armazenados em locais incorretos ou descartados em locais inadequados. Então, a gente vem agradecer, né, pela Secretaria de Saúde, todas as pessoas que realmente se dedicaram a essa separação e que levaram de uma forma muito organizada, muitas pessoas pedindo para que essas campanhas continuem, porque são oportunidades de dar um destino adequado, né, para os seus materiais e não acabar, às vezes, se perdendo, se misturando aos outros materiais e perdendo seu potencial de reciclagem. Então, a gente agradece a todas as pessoas e já queremos divulgar que no início de novembro nós teremos uma nova campanha. Dessa vez, a gente vai contemplar outras regiões do município. Em breve, a gente vai estar divulgando os novos pontos de coleta, mas as pessoas vão poder estar sempre guardando esses materiais mais específicos, que são altamente poluentes, que podem trazer mal à nossa saúde por outras consequências, né? Então, fica aí mais uma oportunidade que as pessoas vão ter durante esse ano, né? Às vezes não conseguiram separar o seu material dessa vez, não conseguiram levar até o ponto de coleta nesse sábado, mas em novembro terão uma nova oportunidade. E a gente não pode deixar de frisar também que, infelizmente, ainda é muito comum nós encontrarmos locais com descarte inadequado, terrenos baldios, barrancos próximos a rios, próximos a bueiros, a locais assim altamente poluentes, televisores, geladeiras, móveis jogados de uma forma totalmente inadequada. E às vezes a gente até se pergunta, né, descartados em locais tão distantes que com certeza a pessoa precisou colocar esse material no seu veículo. Se a pessoa se deslocou até o local para fazer um descarte irregular, por que não andar mais um pouco e entregar em um ponto de reciclagem, em alguma associação ou mesmo em algum container, né, quando é algum material que dê para reciclar, que a empresa colete? Então, ao invés das pessoas procurarem a saída para dar o descarte correto, muitas vezes acabam jogando esses materiais, né, no meio ambiente, trazendo problemas não só para os seres humanos, como para os animais. Então, a gente deixa esse alerta, né, e pede que as pessoas se conscientizem. Agora nós temos esses momentos em que as pessoas podem levar esses materiais. Então, que não joguem em terrenos, que não descartem em locais inadequados.
1: E nós podemos presenciar isso, né, naquela semana que tivemos as chuvas aí no Rio do Peixe, Rio do Tigre, a quantidade de materiais, né, que o rio trouxe aí, porque foram descartados em locais totalmente inadequados, né? Então, esta foi a Thailise Cristina Kopp, coordenadora do setor de controle de endemias, falando sobre esse trabalho que foi realizado no último sábado, a coleta de materiais recicláveis, já com uma próxima edição agendada aí para o mês de novembro.
0: A gente precisa ter consciência que precisa colocar no lugar certo, né? Só que nós temos um gargalo aí, é um problema. O descarte, por exemplo, de guarda-roupas, sofás, a parte de madeira, nós temos um problema ainda em Joaçaba. Já solucionado em Erval, já solucionado em Catanduvas. Precisamos avançar nesse sentido para que o morador entenda que os containers da cidade não é para você descartar esse tipo de lixo, né? Não é para isso que ele está ali, é para você colocar o lixo que pode ser reciclado e o lixo que não é reciclado, mas não para esse tipo de material, né? 18h18, Rádio Contato volta daqui a pouquinho com mais informações e notícias. Bom início de noite de segunda-feira para você.
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0: 18h22, sempre é um prazer e uma alegria estar com você, seu Rádio Contato, começando a semana e tivemos aí problemas, né? No final de semana com a chuva. 6 municípios decretaram situação de emergência após os temporais aqui em Santa Catarina. É complicado, né? Os decretos foram emitidos em Arabutã, Santiago do Sul, Ceará, Ponte Serrada e Pumirim, São Domingos, todos na região do oeste catarinense. Mas também tivemos uns sustinhos por aqui, ventos muito fortes, ontem no início da noite, tivemos queda de granizo aqui em Joaçaba mesmo, que pouco mais caiu, ventos fortes em Erval do Oeste, derrubando muitas árvores, né? O pessoal teve muito trabalho para deixar tudo em dia no dia de hoje. Tivemos granizo também em Lacerdópolis, e o Ori esteve acompanhando também, né, Roli, algumas situações que aconteceram ontem, mas hoje está tudo ok, né?
2: Exato, né? Vários municípios aí registrando essas ocorrências, né? Devido ao vendaval, que pegou todo mundo aí de calça curta, né? Se a gente pode dizer assim, porque foi de uma hora para outra, formou aquele temporal e assim veio até mesmo aqui nas ruas, né? Nas SCs, BRs, também muitos galhos de árvores, né? Folhas, então a própria via acabou ficando bem prejudicada, né? E também teve que ter o alerta, né? Dos condutores. Outdoors também aqui em Joaçaba indo ao chão com a força do vento, então em Erval do Oeste também nós tivemos aí árvore que foi derrubada com a força da natureza. Interior de Campos Novos também aconteceu isso, então uma situação que a gente realmente não gostaria de estar falando, mas só comprovando que de fato o El Niño esse ano prometia e está cumprindo.
1: E o pior é que a previsão é que continue, né? Que teremos outros episódios dessa magnitude aí, pelo menos até novembro, né?
0: Essas peraltices do El Niño não tá legal, né, cara? Vem de uma hora para outra, fecha e vai pegando.
1: O estrago vem, né? O transtorno. Só em Seara, 600 casas atingidas aí pelo granizo.
0: Mas aí que tá o problema. Eu vi algumas fotos na cobertura, tem pedras de granizo que é do tamanho de um ovo, não há telhado que resista, isso só telha mesmo, né? Porque outro telhado não resiste a uma pancada dessa, por favor.
2: Não dá, né? Não são preparados para tanto, né? É muita força da natureza. Ô, Amaril, deixa eu trazer como destaque essa rota Frei Bruno, que foi inaugurada aqui em Joaçaba. Joaçaba ganhou ontem, inclusive, o seu primeiro roteiro oficial da peregrinação. 23 peregrinos de Joaçaba e também da região fizeram a caminhada inaugural da rota Frei Bruno. Ela é a primeira rota dos Caminhos Santos, um projeto do SEBRAE aqui de Santa Catarina, da Prefeitura de Joaçaba e da Diocese, para estruturar novos roteiros de turismo religioso e fomentar o desenvolvimento econômico regional. O dia começou, portanto, com as atividades às 5h30 da manhã no Salão Paroquial da Comunidade de Nova Petrópolis, aqui no interior do município. E a comunidade recebeu os peregrinos com um café da manhã feito com produtos locais. Depois, o padre Ricardo conduziu um momento devocional com bênção aos caminhantes. A saída foi da Igreja Santíssima Trindade, que é o marco zero da rota, e o percurso teve aí quase 16 quilômetros, né? Cerca de 191 metros de subida acumulada e passa pelo interior aí da nossa cidade. O grupo chegou por volta das 10 horas da manhã ao Monumento Frei Bruno e à Catedral Santuário Santa Terezinha do Menino Jesus, então dando esse pontapé inicial, quase que literalmente, né? Esse primeiro passo à peregrinação da rota Frei Bruno aqui em Joaçaba.
1: É um caminho de fé, né? Mas também é uma oportunidade de valorizar o nosso interior, né? Receber visitantes, então. Agora, o desafio é cuidar bem desse trajeto aí, né? Sinalização, do acolhimento a esses peregrinos, porque essa rota, ela só se torna parte da vida da cidade quando as pessoas conseguem percorrê-la aí com segurança, né? Com vontade, que tenham aquela vontade de voltar, chamar outras pessoas também para ampliar nessas visitas.
0: Para crescer precisa de investimento, né? E um olhar muito cuidadoso, mas um pontapé inicial foi dado, isso é importante, né? Frei Bruno é muito forte na vida do povo da nossa região, né?
1: Muito bem. Então, ô Marildo, deixa eu falar, nós tivemos esse festival, né? Comentávamos aqui na sexta-feira, e aí agora, efetivamente, né? O sétimo Canto Erval, que reuniu cantores dos municípios da região da MOC, ali no Senhor Bom Jesus, em Erval, competição que contou com as categorias juvenil, adulto, teve boa participação do público, né? A programação ocorreu em duas noites. A Escola Canta, que abriu espaço para estudantes das escolas do município, enquanto o Canta Erval recebeu participantes de diferentes cidades da região. A organização conversava com eles, aí avaliaram positivamente a edição deste ano, né? Principalmente pelos avanços aí na questão da estrutura, da organização, participação do público, né? Também foi registrada uma procura maior de competidores de municípios como Água Doce, Capinzal, Catanduvas, Vargem Bonita, né? Na categoria juvenil, nós tivemos a Luísa Lando Fachin, de Joaçaba, conquistou o primeiro lugar. Emanuele Poggi, de Capinzal, ficou em segundo. E Luísa Lamperti, de Erval, em terceiro. Na categoria adulto, Luana da Silva foi a campeã, seguida por Fabiana Vieira e Priscila Togni, Para as próximas edições, a organização estuda ampliar aí o período de inscrições e até abrir o festival para participantes de fora da região da MOC. Além da competição, é claro que a proposta é buscar aí incentivar novos talentos, aproximar crianças e jovens da música, fortalecendo aí o Canterval como espaço, né, para os artistas da região. E agora, o próximo evento já agendado é o Vem Brincar na Estação, né? Que é um evento que acontece marcado no dia 12, Dia da Criança, será das 14 às 18 horas, ali na Avenida Beira Rio, uma programação dedicada aí a crianças, famílias, brinquedos, apresentações culturais e, claro, distribuição de lanches.
0: Aliás, tudo que envolve o jovem são iniciativas que a gente tem que louvar e apoiar, né? Porque é exatamente na juventude que está a mudança, né? Que tanto precisamos.
2: E aqui é um celeiro de grandes talentos da música, haja vista até as competições nacionais que a gente costuma acompanhar, a própria Rede Globo, SBT, Record, quando tinha. Então, recentemente a gente teve aí competidores de Concórdia, Piratuba, garotos aqui do interior também, do oeste de Santa Catarina, se destacando bastante. Então, realmente, a música catarinense, os intérpretes catarinenses, né, os cantores por aqui, é uma geração muito rica em talento.
0: Muita coisa boa sendo produzida aqui, isso é bem legal.
2: Amarildo, aquele projeto que foi discutido há cerca de um ano, para que bares, restaurantes, choperias, enfim, cervejarias aqui de Joaçaba tivesse o seu aplicativo próprio de delivery, parece que deu aquela esfriada, mas o pessoal ainda está trabalhando na causa. O projeto de criar um aplicativo regional de delivery para bares, restaurantes, estabelecimentos de alimentação de Joaçaba, Erval e Luzerna continua em fase de estudo, um ano após as primeiras discussões. A iniciativa nasceu de empresários aqui do setor, com apoio técnico do Sebrae, mas ainda não há definição sobre o modelo de negócio nem previsão de lançamento. Tem alguns pontos aí que merecem destaque. O principal objetivo é, claro, buscar uma alternativa às plataformas tradicionais de delivery e fazer com que mais dinheiro permaneça na economia local. O que acontece? Essas taxas dos aplicativos tradicionais, elas acabam sendo altas, né? Segundo o Sebrae, podem variar de 10% a 30% para os estabelecimentos. Apenas entre os empresários participantes, para o pessoal ter uma ideia de quanto movimenta, né, essa mobilização toda, estima-se que cerca de 7 milhões de reais sejam gastos com taxas de intermediação. Imagina só, rapaz, é muito dinheiro. E até a gente já ouviu em outras entrevistas, outros contatos aqui com a rádio, do pessoal falar que Joaçaba é comparado com uma cidade com, sei lá, 200, 300 mil habitantes, o quanto movimenta. Então o pessoal compra mesmo, né? Tem muita movimentação de delivery. Outra situação que o pessoal destaca aí, que o projeto ele não foi abandonado. Houve uma pausa técnica para aprofundar estudos sobre custos, tecnologia e gestão. O modelo ainda continua indefinido. Uma das possibilidades estudadas é uma cooperativa formada pelos próprios empresários. E aí acaba mirando esse mercado regional, que é bastante relevante. O setor de alimentação fora do lar de Joaçaba, Erval e Luzerna movimenta valores superiores aos considerados na primeira mobilização. Então o pessoal cada vez mais está apelando pelos aplicativos, né? Pela comodidade, pela segurança, fica em casa, recebe, e a movimentação é absurdamente grande.
0: Toda vez que melhorar,
1: se vem para melhorar, né, aprimorar, mas vai precisar funcionar bem para os dois lados, né? Eu acho que taxas que façam sentido para quem vende, evidentemente, né? E uma experiência simples aí para o usuário, né? Com boas opções, né? Com entregas confiáveis que cheguem realmente, né, para quem compra, aquela entrega, aquele pedido que ele fez, que chegou no horário. Então se conseguir reunir, né, os estabelecimentos em torno disso, né? Questão de confiabilidade, segurança, tranquilidade. Aí sim, com certeza, pode se tornar uma alternativa no mercado real. Eu lembro porque, por exemplo, utilizando como exemplo a questão dos aplicativos de Uber aqui, por exemplo, né? Os motoristas, eles não concordam com as taxas cobradas, por exemplo, pela Uber, pela 99, né? Que cobram taxas altas e os valores que são cobrados pelas corridas não condizem.

0: a mais, né? Então, você quer mais visibilidade no aplicativo, você precisa, né, colaborar com mais valor. Então, o pessoal comenta que para quem está na entrega, o pessoal da moto, opa, tá tirando uma grana legal. Para as plataformas, não tem de melhor, né? Não precisam hospedar ali as empresas.
1: Entra com a tecnologia.
0: Entra, né, com a tecnologia, uhum, e é você que faz o resto. Então, isso tem essa reclamação da taxa ser muito alta. Pensa, 30% para hospedar, para dizer que você tem o que vender, acaba, claro, sendo uma vitrine, mas uma vitrine bem cara, né? Para você tirar 30% do teu faturamento, é um custo alto.
2: Dito isto, 18h33, quando voltarmos, um dos assuntos, a Rua do Mato fazendo mais uma vítima pelo GPS. Isso está acontecendo agora, a gente volta já.
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2: 18:37, já estamos de volta. Essas são as notícias do dia no Rádio Contato. E mais um caminho agora, um Bitrem.

0: Tem, né, carregado, digamos, de piscinas ou caixas de água, pelo que a gente recebeu do nosso colega de trabalho, Zamaral, as primeiras fotos, né? Aquilo ali são de caixas de água, provavelmente. E é um caminhão bitrem com uma largura de 3,20 metros. Realmente, até a largura não comporta descer pela Rua do Mato. Tanto que ela é uma via estreita, tá bem sinalizada, né? Tá lá proibido, ônibus, caminhões, a galera também precisa olhar a sinalização, né? Tem que se ajudar um pouquinho. Agora, para manobrar um bitrem, naquela estrada saindo de ré, ou o cara é um ótimo...
1: Nesse horário agora também, né?
0: O cara é um ótimo motorista, a coisa vai ficar complicada, né?
1: É, e nesse horário, horário de pico, horário chovendo, né? Tá bem bom de trafegar por ali, né?
2: Vai ser difícil para ele. Amarildo, e essa história que tem candidato querendo tirar o título de Nossa Senhora Aparecida como padroeira do Brasil? A primeira-dama compartilhou, a Simone Tebet, ex-ministra do Planejamento e Orçamento também. Mas o absurdo dessa história não é só a mentira contada. Isso a gente vê aos montes em época eleitoral. O fato é que isso não é uma decisão do presidente ou uma discussão do Congresso. A Nossa Senhora da Conceição Aparecida como padroeira do Brasil é uma chancela atribuída pelo decreto do Papa Pio XI, Pio, lá em 1930, após uma solicitação ao Vaticano feita pelos bispos brasileiros. Depois houve uma proclamação solene em 31 de maio de 1931, no Rio de Janeiro, então capital federal, em uma cerimônia que reuniu cerca de 1 milhão de pessoas. Mas os desdobramentos dessa invenção não param por aí. O candidato vítima da fake news recorreu ao Tribunal Superior Eleitoral, que derrubou a notícia falsa. Mas o ministro Flávio Dino foi até lá e barrou a derrubada da fake news, alegando liberdade de expressão religiosa. Tem pessoas que a gente só não falar já tá aquela sensação, bah, será que é confiável? Mas manter uma notícia falsa envolvendo Nossa Senhora Aparecida para obter vantagem nas eleições, acho uma total heresia que nem deveria passar pela questão do STF, né? Lá é lugar de quem defende a nossa Constituição e não disseminação de fake news.
0: Esse é um período de muita coisa acontecendo em nível de Brasil. Essa semana, então, pelo amor de Deus.
1: É, e aí quando a fé e a disputa eleitoral se mistura, né? Uma informação aí fora de contexto ganha força muito rápido, né? Ganha proporções incríveis. O respeito à crença das pessoas começa também pelo cuidado dos fatos, né? Agora, por falar em bomba, né? A questão das bets, né, gente? Então temos que falar sobre isso também, que tá pipocando, tá, né? E eu acho que nessa história das bets é preciso... fugir, né? Eu acho, um pouco da política e buscar olhar justamente para a realidade, né? Tem gente que perdeu dinheiro, né? Tem gente que se endividou e até desenvolveu dependência em jogo. Fiquei sabendo relatos aí de pessoas aqui, já sabe, que entraram em depressão, né? Que gastaram rios de dinheiro. Então, isso não é discurso, né, gente? Existem estudos, inclusive, mostrando o impacto enorme das apostas sobre a renda do consumo nas famílias brasileiras. Agora, também não podemos imaginar que basta proibir, né, e pronto, ninguém mais aposta, né? Aliás, eu acho que esse aí é o grande desafio, porque se a bet legal, né, se a bet legal desaparece, o apostador simplesmente ele vai migrar, né, para uma plataforma, um site clandestino, que geralmente é hospedado inclusive fora do Brasil, né? Uhum. E então você acaba trocando aí um problema por outro ainda mais difícil de fiscalizar. E aí existe uma outra questão também, né? O próprio Estado acabou regulamentando esse setor e, aliás, cobrou de cada empresa milhões, se eu não me engano, 30 milhões de cada empresa para regulamentar, para autorizar, né, essas empresas a operar. E aí, pouco tempo depois, resolve, né, simplesmente mudar completamente o caminho. Então, para mim, acho que o debate...
2: E já se sabe, PC, que não vai ser devolvido esse valor para as empresas.
1: Não. Inclusive, agora se fala das empresas ter que devolver o dinheiro pros apostadores, né? Eu acho que isso vai acontecer, mas enfim, eu acho que o debate sério, eu acho que não é nem defender bet, nem defender o governo, né? É saber qual o modelo realmente que reduz o vício, qual o modelo que protege as famílias, que combate o mercado ilegal e funciona na prática, porque proibindo papel, né, e acabar com as apostas de verdade, aí existe uma diferença muito grande, né?
0: Questão social causada pelos jogos de azar é muito grande no país, né? Em qualquer país do mundo é assim. Regulamentar é o desafio, permitir o acesso é o desafio, né? Então, a discussão está apenas começando, penso eu, nessa questão. A gente não é nenhum especialista nesse sentido, né? Mas que o problema social é muito grande dos transtornos em apostas, isso não tenha dúvida, é muito mais profundo do que a gente imagina.
2: É, eu acho que é mais ou menos unânime no Brasil que essas apostas, elas acabam sendo muito nociva à população brasileira em geral, que ter o autocontrole é muito difícil, a pessoa acaba perdendo um valor pequeno, um 20 reais, um 30 reais... Vai mudar a vida dela? Não vai, mas o problema é que ela quer recuperar, aí joga 50, joga 100, e aí vira aquela bola de neve, né? E a pessoa perde o controle de si. Então eu falava, eu lembro, eu vim pegar até uma edição de julho, que eu dizia, se tá acontecendo tanto problema aí com as bets, revoga, vamos revogar isso daí, mas lá em julho, lá no início do processo, mas não há 9 dias da eleição. Isso acaba ficando muito chato, né, pro atual governo, porque acaba sendo uma medida mais eleitoreira, né? Por que que não revogou antes, né? Por que agora, quando estamos às vésperas da eleição, ele toma essa atitude? E ainda por uma medida provisória, né? Uma medida provisória que daqui mais um tempo pode caducar, e aí volta tudo como se nada tivesse acontecido. Então são situações como essa que causa realmente uma revolta nas pessoas, aquelas que perderam dinheiro ou aquelas que não aceitam, né? Que vão continuar jogando em outras plataformas do exterior, de uma forma ilegal, né? Mas aquilo que a gente tem falado, acho que é meio que unânime, essas bets, elas são muito prejudiciais mesmo às famílias, onde a gente tem muito, muito problema, né? Financeiro, né? As famílias acabam ficando endividadas, e isso é um problema que afeta todo mundo.
1: A pergunta que, só para concluir, Amarildo, né, acho que a pergunta é que daqui a alguns meses, né, a pergunta que dá para deixar agora é o seguinte: daqui a alguns meses nós teremos menos pessoas endividadas a partir, né, agora disso, ou

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15: Já são 18:49. Meninos, uma notícia. Quem traz a última informação? Depois vamos para o esporte.
16: Eu posso falar? Eu vou falar do aeroporto, né?
15: Que hoje começou as passagens.
16: É, já sabe, terá esses voos diretos para Florianópolis a partir de 3 de novembro, dentro do programa Voa Mais SC. Operação que será feita pela Azul Conecta duas vezes por semana, às terças e quintas-feiras. Voo sairá de Florianópolis às 9:30, de Joaçaba às 11:25. Passagem anunciada aí a R$450 por trecho, com vendas então a partir de hoje. A nova ligação pode facilitar principalmente a vinda, né? A vida de empresários, profissionais, moradores que precisam chegar rapidamente à capital, além de abrir novas possibilidades para o turismo de negócios aqui na região. Agora, é uma boa notícia para Joaçaba, para toda a região? Claro que é, né? Há muito tempo se fala, se luta, se busca, né? E se trabalha, né?

0: importância de recuperar os voos comerciais por aqui, e agora essa oportunidade está chegando. Então, a partir de novembro, começa sim o teste de verdade, porque não basta ter voo, né? Ele precisa ter passageiro. E aí entra o preço, os horários, a necessidade das pessoas, né? Quem viaja a trabalho e precisa chegar rápido à capital pode enxergar aí uma boa alternativa. Agora, pagar R$450 por trecho também pesa na decisão, né? Então a gente vai acompanhar. Primeiro passo foi dado, agora o movimento dos passageiros é que vai dizer se essa rota consegue se firmar e permanecer, né?
1: É verdade. 18:51.
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1: Abemos vitória, né? Pela Liga das Nações, finalmente a Itália vence uma partida 3-0. Quem sabe isso dê sorte para o Brasil amanhã, né? E vença
3: a Austrália. Carlo Ancelotti, o italiano, né? Carlo Ancelotti.
1: Ah, fazer o Brasil vencer a Austrália amanhã. Mas hoje a Itália venceu a Turquia por 3-0. O time vinha mal das pernas há muito tempo, não ganhava uma partida oficial, né?
3: Aquilo que nós conversávamos ali sobre a seleção brasileira, de pelo menos colocar o Rafinha ali onde ele tá matando a pau lá no Barcelona, né? Que é na posição do centroavante ou falso 9. Parece que o Carlo Ancelotti atendeu o nosso pedido. E amanhã o Rafinha vai atuar nesta posição. Ainda tenho muita dúvida, porque a seleção ainda tem... Historicamente sempre foi assim. Jogador que atua com o nome. O Vini Júnior poderia pegar um banquinho, né? Amanhã contra a Austrália. Não, ele vai pro jogo. Tá devendo demais o camisa número 7 do Real Madrid, né? Pensar, quem sabe pensar num outro ataque aí, com o próprio menino, o Hendrick, o Estevão, sei lá, e deixar um pouquinho o Vini ali descansar, dar uma olhadinha de fora, quem sabe.
0: E vai mexer nos outros setores também, né? O goleiro é o Otávio, é isso, né? Otávio,
3: do Cruzeiro.
0: 20 anos, né?
1: Do Cruzeiro.
0: Deve ganhar sua primeira oportunidade. Aí tem o Wanderson, né? Tem o Jair, o Gabriel Magalhães, Mauro Júnior, o Gabriel Bontempo, o Rayan, que estão aparecendo aí como novidades. O Hendrick, que você falou, pode começar no banco, né? Que o Rafinha, então, vai atuar ali mais... ali onde você falou mesmo, mais centralizado mesmo, né? Então, o Brasil deve começar com Otávio, Wanderson, Jair, Gabriel Magalhães e Mauro Júnior, Danilo, Bruno Guimarães e Gabriel Bontempo, Rayan, Rafinha e Vini Júnior, né?
1: Se o Vini não desencantar no primeiro tempo, já muda o sistema, né? Já dá banco pra ele.
3: Ele disputando a bola já é um bom começo, né? É. Se ele tirar o pé em todas as jogadas, daí ele tem que jogar tênis pra não ter contato físico.
1: É verdade.
0: Lembrando que depois da Austrália, a seleção segue pra Índia, né? Onde encerra a data FIFA no sábado em Calcutá. Falar do Joaçaba?
1: Falei do Joaçaba. O Joaçaba deu uma vacilada aí, né, amigão?
3: Mas tava ficando mal acostumado, né?
1: Só vitórias, né? Mas, pô, deu uma tropeçada feia, né?
0: E tava fazendo uma boa competição, né? Fez uma boa primeira fase, terminou na liderança, isolada da chave lá depois da estreia contra Ituporanga. Venceu o Catanduvas, tirou a touca, né? Do Catanduvas, a Zica, 2-0, goleou o Caçador por 7-2.
3: Sub-20, né, do Caçador.
0: É, sim. Na semifinal disputada no sábado, o Joaçaba então enfrentou Lages num confronto equilibrado e acabou derrotado por 2-1. Com o resultado, a equipe foi para a disputa do terceiro lugar no domingo, aí sim perdeu para a equipe, né, de Caçador, aí é titular, né?
3: Exatamente, por 1-0. Principal.
0: E aí terminou a competição na quarta colocação, enquanto o Caçador garantiu a terceira vaga. Faz algum tempo já que o Joaçaba não participa dos jogos abertos, né?
1: Não.
0: Ou quando participa, quando participa, é eliminado rapidamente.
1: Rapidamente, né?
3: Justiça seja feita, que eu não assisti os jogos dessa desclassificação contra o Lages e também contra o Caçador, mas parece que os goleiros dessas duas equipes viraram Neuer, né? Muito volume, né? E a eficiência ficou pecando, né? A eficiência do Joaçaba. Então, muitas oportunidades e acabou acertando a casinha poucas vezes.
1: Voltamos àquele problema que a gente estava tendo.
3: Cria bastante, não executa, não sabe executar.
0: E agora o Joaçaba então muda o foco, né? Volta suas atenções para o Campeonato Catarinense, Série Prata. Próximo compromisso já agora, quarta-feira, dia 30, 19:30, contra a Chaxiense. Vai ser lá no Centro Integrado de Desporto e Lazer de Arvoredo. Depois, no sábado, aí no dia 13 de outubro, o Joaçaba volta a jogar aqui em casa, né? Às 19h, recebendo o Rio do Sul no Centro de Eventos da UMESC.
1: Muito bem. O que mais temos que falar aí?
3: Série
1: B, né?
3: Série B. Falar de Série B, quase Corinthians, né? Falar que o Corinthians tá ali, ó, né? Querendo, flertando com a zona de rebaixamento. Deixa eu falar que o Corinthians e a Caixa parece que vão negociar os naming rights do estádio do Corinthians, que hoje pertence, né, chamam de Arena Corinthians, como a, Qual que é o nome do estádio do Corinthians? Não, não, não é o Nubank, é Neoquímica Arena, né? O Neoquímica Arena do Palmeiras agora, do Palmeiras. Então a Neoquímica Arena deixaria de ser esse nome para ser Arena Caixa ou Caixa Econômica, sei lá como é que o pessoal ia... Como é que eles querem fazer um negócio para bater essa dívida? O Corinthians já pagou quase que mais de 1 bilhão, 2 bilhões, enfim, no estádio por causa dos juros e tudo que envolveu, né, o caso desde 2014 para cá. Mas parece que ainda tem um saldo de 630 milhões de reais para o Corinthians pagar, que é uma dívida interminável, né? E aí, o pessoal está sentando, está conversando, presidente, diretoria, Caixa, Corinthians, para que faça um acordo e que durante um bom período a Caixa leve o nome do estádio do Corinthians, abatendo nessa dívida que o Corinthians tem, portanto, com a Caixa Econômica Federal. Se vai dar negócio, a gente não sabe, mas fato é que o mau negócio que o Corinthians fez, hein?
1: É verdade. E a Série B, PC?
0: Então, Marido Monteiro, Série B do Campeonato Brasileiro, tivemos jogos esse final de semana e, aliás, jogos que inclusive continuam hoje, né? Deixa eu só trazer rapidamente aqui os resultados da Série B. Tivemos aí na sexta-feira o Novo Horizontino empatando com o São Bernardo, Vila Nova bateu Londrina por 2-0, no sábado o Operário 2, Ceará 2, Náutico 3, Esporte 1, Goiás 1, Atlético Goianiense 0. Domingo...
1: Goiás 0, Atlético Goianiense 1, né?
0: Goiás 0, Atlético Goianiense 1, exatamente. Isso. No domingo tivemos o clássico catarinense, né? O Criciúma 3, Avaí 0, CRB 3, Cuiabá 0, Fortaleza 2, Atlético 2. Aliás, o resultado mais importante justamente foi esse categórico aí, né? Criciúma 3, Avaí 0, no Heriberto Rilson. O Tigre interrompeu aquela sequência de 3 derrotas, né? Voltou a ganhar força na disputa pela parte de cima. Pro Avaí acontece exatamente o contrário, né? A derrota num confronto estadual, aumentando a pressão aí na luta pelo rebaixamento. A rodada ainda não terminou. Hoje, 19:30, tem América Mineiro e Juventude. Amanhã, 19:30, Botafogo e Ponte Preta.
3: Detalhe que é vitória do Criciúma depois da saída do Eduardo Batista.
1: Aí já me deu medo, né?
3: Cinco derrotas consecutivas, saiu o Eduardo Batista, voltou a vencer.
1: Muito bem, nós vamos agora para a segurança pública. São 6:57.
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1: Olá, Ricardo, e a segurança pública dessa segunda-feira?
3: Vamos lá, Marildo, trazendo como destaque inicialmente esse fato que aconteceu no domingo, portanto ontem. Uma casa mista foi atingida por um incêndio no final da manhã de ontem no interior de Água Doce. A ocorrência foi atendida pelo Corpo de Bombeiros por volta das 11:45 na rodovia SC-355, a cerca de 1 quilômetro após a Boate Sítio Novo. Quando as equipes chegaram no endereço, as chamas já estavam em fase de desenvolvimento completo. O combate direto foi iniciado com duas linhas de ataque pela parte externa, avançando progressivamente para o interior do imóvel para eliminar os focos remanescentes em diferentes cômodos. Felizmente, não tivemos vítimas, ninguém ferido, mas acabou que a propriedade acabou sendo tomada, boa parte dela, pelas chamas. E também trago, Amarildo, um assunto envolvendo um idoso de 64 anos que foi preso pela Polícia Militar na tarde de ontem após ser flagrado filmando com um celular por baixo do vestido de uma jovem em um estabelecimento comercial na rua Marechal Deodoro, no bairro Nossa Senhora de Lourdes, em Campos Novos. No local, a vítima de 22 anos relatou que fazia compras quando percebeu o suspeito posicionando o telefone, aparentemente para realizar filmagens sem seu consentimento. Ao notar que havia sido flagrado, o indivíduo tentou se afastar. A guarnição policial colheu o depoimento da vítima e de testemunhas, além de analisar as imagens do sistema de vídeo monitoramento do estabelecimento. De acordo com funcionários, o homem teria apagado registros do aparelho celular após a abordagem inicial. O suspeito recebeu voz de prisão e foi conduzido à delegacia de polícia civil para responder por importunação sexual. Amarildo Monteiro.
1: Obrigado, Uli, pelas informações. Obrigado a todos pela audiência. Vamos fazer uma noite tranquila. Fique agora com a Voz do Brasil. Boa noite.
5: 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Está no ar a Voz do Brasil.
4: as notícias do governo federal que movimentaram o país no dia de hoje.
6: Olá, boa noite.
5: Boa noite para você que nos acompanha em todo o país.
6: Segunda-feira, 28 de setembro de 2026.
5: Vamos aos destaques do dia.
6: Mais de 500 sites de apostas irregulares são retirados do ar no Brasil.
5: E após proibição das bets, quem tem dinheiro nas plataformas poderá pegar o valor de volta.
6: Cidadão será notificado sobre prazos e procedimentos para devolução dos recursos. Luciana Colares de Holanda.
7: A partir de terça-feira, dia 6, os sites e aplicativos de apostas saem do ar.
5: Mercado de combustíveis tem regras mais rígidas contra aumentos abusivos.
6: E portaria prorroga a subvenção ao óleo diesel em meio à alta do petróleo. Gabriela Noronha.
8: Em outra frente, a ANP determinou multas que somam mais de 700 milhões a distribuidoras de combustíveis por elevação abusiva de preços.
5: Futebol feminino ganha marco legal para a profissionalização da modalidade.
6: Lei também prevê proteção à maternidade e combate à discriminação e à violência. Thaís de Araújo.
9: A lei do futebol feminino estabelece diretrizes nacionais para o desenvolvimento do esporte. Entre as medidas está a redução gradual do número de atletas não profissionais nas competições oficiais.
5: Hoje na apresentação da Voz do Brasil, eu, Mariana Jungmann e Luciano Seixas.
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5: Quem tem dinheiro em casas de apostas vai receber informações do governo federal sobre como e quando pedir a devolução dos valores.
6: Os avisos serão enviados pela caixa postal do gov.br e também pelo WhatsApp para orientar os usuários sobre os procedimentos e os prazos.
5: Pelas novas regras, os valores devem ser devolvidos diretamente pelas casas de apostas até 5 de outubro. Em alguns casos, a restituição será feita por instituições financeiras, com prazo até 14 de outubro.
7: As empresas têm até o dia 5 de outubro, próxima segunda-feira, para retirar as propagandas do ar, inclusive de patrocínios. Dia 5 também, às 11:59 da noite, é o prazo para retirada voluntária dos valores pelos apostadores. A partir de terça-feira, dia 6, os sites e aplicativos de apostas saem do ar. Entre os dias 7 e 8 de outubro, as bets devem informar as instituições financeiras os saldos remanescentes, discriminados por CPF. E de 9 a 14 de outubro, finaliza o prazo para devolução dos saldos aos apostadores pelos bancos. A partir do dia 14, se houve qualquer obstáculo para devolução dos valores, os saldos serão repassados à Caixa Econômica Federal, que receberá os recursos e vai providenciar a devolução aos apostadores. Luciana Colares de Holanda, para a Voz do Brasil.
6: E também está sendo feita a operação contra as bets que não eram regularizadas, as ilegais.
5: Já foram retirados do ar 506 sites suspeitos de oferecer apostas de forma irregular no Brasil.
6: A ação foi feita pelos Ministérios da Justiça e Segurança Pública e da Fazenda, que monitoram plataformas sem autorização para funcionar no país.
5: Levantamento também identificou 43 canais e grupos ativos no Telegram relacionados à divulgação de apostas e jogos de cassino online. Juntos, eles ultrapassam os 202 mil integrantes.
6: A iniciativa faz parte de um trabalho para interromper o acesso a plataformas que operem sem autorização e impedir que novos endereços sejam usados para oferecer apostas ao público brasileiro.
5: Uma questão de saúde mental.
6: Assim, o governo federal definiu a onda de vício em apostas online, as bets, que foram proibidas na semana passada em todo o país.
5: Transtornos e até mesmo casos de suicídio entre os jogadores tornaram o problema mais que uma questão financeira, segundo o Ministério da Saúde.
6: Mesmo com a proibição, o SUS segue oferecendo atendimento para os afetados.
10: Em 2022, o homem que vamos chamar de Reinaldo foi apresentado a uma plataforma de apostas de times de futebol. Ele gostou do que até então considerava uma brincadeira inofensiva. Mas aos poucos, Reinaldo foi se afundando nas apostas online. Chegou ao ponto de comprometer a renda da casa e pegar empréstimos para tentar cobrir os rombos causados pelas bets.
11: Eu cheguei a pegar um empréstimo no banco de 7 mil reais, botei uma banca e no outro dia eu já tinha perdido os mesmos 7 mil reais. E eu fiz isso não foi uma vez, foram em outras vezes também.
10: Após 4 anos de vício, Reinaldo teve um princípio de infarto e entendeu que era hora de procurar ajuda.
11: Nesse dia eu tive uma virada de chave, assim, no sentido de que eu pensei, ou eu paro ou eu acabo com a minha vida.
10: Entre maio e junho, 50 milhões de brasileiros apostavam em bets, segundo pesquisa da Confederação Nacional de Dirigentes Lojistas e do Serviço de Proteção ao Crédito. De acordo com o estudo, que considerou apenas as capitais, 43% dos apostadores já deixaram de pagar contas essenciais, como água e luz, ou abriram mão de lazer por conta dos jogos. Merula Borges, especialista em finanças da Confederação, diz que o vício não prejudica apenas os apostadores, mas a própria economia do país.
12: Ultimamente, só os custos negativos de saúde e no comércio ficam no Brasil, enquanto a maior parte do lucro acaba indo para fora, com empresas que estão instaladas fora, que não geram emprego.
10: Os efeitos colaterais das bets extrapolam as finanças. Um dos principais motivos para a proibição dos jogos no Brasil, segundo o governo federal, é que o vício se tornou um problema de saúde pública. Quadros como ansiedade, depressão, alterações no sono e no humor são associados ao transtorno do jogo. Segundo a OMS, a Organização Mundial de Saúde, o risco de morte por suicídio é 15 vezes maior entre pessoas que estão nessa condição. Entre 2018 e 2025, os atendimentos no SUS ligados a jogo e problemas com apostas cresceram 140%. O ministro da Saúde, Alexandre Padilha, lembra que as pessoas afetadas podem recorrer ao SUS para buscar ajuda.
13: A gente oferece hoje já teleatendimento para as pessoas que, por vergonha, por estigma ou por dificuldade de acesso, não procuram uma unidade de saúde presencial. Então elas podem acessar, vão continuar acessando através do Meu SUS Digital. Vamos continuar oferecendo os atendimentos presenciais.
10: Desde que entrou no ar, em dezembro de 2025, a plataforma de autoexclusão do governo federal registrou o pedido de bloqueio do CPF em sites de bets de mais de 1 milhão e 300 mil pessoas. 51% dessas pessoas declararam relação direta com a saúde como motivo para a autoexclusão. Reportagem Luana Karen.
5: Está em vigor uma nova etapa do programa de renegociação de dívidas do governo.
6: Nas fases anteriores, a União dava uma garantia aos bancos para que eles dessem descontos. Agora o governo vai adquirir a carteira de débitos.
5: Os descontos devem começar a ser repassados aos devedores a partir de fevereiro de 2027. Entenda como vai funcionar com Pablo Mundim.
14: Uma nova etapa do programa de renegociação de dívidas, o Desenrola, prevê a compra pelo governo federal de carteiras de dívidas de pessoas físicas. A medida provisória estabelece descontos de, no mínimo, 90% para dívidas de até 10 mil reais. O ministro do Planejamento e Orçamento, Bruno Moretti, explica quais dívidas poderão ser incluídas no programa.
15: Dívidas em atraso, de um período de 2 a 4 anos e meio, mais ou menos, porque a partir de 5 anos essas dívidas prescrevem.
14: Na prática, bancos e demais credores poderão oferecer suas carteiras de dívidas em leilões. Será selecionada a instituição que oferece o maior desconto. Depois da compra, o consumidor poderá quitar o saldo restante à vista ou parcelar a dívida. Os juros e as demais condições de pagamento ainda serão definidos pelo Conselho Monetário Nacional. A economista e professora da FGV, Carla Beni, fala sobre a diferença dessa medida para outros programas de renegociação.
16: A mudança desse modelo é que o cidadão vai dever para o Tesouro Nacional. Então, o Tesouro que vai fazer toda a negociação com o banco e vai comprar os lotes pelo maior desconto possível.
14: A economista da FGV, Carla Beni, também orienta os consumidores sobre os cuidados para evitar um novo endividamento.
16: O importante é que a pessoa já comece a fazer uma programação, já vai tentando já juntar algum valor. Numa situação ideal, ela quitaria essa dívida à vista para não continuar com outra dívida. Mas se ela precisar parcelar, é importante que essa parcela caiba no orçamento. tratamento, para que ela não se frustre novamente.
14: O cronograma prevê o chamamento dos credores em novembro, a apresentação das propostas em dezembro e a homologação em janeiro. A previsão é que os contratos sejam assinados e os descontos comecem a ser repassados aos devedores em fevereiro de 2027. Para acompanhar as próximas etapas e saber como participar, o consumidor deverá consultar os canais oficiais do programa, que ainda serão divulgados. Reportagem Pablo Mundim.
6: O Setembro Verde chama a atenção para a importância da doação de órgãos.
5: E nós conversamos com a coordenadora geral do Sistema Nacional de Transplantes do Ministério da Saúde, Patrícia Freire, sobre a logística, as regras e as diferenças que esse gesto pode fazer para salvar vidas e dar uma nova chance a quem espera por um transplante. Acompanhe. Doutora Patrícia, bem-vinda à Voz do Brasil, um prazer ter a senhora conosco aqui. Vamos começar então essa conversa com uma dúvida que é muito comum, né? Qualquer pessoa pode ser doadora de órgãos e tecidos?
17: Sim, qualquer pessoa, primeiramente, obrigada, Mariana, pelo convite. Aqui no mês da doação é muito importante a gente falar sobre isso, né? Setembro é dedicado à doação, ao incentivo à doação de órgãos e tecidos, né? Então a resposta é sim. Qualquer pessoa saudável, que não tenha doenças transmissíveis, pode ser doadora de órgãos e tecidos, né? Para ser doador de órgãos após a morte, é preciso estar em morte encefálica. E para ser doador de tecidos, o coração já pode ter parado e é possível doar alguns tipos de tecidos.
5: Agora, existe idade mínima para essa doação ou idade máxima?
17: Idade máxima não tem. Idade mínima, sim, para aqueles pacientes que estão em morte encefálica, porque a morte encefálica, que é a morte cerebral, né? Ela só pode ser diagnosticada a partir de 7 dias de vida. Então, a idade mínima, é claro, tem que ser a partir de 7 vidas, mas a partir de 7 dias de vida é possível doar órgãos para transplante. Idade máxima não tem. Vai depender, é claro, da performance da pessoa, né? Hoje em dia, um idoso, por exemplo, de 70 anos, né? Existem pessoas com 70 anos que são atletas, que estão muito bem de saúde, então isso não impede a doação de órgãos. Então não existe idade máxima, existe a condição da pessoa naquela idade. Se ela estiver bem, saudável, sem doenças transmissíveis, não há impedimento só pela idade. A idade isoladamente não impede a doação de órgãos.
5: E aí, no caso, uma criança doa para outras crianças, idoso necessariamente vai doar para outro idoso? Tem essa relação?
17: Depende. Na verdade, o regulamento técnico do Sistema Nacional de Transplantes, ele prioriza que doadores abaixo de 18 anos, órgãos de doadores que tenham de 18 anos ou menos, vão primeiro para receptores também com abaixo de 18 anos. Mas isso é muito, varia um pouco, assim, por exemplo, porque nós podemos ter uma criança de 13 anos que seja muito grande, tenha, por exemplo, um coração já grande, né? Nós temos adolescentes aí de 13, 12 anos que tem 1,90m, né? Porte físico de adulto. Então, o coração desse adolescente provavelmente não vai caber numa criancinha de um ano que está precisando de um coração para transplante. Então, a gente faz essa relação antropométrica também, né? Mas, a priori, órgãos de doadores infantis vão primeiro para receptores infantis. Se não tiver nenhum receptor dessa faixa etária compatível, aí ele vai para doação de órgãos para adultos normalmente. Mas a gente procura fazer essa compatibilidade antropométrica.
5: Agora, a senhora mencionou, né, a doação em casos de morte encefálica. A gente tem doação também de pessoas em vida, porque eu acho que a maioria das pessoas, quando pensa em doação de órgãos, já pensa em situação de morte, né? Mas a gente tem doação em vida também. A senhora pode falar um pouquinho pra gente dos dois casos, assim, quando que se trata de doação pós-morte, quando que é possível fazer doação em vida ainda?
17: Sim, a doação pós-morte, ela é prevista em lei, né? E ela ocorre numa situação que a gente chama de morte encefálica, que é quando a perda da função total das funções do cérebro, né? A gente sabe que todo o nosso organismo é comandado pelo nosso cérebro, então quando ele para de funcionar, isso é a morte de fato do indivíduo. E é na morte encefálica que é possível se doar coração, rins, fígado, pâncreas, intestino e tecidos também. É possível doar córneas, é possível doar pele, ligamentos, ossos, tendões, enfim. Mas na doação inter vivos, a gente só pode doar órgãos duplos ou órgãos que se regeneram, né? Então, em vivo, na doação em vivos, a gente pode doar um dos rins, parte do fígado e pode doar medula óssea. Esse é o tipo de doação em vida que pode acontecer.
18: Muito bem. Agora, doutora, uma única pessoa pode doar mais de um órgão, mais de um tecido?
17: Com certeza. Um único doador falecido, por exemplo, ele pode doar até 7, 8 órgãos e também pode doar todos os tecidos, exceto medula óssea. E o doador em vida é aquilo que eu falei. Ele pode doar medula óssea, um dos rins ou parte do fígado.
18: E o Sistema Único de Saúde tem uma lista única para isso? Acho que essa também é uma dúvida que muita gente tem, né? Porque as pessoas têm aquele imaginário de que você pode... Ah, tendo dinheiro, você vai passar na frente. É uma lista única, né?
17: É uma lista única. Critérios econômicos, sociais, políticos, enfim, isso não é um consenso comum, é uma lenda urbana, né? Isso não existe, a lista é única. A distribuição dos órgãos que são doados pelas famílias, ela é feita através de critérios técnicos e não é feita assim diretamente pelo humano. Há um sistema informatizado que cruza os dados de compatibilidade dos candidatos a transplantes, ou seja, daquelas pessoas que estão inscritas na lista única, com os doadores, com os dados dos doadores, e existe um algoritmo. Então, ele cruza os dados dos doadores e dos receptores e vê qual é o mais compatível e organiza, assim, por critérios cronológicos, por critérios de urgência máxima, né? Então, você pode, por exemplo, uma pessoa pode passar na frente da lista, pode, se ela tiver muito urgente. Uhum. Porque tem aquela pessoa que está inscrita, mas que ela não está tão urgente, ela pode esperar um pouco. E tem alguns que entram no caso de urgência máxima, que ela precisa transplantar em 48 horas, ou senão ela morre. Então, nesses casos, a lista olha quem está em urgência. E, é claro, ela classifica os urgentes primeiro e os eletivos na sequência. Então, a lista é única e não existe. O nosso sistema, ele prima por isso, sabe, Mariana? Ele prima pela transparência do sistema. Então, as pessoas que são candidatas a um transplante e que estão inscritas nas listas, elas têm acesso ao seu prontuário e elas podem acompanhar a sua situação na lista. Então, ela vai ver quem passou na frente por questões de urgência, enfim. Então, a lista é totalmente transparente e não é possível se passar na frente da lista por questões que não sejam urgência.
18: Agora, antes da gente encerrar, queria que a senhora falasse um pouco sobre como as pessoas devem proceder caso elas queiram ser doadoras, né? Acho que é muito importante, principalmente quando se você tem a intenção de ser doadora, mas você percebe que a sua família pode ter algum tipo de preconceito com aquilo ou algum tipo de resistência, né?
17: Na verdade, as famílias não têm preconceito, as famílias não têm conhecimento, porque a doação de órgãos é uma coisa, assim, a gente costuma dizer que é o suprassumo da alta complexidade, né? Quando todos os tratamentos falharam, o que resta agora? Trocar o órgão? Então, as famílias têm desconhecimento, né? Mas o que é essencial, que fique assim de mensagem para quem está nos ouvindo, é que se você deseja ser um doador após a sua morte, você venha a falecer e quiser se tornar um doador, você precisa deixar claro para sua família. Então, você, sei lá, está numa conversa de fim de semana, vocês estão ali no almoço de domingo na família, né? Você fala assim: gente, lembra aquela coisa da doação de órgãos? Eu quero deixar bem claro, eu vou ser doador, viu? Se eu morrer, a gente até brinca, né? Se eu doer, é para doar, se eu morrer, é para doar tudo. Então, é isso que precisa ficar claro, porque a família, ela tende a fazer os gostos do seu ente querido
18: a
17: quando ele fala,
18: né?
17: Ela tende a respeitar. Então, o que é muito claro é falar: gente, se eu morrer algum dia, eu quero, lembrem, eu quero ser doador de órgãos. Se eu não puder, por exemplo, se não houver morte cefálica, a pessoa já tiver o coração parado de cara, né? Assim, por exemplo, num acidente de trânsito, o coração parou ali, dá para doar córneas, dá para doar ossos, dá para doar pele, dá para doar músculos, tendões, dá para doar uma série de outros tecidos. Principalmente a gente tem que lembrar das córneas. A nossa lista de córneas hoje é gigante. E você imagina, você poder poder doar os seus olhos e fazer com que uma pessoa volte a enxergar. Então isso é muito importante. Então a mensagem que precisa ficar para as famílias, é para a pessoa que quer se tornar um doador, é: avise a sua família, porque quem vai autorizar a doação é a sua família.
5: Muito bem, nós conversamos com Patrícia Freire, coordenadora geral do Sistema Nacional de Transplantes do Ministério da Saúde. Doutora Patrícia, muito obrigada pela entrevista à Voz do Brasil.
17: A gente é contadora.
6: 2027 vai ser o ano da Copa do Mundo Feminina no Brasil.
5: E de olho no futebol feminino brasileiro, foi sancionado nesta segunda-feira um marco legal para a modalidade.
6: A legislação prevê medidas para profissionalização nas competições, proteção à maternidade e prevenção e combate à discriminação no futebol.
19: Foi sancionada nesta segunda-feira a Lei do Futebol Feminino, que estabelece diretrizes nacionais para o desenvolvimento do esporte. Entre as medidas, está a redução gradual do número de atletas não profissionais nas competições oficiais. Na principal divisão nacional, cada equipe poderá ter inicialmente até 4 jogadoras não profissionais. Nas demais divisões nacionais e na principal divisão estadual, o limite será de 6. A lei também estabelece medidas para ampliar a participação das mulheres em diferentes áreas do futebol e garantir mais direitos às atletas, como explica o ministro do Esporte, Paulo Henrique Cordeiro.
20: É uma lei que também se preocupa com a formação de gestoras, com técnicas, com a arbitragem feminina no futebol, com condições como a proteção à maternidade, com a busca da igualdade salarial entre as jogadoras do futebol feminino e do futebol masculino, que se preocupa essencialmente com o desenvolvimento desse futebol feminino, de nós virarmos a chave.
19: As atletas também deverão ter acesso a condições equivalentes de treinamento, espaços, equipamentos e profissionais de suporte. A legislação inclui ainda medidas de prevenção e combate à discriminação, ao racismo, à intolerância e à violência contra as mulheres no futebol. A medida entra em vigor durante a preparação do Brasil para sediar, em 2027, a Copa do Mundo Feminina. O Mundial será realizado de 24 de junho a 25 de julho em 8 cidades brasileiras. Reportagem Thaís de Araújo.
5: O governo federal divulgou hoje uma série de medidas que vem tomando para evitar que o aumento do preço do petróleo causado pela guerra no Oriente Médio traga prejuízos para a população brasileira.
6: A cotação internacional do barril do petróleo Brent, o tipo que é para comercialização, já acumula uma alta de 40% desde o início dos conflitos.
21: As medidas fazem parte de um conjunto de ações para evitar o aumento do preço dos combustíveis no país diante da alta dos preços internacionais do petróleo. O pacote inclui nova portaria do Ministério da Fazenda, que prorroga a subvenção de R$ 2,12 por litro de óleo diesel, publicada na última sexta-feira. Segundo o ministro do Planejamento e Orçamento, Bruno Moretti, a política de concessão de subsídios aos combustíveis ainda é necessária e precisa ser mantida para atenuar os efeitos da guerra no Oriente Médio entre Estados Unidos, Irã e Israel.
22: A política de subvenção, ela funciona sempre como um amortecedor. Ela é do tamanho necessário para amortecer o choque e nunca ela é discricionária, sem parâmetros.
21: Na semana passada, também foi deflagrada a Operação Carga Pesada. De acordo com o balanço divulgado nesta segunda-feira, entre 21 e 25 de setembro, 241 fiscalizações foram realizadas em postos, distribuidoras e revendedoras para checar preços e qualidade dos combustíveis e do GLP, o gás de cozinha. O ministro da Justiça e Segurança Pública, Wellington Lima, destacou que o reforço na fiscalização não vai de encontro ao livre mercado. O ministro disse ainda que é preciso diferenciar a liberdade para definição de preços das situações consideradas abusivas.
23: A necessidade de nós, a todo instante, chamarmos atenção para a distinção entre o uso, a liberdade de preço e o abuso. O uso dessa faculdade não se confunde com este abuso indiscriminado de preço. Imaginar 1.300% de incremento na margem de lucro é algo que atenta frontalmente contra o interesse da sociedade brasileira, da cidadania, da dimensão dos consumidores, e o nosso aparato de Estado deverá estar absolutamente mobilizado para reprimir esse tipo de conduta.
21: O governo também aumentou as penalidades previstas para infrações infrações cometidas por integrantes da cadeia de combustíveis. Com a nova regra, o teto para as multas passou de 14 para 500 milhões de reais. Reportagem Gabriela Noronha.
5: E devido à elevação abusiva de preços, a ANP, Agência Nacional do Petróleo, Gás Natural e Biocombustíveis, já aplicou multas que somam mais de 700 milhões de reais a distribuidoras de combustíveis.
6: E essas foram as notícias do governo federal.
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5: Fique agora com as notícias do Poder Judiciário e do Congresso Nacional. Boa noite.
6: Boa noite para você e até amanhã.
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2: STF vai definir limites para quebra de sigilo telemático em fiscalização tributária.
3: Acordo prevê medidas para combater o assédio eleitoral na administração pública da Paraíba.
2: Para o STJ, condenação por violência doméstica é fundamento suficiente para impor a participação do agressor em grupo reflexivo.
3: Boa noite, eu sou Marcela Luiza.
2: E eu sou Walter Lima.
3: Supremo Tribunal Federal vai definir se a justiça pode autorizar a quebra de sigilo telemático em fiscalizações de tributos.
2: A decisão final do STF deverá ser aplicada por todo o judiciário do país. Marcelo Della Libera.
24: O caso começou com uma ação da União que pediu acesso a e-mails e arquivos armazenados em nuvem de um investigado para apurar um suposto esquema de emissão de notas fiscais falsas. No recurso ao Supremo, a União sustenta que o Marco Civil da Internet permite, mediante ordem judicial, o acesso a dados armazenados também em processos de outras áreas. O relator ministro Dias Toffoli destacou que a discussão envolve, de um lado, o direito à privacidade e ao sigilo das comunicações e, de outro, o interesse público na arrecadação de tributos. Ainda não há data para o julgamento do mérito no Supremo.
3: Acordo homologado pela Justiça do Trabalho prevê medidas para combater o assédio eleitoral na administração pública da Paraíba.
2: O Estado também vai pagar indenização por dano moral coletivo. Samanta Flor.
25: O acordo foi firmado entre o Ministério Público do Trabalho e o Estado da Paraíba. A previsão é de ações para identificar e coibir práticas de assédio eleitoral e também discriminatórias nas relações de trabalho da administração estadual. O Estado ainda vai pagar R$200 mil por dano moral coletivo em 20 parcelas. A decisão prevê multa em caso de descumprimento.
3: Mesários preparam sessões eleitorais antes da abertura da votação.
2: Equipes orientam o eleitorado e garantem o funcionamento das sessões. Estevão Furtado.
26: No dia 4 de outubro, as sessões eleitorais vão funcionar das 8 da manhã às 5 da tarde, no horário de Brasília. Durante o pleito, mesárias e mesários conferem a identificação, registram a presença, liberam a urna e orientam eleitoras e eleitores sem interferirem na escolha do voto. Celulares e outros equipamentos que possam gravar ou transmitir imagens devem ficar desligados e guardados no local indicado pelos mesários, enquanto a pessoa vota. Ao final do horário de votação, a equipe imprime o boletim de urna e encaminha a mídia de resultado para a transmissão dos dados.
3: Condenação por violência doméstica é fundamento suficiente para obrigar agressor a participar de grupo reflexivo como condição de suspensão da pena.
2: O entendimento é do STJ, Fátima Uchoa.
27: Um homem condenado por violência doméstica teve a execução da pena suspensa desde que cumprisse algumas condições, como a de frequentar 5 sessões de grupo reflexivo. O Tribunal de Justiça do Rio de Janeiro afastou essa condição por entender que não houve fundamento específico para determiná-la, o que resultou em recurso do Ministério Público. O STJ restabeleceu a obrigação. Segundo o relator ministro Rogério Schietti Cruz, o juiz só precisa apresentar justificativa específica se decidir não aplicar a medida. Para o ministro, os grupos buscam responsabilizar o agressor e ajudar a romper o ciclo de violência doméstica.
3: Justiça bloqueia 146 milhões de empresas acusadas de envolvimento em garimpo na terra indígena Yanomami.
2: A decisão é fruto de um pedido do MPF, Vanessa Pereira.
4: Segundo a ação, a cassiterita era extraída clandestinamente da terra indígena Yanomami, em Roraima, transportada por aeronaves a partir de pistas de pouso clandestinas, registrada como se fosse produção de cooperados e, em seguida, adquirida pela White Soda Metalurgia e Mineração Limitada, que transformava o minério em lingotes de estanho. Com isso, além do bloqueio de bens, direitos e valores, a Justiça também determinou que a Receita Federal informe os dados de faturamento das quatro empresas de 2021 a 2025. Essas informações servirão de base para sanções e eventual revisão de valores bloqueados.
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3: Uma boa noite.
2: E até amanhã.
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8: Eu sou Humberto Pinheiro e estes são os destaques de hoje do Jornal do Senado, que começa agora. Congresso vai iniciar a análise da medida provisória que proíbe as bets em todo o país. CCJ analisa punições para quem desiste de criança adotada. Sancionada lei que cria Universidade Federal da Fronteira Norte em Oiapoque, no Amapá. Boa noite. Já está no Congresso Nacional a medida provisória 1394 de 2026, que proíbe em todo o país as chamadas bets. Pelo texto, que será analisado por uma comissão mista de senadores e deputados federais, antes de ser votado pelos plenários da Câmara e do Senado, a restrição valerá para as apostas sobre eventos reais de temática esportiva e sobre eventos virtuais de jogos online. As informações com o repórter Alexandre Campos.
9: Além de acabar com as atuais concessões no prazo de 30 dias, a MP prevê o bloqueio do acesso a sites e aplicativos de apostas. As empresas que exploram a atividade não terão direito a qualquer indenização nem a devolução do valor que repassaram ao governo pela outorga do serviço. A conta vinculada a algum operador que continuar explorando ilegalmente a atividade será bloqueada e os valores serão destinados ao Fundo Nacional de Segurança Pública. O dinheiro referente a jogos não apurados e os recursos de prêmios de apostas cujo resultado tiver sido concluído antes da vigência das novas regras deverão ser devolvidos aos apostadores. O texto ainda veda publicidade, propaganda e patrocínio relacionados a esse tipo de atividade e impõe obrigações aos provedores de aplicações de internet e lojas virtuais como impedimento de oferecer produtos ou serviços referentes a apostas. O vício em bets tem levado famílias ao endividamento e há mais registros de casos de depressão e de ansiedade com aumento do risco de suicídio, problemas que, de acordo com o governo, motivaram a edição da medida provisória. A população pode se manifestar sobre a MP clicando em consulta pública no

0: virar lei e entrar em vigor. A Comissão de Constituição e Justiça do Senado deve discutir uma alteração no Estatuto da Criança e do Adolescente para punir adultos que desistem do processo de adoção. A proposta busca introduzir sanções específicas para desencorajar a chamada desistência tardia, quando a criança já consolidou laços afetivos com os adotantes. Repórter Douglas Castilho.
1: De 2019 a 2024, mais de 2.000 crianças registradas para adoção passaram por pelo menos um processo de devolução, segundo dados do Conselho Nacional de Justiça. Foi pensando nesse cenário que o ex-senador Major Olímpio apresentou o projeto de lei que estabelece sanções para os adotantes que desistirem durante o processo. A relatora da proposta na Comissão de Direitos Humanos, senadora Damares Alves, do Republicanos do Distrito Federal, falou das consequências dessa espécie de segundo abandono.
2: Agravam ainda mais a vulnerabilidade de crianças e adolescentes que, por vezes, já sofrem trauma anterior de exclusão ou perda da família de origem.
1: A proposta prevê punições como o pagamento de indenização e até responsabilização por crime de abandono de incapaz, se a desistência ocorrer após a sentença judicial definitiva de adoção.
0: Foi sancionada a lei aprovada pelo Senado que cria a Universidade Federal da Fronteira Norte, com sede em Oiapoque, no Amapá. Repórter Rodrigo Rezende.
3: A Universidade Federal da Fronteira Norte, a UFFN, terá sede em Oiapoque, na fronteira com a Guiana Francesa, e será vinculada ao Ministério da Educação. O campus da Unifap, Universidade Federal do Amapá, que fica no município, passa a integrar a nova universidade, com a transferência dos cursos, estudantes e cargos. A UFFN terá como objetivos oferecer graduação e pós-graduação, desenvolver pesquisa, extensão e cultura e promover a inovação e o desenvolvimento regional. O presidente do Senado, Davi Alcolumbre, destacou o papel da instituição na formação de profissionais e pesquisadores, principalmente com a possível exploração de petróleo na região.
4: De formarmos capacidade intelectual na academia, na universidade, no conhecimento, nessa nova perspectiva das riquezas da exploração do petróleo e das riquezas que o petróleo pode proporcionar para o Brasil e vai proporcionar para a Amazônia, de conhecimento, de inteligência, e a universidade, só ela é capaz de gerar todas essas perspectivas.
3: Para 2027 e 2028 estão previstos investimentos de R$20 milhões por ano na nova universidade.
0: Uma proposta em análise na Comissão de Educação propõe que bibliotecas de escolas públicas disponibilizem livros sobre proteção à mulher. Obras que abordem o tema e igualdade entre homens e mulheres também devem constar nos acervos. A medida tem como objetivo atuar preventivamente no combate à violência contra o público feminino e deve ser adotada conforme a previsão orçamentária. A relatora, senadora Ivete da Silveira, do MDB de Santa Catarina, enfatiza que a iniciativa pode ser implementada de forma gradual. Para ela, o acesso a obras literárias, informativas e pedagógicas sobre esses assuntos contribui para o desenvolvimento de atitudes compatíveis com a dignidade da pessoa humana e com a não discriminação.
5: Nem só de violência vive o Brasil, ele vive também de uma capacidade de reagir a ela.
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0: O Tribunal Superior Eleitoral decidiu que o e-título poderá ser usado normalmente nos dias das eleições, inclusive para download. A novidade vale para os 2 turnos de votação. Mais detalhes com o repórter Herman Kulitz.
9: Os cidadãos poderão usar o aplicativo e-título normalmente nos dias da votação, inclusive para download. Isso vale tanto para o primeiro turno quanto para o segundo. O anúncio foi feito pelo presidente do TSE,

0: ministro Cássio Nunes Marques destacando as funcionalidades.
1: A Justiça Eleitoral iniciou o envio de notificações oficiais pelo aplicativo e-título. A iniciativa busca facilitar o acesso a informações importantes para o exercício do voto, como a consulta antecipada ao local e a sessão de votação. Reforçamos, portanto, a recomendação para que eleitoras e eleitores mantenham o aplicativo atualizado, façam o primeiro acesso e confiram seus dados com antecedência.
0: De acordo com o TSE, quem tem biometria cadastrada e fotografia digital poderá utilizar o e-título como documento oficial de identificação na hora de votar, apresentando o documento diretamente pelo celular ao mesário. Não serão aceitas capturas de tela nem documentos sem foto.
2: 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Com trabalhos técnicos de Eliseu Caires, o Jornal do Senado fica por aqui. Acompanhe agora as notícias da Câmara dos Deputados. Boa noite e até amanhã.

0: Câmara analisa a destinação de percentuais mínimos de recursos ao esporte.
1: Projeto de lei cria uma política nacional de educação para jovens e adultos.
0: Parlamentares apresentam propostas para fiscalizar a qualidade da água.
2: Boa noite. Encerramos hoje o projeto de gravação de edições do Jornal Câmara dos Deputados em emissoras da rede Câmara de Rádio neste ano de 2026. Este programa está sendo produzido diretamente da cidade de Vitória da Conquista, com a participação do colega Guilherme Barbosa, da Rádio Câmara de Vitória da Conquista. Eu sou Márcio Aquilissardi, bem-vindo, Guilherme.
3: Boa noite, obrigado, Márcio. É uma honra profissional participar da apresentação desse jornal da Câmara dos Deputados, dentro da Voz do Brasil. Vamos agora às notícias da Câmara dos Deputados. O Wellington Roberto, do PSD da Paraíba, apresentou proposta de fiscalização e controle para verificar a origem e a regularidade da água utilizada na fabricação de refrigerantes e cervejas no Brasil. A iniciativa prevê a revisão das autorizações realizadas nas fábricas nos últimos 5 anos.
2: O Wellington Roberto quer saber se as empresas usam água mineral dentro dos padrões exigidos pelos órgãos de controle. O deputado também solicita explicações sobre a ausência nos rótulos dos refrigerantes de informações relacionadas à origem da água utilizada na produção.
3: Júlio Arcoverde, do PP, quer discutir a prestação dos serviços de abastecimento de água e esgotamento sanitário no estado do Piauí. O deputado cita relatos de falhas no fornecimento e defende mais acompanhamento da execução dos contratos de concessão.
2: Júlio Arcoverde sugere reunir representantes da concessionária, de órgãos reguladores e do poder público em uma audiência sobre o tema. Ele explica que o objetivo é avaliar a fiscalização do setor e discutir medidas para melhorar a qualidade e a continuidade dos serviços prestados.
4: Saúde.
3: Dorinaldo Malafaia, do PDT do Amapá, defende a aprovação de projeto de lei complementar que inclui o combate à malária entre os objetivos da atuação conjunta da União, dos estados, do Distrito Federal e dos municípios. A proposta prevê ações articuladas aos processos de licenciamento ambiental.
2: Dorinaldo Malafaia alerta que grandes empreendimentos instalados em regiões com alta incidência de malária devem considerar durante o processo de licenciamento os riscos da doença. O deputado avalia que a cooperação entre os entes federativos pode fortalecer a prevenção e o controle.
4: Segurança Pública.
3: Sargento Faur, do PL do Paraná, defende o aumento das penas para motoristas alcoolizados que causarem acidentes com vítimas. Ele cita casos recentes de atropelamentos fatais e mortes de motociclistas provocados por condutores embriagados.
5: Eu apresentei, baseado nessa carnificina que estamos vivendo no trânsito, um projeto duríssimo, que ele aumento de pena, reclusão de 6 a 20 anos quando o motorista sob influência de álcool ou outra substância psicoativa provocar morte no trânsito. Crime inafiançável, ou seja, chega de fiancinha de 3 mil, de 1.000, de 2 mil, não, vai ficar preso até decisão judicial. Multas mais severas.
2: A proposta também prevê 10 anos de suspensão da carteira de motorista em casos de morte e 7 anos quando houver invalidez permanente da vítima. Para Sargento Faur, as mudanças evitam a sensação de impunidade e tornam mais rigorosa a punição para crimes cometidos por motoristas embriagados.
3: Favorável à redução da maioridade penal de 18 para 16 anos, Paulo Freire Costa, do PL de São Paulo, considera que as regras atuais de punição para adolescentes precisam levar em conta a gravidade dos acontecimentos. Ele é um dos autores de PEC sobre o tema.
2: O texto assinado por Paulo Freire Costa também inclui a responsabilização penal de adolescentes maiores de 12 anos que cometam crimes violentos e hediondos. A justificativa aponta que o limite de 3 anos de internação pode estimular o recrutamento de menores para a prática de crimes.
4: Justiça.
3: Projeto de Alexandre Guimarães, do MDB do Tocantins, cria regras para punir a chamada litigância abusiva reversa. A proposta prevê punições para réus que descumpram decisões judiciais de forma reiterada ou apresentem recursos sucessivos apenas para atrasar as determinações da justiça.
2: De acordo com Alexandre Guimarães, grandes litigantes costumam transformar a demora dos processos em estratégia de negócio, o que sobrecarrega o judiciário. Para ele, a medida combate o abuso de poder econômico nos tribunais e assegura que as decisões sejam cumpridas.
4: Educação.
3: A Câmara analisa a criação de uma Política Nacional de Educação de Jovens e Adultos. A proposta pretende avançar na construção de medidas para estimular milhões de brasileiros que não conseguiram concluir os estudos. A repórter é Maria Neves.
6: A Comissão de Educação da Câmara dos Deputados aprovou o projeto que institui a Política Nacional de Educação de Jovens e Adultos. Pela proposta, o poder público deverá adotar ações para assegurar o acesso e a permanência na escola de todos os cidadãos que não concluíram o ensino fundamental ou médio na idade própria. Dentre as medidas previstas estão a busca ativa de estudantes que abandonaram os estudos, a previsão de orçamento próprio para o programa em igualdade de condições com o ensino regular e a oferta de bolsas de estudo. Ainda de acordo com o texto aprovado, a União deverá oferecer assistência técnica a estados e municípios para ampliar a oferta de vagas na educação de jovens e adultos. Nessa modalidade, as instituições de ensino deverão oferecer cursos em horários flexíveis, inclusive aos fins de semana. Para a deputada professora Luciene Cavalcante, do PSOL de São Paulo, que integra a Comissão de Educação, a proposta é fundamental, uma vez que o Brasil ainda conta com milhões de pessoas que não concluíram a educação básica.
7: Hoje, no nosso país, mais de 1.000 cidades não têm sequer uma turma de EJA. Isso é um escândalo. Quando a gente vai olhar que são quase 70 milhões de brasileiros que hoje não concluíram a educação básica.
6: O projeto ainda determina a formação de professores especializados e a realização de concursos públicos para a contratação de profissionais específicos para a formação de jovens, adultos e idosos. Os governos também terão de assegurar aos alunos da modalidade de jovens e adultos participação igualitária em programas de material didático, transporte, alimentação e assistência à saúde. Além disso, as instituições de ensino deverão oferecer espaço para acolhimento de crianças entre 4 e 12 anos, sob a responsabilidade de estudantes jovens, adultos ou idosos. A proposta que institui a Política Nacional de Educação de Jovens e Adultos ainda será analisada pelas comissões de Finanças e Tributação e de Constituição e Justiça. Da Rádio Câmara de Brasília, Maria Neves.
4: Economia.
2: Lucas Ramos, do PSB de Pernambuco, apoia a criação de regras mais claras para responsabilizar os sócios pelas obrigações que permanecem após a extinção de uma empresa. A proposta, segundo ele, protege credores, trabalhadores e fornecedores, além de ampliar a segurança jurídica.
3: Relator da matéria na Comissão de Indústria, Comércio e Serviços, Lucas Ramos avalia que a mudança contribui para reduzir disputas judiciais e fortalecer o ambiente de negócios. Ele afirma que a medida ajuda a coibir o uso indevido da personalidade jurídica para evitar o cumprimento de obrigações.
2: Projeto de Júnior Ferrari, do PSD do Pará, amplia a desoneração tributária para serviços de conservação, modernização e reparo de embarcações listadas no Registro Especial Brasileiro. O texto também inclui as empresas brasileiras de navegação como beneficiárias do Renaval, o programa de incentivo ao setor.
3: Júnior Ferrari alega que a reforma tributária acabou com benefícios que garantiam a competitividade do setor de reparos navais. Ele entende que as mudanças são necessárias para preservar empregos, atrair investimentos estrangeiros e manter a infraestrutura de atendimento à frota brasileira.
2: Juarez Costa, do Republicanos de Mato Grosso, integra a Frente Parlamentar em Defesa defesa do mutualismo. O grupo pretende acompanhar a regulamentação do sistema em que associados dividem os custos de proteção de seus bens como alternativa ao seguro tradicional.
3: Juarez Costa apoia a articulação entre o poder público, entidades do setor e a sociedade civil para fortalecer esse modelo de proteção patrimonial. A frente também busca contribuir para a aplicação das regras estabelecidas pela lei que regulamentou o mutualismo no país.
4: Agricultura.
2: Produtores rurais endividados poderão ter até 25 anos para pagar seus financiamentos, conforme substitutivo apresentado por Dilceu Esperafico, do PP do Paraná. O relatório do deputado também estabelece carência de até 3 anos para o início dos pagamentos.
3: Dilceu Esperafico considera que a renegociação das dívidas pode ajudar os produtores afetados por perdas na safra, aumento dos custos de produção ou dificuldades na comercialização. O texto também prevê a suspensão de cobranças judiciais durante o período de adesão ao programa de renegociação.
2: Raimundo Costa, do PSD da Bahia, é autor de projeto que cria um selo nacional para a identificação de pescado proveniente da pesca artesanal sustentável. A proposta também institui um programa de rastreabilidade para informar a origem do produto e a comunidade responsável pela captura.
3: Raimundo Costa aponta que a certificação pode aumentar o valor comercial do pescado artesanal, ampliando o acesso a mercados diferenciados. O texto prevê também que produtos certificados tenham prioridade em compras públicas, feiras e ações de promoção comercial.
4: Trabalho.
2: Mauro Benevides Filho, do União do Ceará, apoia a PEC que reduz de 44 para 40 horas semanais a jornada, com 2 dias de descanso a cada 5 trabalhados e sem redução salarial. Ele ressalta a importância da mudança para o bem-estar da população.
8: Eu bato muito que você, para você crescer, você tem que melhorar na sua função estudando. O que é que essa emenda constitucional está fazendo? É tentando reduzir, em vez de um dia por semana de folga, de lazer, de cuidar da casa, enfim, do que seja, de estudar, é reduzir de 5 por 2. O que é isso? É trabalhar 5 dias e conseguir folgar 2. Isso não significa que sábado e domingo não poderão trabalhar. Poderão sim. Você pode substituir um dia da semana, quarta-feira, trabalhar no sábado e assim por diante. Ou seja, a emenda constitucional prevê isso.
3: Mauro Benevides Filho considera que a redução da jornada também pode aumentar a produtividade. Segundo o parlamentar, empresas que já adotaram a escala de 5 dias de trabalho por 2 de descanso relatam funcionários mais motivados e redução das faltas justificadas por atestados.
2: Zé Adriano, do PP do Acre, apresentou requerimento para a realização de audiência pública para debater o fim da escala 6x1. O deputado propõe ouvir representantes da construção civil sobre os possíveis impactos da mudança nos custos, na produtividade e na manutenção dos empregos.
3: Zé Adriano considera que a construção civil deve participar do debate por empregar grande contingente de trabalhadores e depender intensamente de mão de obra. Ele avalia que a audiência pode contribuir para a análise das propostas sobre o tema que tramitam no Congresso Nacional.
2: Missionário José Olímpio, do PL de São Paulo, apresentou o projeto que autoriza a criação de um Programa Nacional de Proteção a Motofretistas e Mototaxistas. A proposta prevê recursos federais para municípios e o Distrito Federal oferecerem gratuitamente equipamentos de segurança e cursos de qualificação.
3: Missionário José Olímpio defende a priorização de trabalhadores de baixa renda com adesão voluntária aos cursos e sem novos custos para a categoria. Segundo o deputado, o objetivo é reduzir os acidentes e as mortes no trânsito relacionados ao uso profissional de motocicletas.
2: Ercílio Coelho Diniz, do MDB de Minas Gerais, apresentou o projeto que cria o Programa Nacional de Requalificação Profissional para pessoas acima de 45 anos. Segundo ele, o objetivo é oferecer cursos gratuitos de tecnologia e serviços digitais, bolsas de qualificação e incentivos para empresas que contratarem os beneficiários.
3: O projeto de Ercílio Coelho Diniz também prevê prioridade para pessoas desempregadas há mais de um ano. O deputado argumenta que a iniciativa combate o etarismo no mercado de trabalho e reduz o desemprego prolongado entre trabalhadores com mais de 45 anos.
4: Esporte.
2: A Câmara analisa uma proposta que prevê a destinação de recursos ao esporte. A repórter Paula Bittar tem mais detalhes sobre a medida.
9: A Comissão de Constituição e Justiça da Câmara aprovou uma proposta de emenda à Constituição que estabelece que União, Estados, Distrito Federal e Municípios deverão destinar anualmente pelo menos 1% da receita de impostos à promoção do desporto educacional e de alto rendimento. Além de definir percentuais mínimos, a proposta propõe um sistema de repasse de recursos entre os entes federativos para viabilizar políticas públicas integradas. Assim, do mínimo previsto para a União, 25% serão destinados aos estados e ao Distrito Federal e 25% aos municípios. Os critérios de rateio dos recursos serão definidos em lei complementar. O relator na comissão, deputado Helder Salomão, do PT do Espírito Santo, defende que a destinação de recursos mínimos pode colaborar para o incentivo ao esporte desde cedo.
10: A escola é a primeira oportunidade que o jovem, que o adolescente tem de começar a prática esportiva. E muitas escolas não têm a estrutura necessária, não têm o apoio. Nós precisamos ter recursos disponíveis, e nós estamos falando de 1% do total dos impostos arrecadados, para investimento em infraestrutura nas escolas do nosso país. Eu tenho certeza que nós vamos revelar muito mais talentos.
9: Segundo Helder Salomão, no futuro, mais dinheiro investido se transformará em mais medalhas para o país.
10: Hoje, nós temos o Bolsa Atleta, que é uma experiência bem sucedida, porque vários ganhadores de medalha nas Olimpíadas que o Brasil participa são de atletas que tiveram o apoio do Bolsa Atleta. Eu acredito que nós, ao aprovarmos essa PEC e ela se transformar numa legislação que garante recurso para infraestrutura e apoio aos nossos jovens, adolescentes, nós teremos muitos talentos. O Brasil vai se destacar muito mais nas Olimpíadas, nas competições nacionais e internacionais.
9: A análise da proposta pela CCJ é apenas o primeiro passo da tramitação na Câmara. Agora, a PEC que destina recursos para o esporte, assim como outras que estão sendo analisadas em conjunto e tratam do mesmo tema, precisa passar por uma comissão especial e pelo plenário em 2 turnos de votação. Da Rádio Câmara, de Brasília, Paula Bittar.
3: A Câmara analisa projeto que cria uma política nacional para ampliar o acesso de crianças e adolescentes com autismo a atividades esportivas adaptadas. Autor da matéria, André Fufuca, do PP do Maranhão, afirma que a iniciativa utiliza o esporte como ferramenta de desenvolvimento, autonomia e inclusão social.
2: A matéria prevê a criação de núcleos e centros de esporte inclusivo e a capacitação de profissionais para atender esse público. André Fufuca destaca também a integração de ações nas áreas de esporte, educação, saúde e assistência social.
3: Termina agora esta edição especial do Jornal Câmara dos Deputados, produzida e apresentada pela Rádio Câmara de Brasília, em parceria com a Rádio Câmara de Vitória da Conquista, integrante da Rede Câmara de Rádio.
2: Eu agradeço ao Guilherme e a toda a equipe da Câmara de Vereadores de Vitória da Conquista pelo excelente trabalho conjunto.
3: Obrigado à Câmara dos Deputados por esta oportunidade. Este programa teve trabalhos técnicos de Everson Urani e a apresentação de Márcio Aquilissardi e Guilherme Barbosa. Boa noite.
2: O Jornal Câmara dos Deputados volta amanhã. Fique agora com as notícias do Tribunal de Contas da União.
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A Grande Renúncia. Em 1946, Yan Ji entrou para a Universidade de Tsinghua. Logo no primeiro dia de faculdade, viu Guda. Enquanto todos os rapazes disputavam as atenções da bela e meiga chinesa, Guda sentava sozinho num canto da sala. Certo dia ele adoeceu. Pneumonia aguda. Sem recursos hospitalares no campus de Tsinghua, o médico receitou algumas ervas medicinais e disse que alguém precisava cuidar dele. A jovem se apresentou como sua noiva e conseguiu uma licença especial do sub-reitor para atendê-lo. Durante os 4 anos de universidade, ajudaram-se mutuamente. Juntos ingressaram no então clandestino Partido Comunista. Juntos sonharam uma nova vida, filhos e felicidade. Com a fundação da Nova China, foram convocados para o exército. Era uma época especial. O dever dizia que as missões tinham que ser executadas até o fim. Ela foi enviada para uma base militar no Noroeste e ele para uma unidade do exército na Manchúria. Com os movimentos políticos dos anos 50, ela foi mandada para uma região rural. Perdeu toda a liberdade de movimento e de comunicação. Quase enlouqueceu de saudade de Guda. Retornando para sua base militar durante a campanha antissoviética, ela retomou seu posto 9 anos depois e continuou a procurar por seu amor. Soube que ele passara por várias prisões. Entretanto, não o encontrou. Nunca perdeu a esperança e nunca se casou. Em 1994, ela foi convidada para a celebração do 83º aniversário da Universidade de Tsinghua. Ao entrar em uma sala, ela viu um homem de costas. Era o seu amado. O pulso acelerou. Começou a tremer. Quando se aproximou para o tocar, ouviu que ele apresentava a esposa e as 3 filhas a alguém. Ela congelou. Ele se virou e ficou paralisado ao vê-la. Arquejou e disse à esposa: "Esta é Yundi." A esposa a conhecia de nome. 45 anos tinham se passado. Os 3, comovidos, permaneceram em silêncio. Em lágrimas, a esposa disse a Yundi que Guda só se casara com ela ao ser informado da sua morte. Soube então que Guda se chamava agora Gu Jian. Numa das prisões em que estivera, o líder dos guardas vermelhos tinha o seu mesmo nome. Assim, mudaram o nome do prisioneiro. Nunca mais ele conseguira recuperar o nome antigo. Por causa disso, Yendi não o conseguira localizar em parte alguma. As filhas de Guda disseram a Yendi que os ideogramas iniciais dos seus nomes formavam uma frase.